A Minha Alma, quem mais? The Weeknd, Ariana Grande, Billie Eilish, você com a gente, fazendo história, fazendo acontecer com mais uma noite de quarta-feira, 17 de junho, a semaninha voando, passando rapidão, altos jogos rolando na Copa e você acompanhando aí que eu sei. Bom, tem gente que não gosta, né? Tem gente que passa reto, deixa pra lá, deixa jogo pra quem gosta, prefere assistir uma série, ouvir o rádio, sei lá. Independente do que você esteja fazendo, tá com a gente aqui na Pan essa noite. Obrigado por estar sempre com a gente. Tem sete melhores, tem melhor da semana e muito mais coisas legais pra acontecer por aqui, tá bom?

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0: de um clássico legal, Red Hot Chili Peppers, aqui na número 1 do Brasil, a sua Jovem Pan. Tempo que você não via essa, hein? Isso que é legal, que você liga o rádio, você não sabe o que vai vir. Aí do nada bate um som, a sonzeira dessa. Bom demais, Harry Styles, Alex Zorey, tem muito mais. Ótima noite pra você.
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Olivetim com Man I Need, aqui na sua Jovem Pan, programação nessa quarta-feira recheada de coisas legais, só começando a noite pra você. Obrigado por estar sempre com a gente, hein? Lembra dessa daqui? De NTA, Cake by the Ocean, sensacional. Essa é a sua

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0: det är Fade of a Feeling com Taylor Swift na Pan. Canta bem, canta muito bem, tá bombando no mundo todo com novidades e tudo mais. Estrelando sempre, né? Com a sua voz legal. Redes sociais e tudo mais. Uma bela, né? A gente acompanha sempre o que acontece no mundo dos famosos. Você pode saber através do nosso site, através também do Conexão Jovem Pan, tá bom? Bruno Mars passou por aqui com a Just Mind. Também Sabrina Carpenter, né? Outra princesa que passa e desfila aqui na Pan, né? Sam Fender, Olivia Dean, Huntrix, guerreiras do K-pop, BTS, os garotões chegaram com tudo com Swan e Gracie Abrams, That's So True. Tem novidades, tem coisas boas rolando pra você durante a programação da Pan e temos a melhor da semana. Sempre a gente traz novidades, dessa vez é Drácula com Tame Impala e Jenny do Blackpink aqui na Jovem Pan. Segura aí, rápido intervalo, a gente volta com mais.
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13: Ah, muito bem, essa é sua Jovem Pan nessa quarta-feira, 17 de junho, é, dias de festa junina, você já foi em alguma ainda? Ainda não? Peraí, final de semana tá chegando, bora tomar um quentão, vinho quente, sei lá como que se chama na sua região.

0: De volta aqui na Pan, e o retorno do Rush aos palcos nos Estados Unidos foi marcado por uma infinidade de momentos emocionantes. E por que não, de saudosismo dos bons? O mais eletrizante de todos foi, sem dúvida, a homenagem da banda canadense ao saudoso baterista e compositor Neil Peart, que contou com a participação de Aimé Man na performance de Time Stand Still no palco do Kia Forum em Los Angeles. E um dos principais nomes por trás da criação de You Are The World, que completou 40 anos em 2025, já tem pelo menos um show confirmado no Brasil. Lionel Richie anunciou nesta semana que retornará ao país ainda este ano para apresentar a sua turnê Say Hello to the Hits no Nubank em São Paulo. A data também já está confirmada, 19 de dezembro. Para saber mais, siga a Pan nas redes sociais.
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0: isso, ótima noite de quarta-feira pra você, final de semana já chegando e você com a gente aí, ó, ouvindo no seu carro, no seu foninho de ouvido, não sei onde que você tá ouvindo a gente, obrigado, viu? Você sabe que a Sabrina Carpenter, ela se juntou com quem? Com a Madonna. Baita parceria legal, saiu segunda-feira agora, dia 15, Bring Your Love. Baita de um videoclipe legal, é a nova geração, com a geração mais nostálgica, digamos assim, saudosa. Madonna, 67 anos a Madoninha já, e tá cantando pra caramba ainda e lançando músicas legais. Legal essa parceria, eu gosto. Bruno Mars rolou por aqui também, Benson Boone, Nath Roots, Dua Lipa, quem mais que você quer ouvir? Tem, já já. Segura aí, rápido intervalo, a gente volta com muito mais. E uma nostálgica, uma clássica aqui da Pan pra você. 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

0: 4h59, olá, bom dia para você. Hoje é quinta-feira, 18 de junho de 2026. Seja bem-vindo, bem-vinda aqui à programação da Jovem Pan. Nós estamos iniciando o Jornal da Manhã. Vamos então aos destaques, aos assuntos mais importantes da edição de hoje. Banco Central reduz a Selic em 0,25 ponto percentual para 14,25% ao ano, mas deixa futuro incerto, com alerta sobre o risco fiscal. Nos Estados Unidos, o Fed mantém juros inalterados na primeira decisão sob Kevin Warsh. Estados Unidos e Irã assinam acordo de paz e medidas entram em vigor. Donald Trump publicou vídeo com o momento da assinatura no Palácio de Versalhes ao lado de Emmanuel Macron, enquanto Massoud Pezeshkian, presidente do Irã, o fez digitalmente. Memorando divulgado prevê, entre outros pontos, fim imediato de operações militares, inclusive no Líbano, reabertura do Estreito de Hormuz, compensação financeira e fim das sanções ao Irã, além da destruição do urânio enriquecido pelo país que abre mão de armas nucleares. Donald Trump confirma conversa com Lula no G7. Diz que o Brasil se tornou difícil politicamente e confunde integrantes da família Bolsonaro, afirmando que o filho do ex-presidente, que será candidato, foi preso. Em Genebra, Lula nega que tenha pedido reunião bilateral. Diz que o republicano fez uma coisa desaforada com o Brasil e afirma que ele não pode interferir nas eleições do país. Defesa diz que arma estava desativada para a proteção de Jair Bolsonaro e admite que ele pediu o conserto, mas nega a relação com o fim da prisão, aliás, do prazo da prisão domiciliar, que se encerra no próximo dia 25. Agora são 5h01. A gente começa a edição de hoje do Jornal da Manhã, destacando para você que o presidente Lula considerou um desaforo a possibilidade de os Estados Unidos taxarem o Brasil por causa de acusações de práticas comerciais desleais. O repórter André Anelli acompanha esse assunto e tem aqui os detalhes para a gente.
1: Em conversa informal com a diretora do Fundo Monetário Internacional, FMI, Kristalina Georgieva, e com o chanceler alemão Friedrich Merz, na cúpula do G7 na França, o presidente Lula afirmou que nunca foi de esquerda e que acredita que o mundo deveria seguir o caminho do meio, numa referência ao centro do espectro político. A declaração soa contraditória, já que o presidente da República é do Partido dos Trabalhadores, o PT, considerado de ideologia de esquerda também devido à proximidade com movimentos sindicais. Lula negou ter afinidade com esse espectro político num diálogo em que ele aparentemente não sabia que o áudio estava sendo captado.
2: Mas essa era a imagem.
3: Essa era a imagem. Eu era um dirigente sindical. Eu tinha uma belíssima redação sindicalismo alemão.
1: Em outro momento da cúpula do G7 vazado em áudio, ao falar com o presidente da Coreia do Sul, Lula também criticou o comportamento do governo dos Estados Unidos sob a gestão Donald Trump. O presidente brasileiro afirmou que não gosta de briga e que não tem divergência com nenhum país, mas, logo em seguida, afirma que não suporta o comportamento do governo americano. Depois, em entrevista à imprensa, Lula fez novas críticas a Donald Trump devido à supostas influências que o americano estaria sofrendo da família Bolsonaro. A reação veio após o petista ser questionado sobre declaração de Trump de que o Brasil seria difícil politicamente, mesmo após o republicano confirmar que conversou com Lula durante o encontro na França.
4: Então veja, eu acho que ele tem direito de ter as preferências eleitorais dele, as preferências ideológicas dele. Eu só espero que ele não fira o código de ética entre as nações que querem ser respeitadas na sua soberania. Só espero isso. Para mim, ele pode continuar gostando do Bolsonaro, do pai, do filho, do neto, não tem nenhum problema. É um problema dele. Afinal de contas, gosto não se discute. Agora, não se meta nas eleições do Brasil, porque as eleições do Brasil é um problema do Brasil. Como as eleições americanas, é um problema deles, não é um problema meu. Então a única coisa que eu quero é o respeito pelo Brasil que eu tenho pelos Estados Unidos.
1: Lula também disse que não pediu uma reunião bilateral com Trump durante o G7 por considerar um desaforo a possibilidade de os Estados Unidos taxarem o Brasil por conta de supostas práticas comerciais desleais, além de sanções após a classificação de facções como terroristas.
4: Deixa, uma coisa que vocês precisam compreender é que quando faz uma reunião do G7, do G20, dos BRICS, a gente não conversa com todos os presidentes a toda hora. Muitas vezes a gente não tem assunto para discutir toda hora. O que você consegue é fazer as bilaterais com quem você quer conversar. E eu não pedi bilateral para o Trump porque nós estamos em negociação. Eu acho que o que ele fez foi uma coisa desaforada para o Brasil. Ele sabe disso. É por isso que eu disse que ele ainda continua agindo como imperador. Nós estávamos fazendo acordo, o Mauro Vieira, sabe, e o meu ministro do Comércio estão tratando com o ministro do Comércio dele, nós estamos negociando.
1: O presidente brasileiro também reclamou do G7 por aprovar o documento final sem ouvir as demandas de nações fora do grupo. De Brasília, André Anelli.
0: E após a condenação pelo Supremo Tribunal Federal, o ex-deputado federal Eduardo Bolsonaro pediu ao presidente americano Donald Trump que volte a sancionar o ministro Alexandre de Moraes. É assunto aqui do Misael Mainetti.
5: Perigoso politicamente. Essa foi a declaração de Donald Trump sobre o Brasil durante o evento de encerramento do G7 que aconteceu na França nesta quarta-feira. O presidente norte-americano também confundiu Eduardo Bolsonaro com Flávio Bolsonaro ao comentar a decisão do Supremo Tribunal Federal que condenou o filho número 3 de Jair Bolsonaro por coação ao Supremo Tribunal Federal no julgamento que condenou o ex-presidente por tentativa de golpe após as eleições de 2022.
6: A situação política do país está um pouco tensa, um pouco perigosa. Se você está falando do Brasil, sim. Está uma situação desagradável. Ouvi dizer que prenderam um candidato a um cargo público hoje. Descobri isso depois que saímos. Acabei de me despedir dele e soube que prenderam Bolsonaro Júnior. Estava indo bem nas pesquisas e o prenderam.
5: Nas redes sociais, Eduardo Bolsonaro pediu a Trump que restabeleça sanções contra o ministro Alexandre de Moraes. Eduardo alegou perseguição política e também criticou a legalidade do processo, defendendo que a condenação é uma retaliação por sua atuação internacional.
7: Presidente Trump, por favor, volte a aplicar a lei Magnitsky. Esses caras violam direitos humanos. E se a extrema esquerda vencer as eleições e voltar ao poder nos Estados Unidos, eles estarão juntos perseguindo o senhor e membros do seu governo. Então, é hora de limpar a bagunça no Brasil. E para isso, contamos com os nossos aliados por aqui.
8: It's time for clean the mess in Brazil and we count with our allies overseas.
5: Ainda nas redes sociais, postou um texto onde diz que o mundo precisa saber o que está acontecendo no Brasil e afirmou que as mesmas pessoas que o perseguem são as que desprezam tudo o que a administração de Trump representa. Liberdade de expressão, democracia e o Estado de Direito, escreveu Eduardo Bolsonaro.
9: O apelo de Eduardo Bolsonaro aconteceu depois que o Supremo Tribunal Federal o condenou por tentativa de inviabilizar a trama golpista. Ele foi condenado pela corte a cumprir uma pena de 4 anos e 2 meses, inicialmente em regime semiaberto.
5: O irmão de Eduardo, Flávio Bolsonaro, candidato à presidência da República pelo PL, também usou as redes sociais para sair em defesa do irmão Eduardo e questionou a legitimidade de Alexandre de Moraes.
10: O Alexandre de Moraes, ele deveria se declarar impedido para julgar essa causa, já que em tese ele é vítima, portanto ele é parte, sim, nesse processo. Ele é suspeito para julgar porque é público notório e virou uma questão pessoal contra o Eduardo Bolsonaro, né? Parece claramente uma vingança contra o Eduardo. O Eduardo sequer foi citado formalmente, que é um requisito legal básico. Ele tem, né, residência conhecida, deveria seguir o rito legal de carta rogatória para que ele fosse intimado, tomar ciência do processo. O Eduardo sequer deveria ser julgado no Supremo Tribunal Federal, porque ele é um ex-deputado, portanto não tem foro por prerrogativa no Supremo. Enfim, tudo de errado nesse processo.
5: No julgamento, Alexandre de Moraes Moraes defendeu que a turma rejeitasse os argumentos de falta de imparcialidade na condução do processo, ressaltando que o colegiado já havia descartado essa tese ao tomar o ex-deputado réu. Também enfatizou que o delito em análise de coação no curso do processo não se confunde com o crime de ameaça, direcionada a um magistrado específico. De acordo com o ministro, não existe confusão entre vítima e julgador no caso do ex-deputado, pois a vítima da coação no curso do processo é a própria administração da justiça.
0: E o governador de São Paulo, Tarcísio de Freitas, afirmou que a condenação de Eduardo Bolsonaro pelo Supremo Tribunal Federal não atrapalha a corrida eleitoral da direita. A reportagem é de Beatriz Manfredini.
11: O governador de São Paulo, Tarcísio de Freitas, declarou que a condenação do ex-deputado federal Eduardo Bolsonaro não prejudica a chapa em São Paulo. Em agenda pública nesta quarta-feira, ele ainda classificou a decisão do Supremo Tribunal Federal como injusta.
12: Temos que aguardar o acordo sair e temos que aguardar o recurso que a defesa vai protocolar. Eu faço meus os argumentos que a defesa apresentou, então acho que a condenação foi injusta e não prejudica em nada o transcurso aí da eleição do nosso grupo, né? A eleição do Flávio, a eleição dos nossos senadores aqui. Então vamos aguardar agora.
11: Eduardo é primeiro suplente de André do Prado, pré-candidato ao Senado. No dia anterior, a primeira turma do STF condenou o filho de Jair Bolsonaro a 4 anos de prisão por coagir magistrados e articular sanções junto ao governo dos Estados Unidos contra o judiciário brasileiro. Do Prado pretende conversar com Eduardo ainda nesta quarta, mas a reportagem apurou que a decisão não pegou os aliados de surpresa. Um substituto para o cargo de suplente pode ser escolhido pelo próprio Eduardo após tentar recorrer da situação. Mas ainda não há plano B definido. No sábado, Prado vai fazer o lançamento de sua pré-candidatura ao Senado em Guarulhos, na Grande São Paulo. O evento, que espera reunir 10 mil pessoas, vai contar com a presença de Flávio Bolsonaro, pré-candidato à presidência, de Tarcísio de Freitas e outros nomes da direita. Ainda na mesma agenda, o governador de São Paulo rebateu críticas do opositor, Fernando Haddad, do PT, pré-candidato ao Palácio dos Bandeirantes. Ele garantiu que não há sigilo imposto sobre documentos de obras do metrô.
12: Que sigilo? Parece que ele está muito mal orientado, né? Porque se tem sigilo, tem que ter algum ato que decretou sigilo. Existe? É para ele apresentar. Ele ouve alguma notícia e sai aí falando. Então não se preparou, não conhece nada da forma como foi feita a privatização, como ela foi escrutinada.
11: Tarcísio participou da entrega de 251 viaturas e mais de 4 mil armamentos às forças de segurança da capital.
0: 5:12, seguimos aqui com o Jornal da Manhã e está na hora da gente saber como fica o tempo nesta quinta-feira. Será que esse frio continua, pelo menos no sul e sudeste? Camila Yunis.
13: Um ótimo dia a todos que estão com a gente aqui no Jornal da Manhã. Quinta-feira gelada em boa parte do centro-sul do país e deve continuar assim nos próximos dias. Mas vamos falar um pouquinho de ontem, porque nós tivemos recorde de temperatura. Lá em Bom Jesus da Serra, na Serra Catarinense, foi registrado menos 6,7 graus. Essa foi a menor temperatura para 2026. Pelo menos até agora, porque a gente lembra que o inverno vai começar no próximo domingo, dia 21 de junho. Mas vamos falar sobre chuva, tempo firme, porque lá na região sul do país, o tempo firme continua predominando, sem condição de chuva, as temperaturas ficam mais baixas também. Mas a gente tem algumas áreas de instabilidade aqui no litoral sul de São Paulo, norte do Rio de Janeiro, leste de Minas Gerais e Espírito Santo. Tempo fica firme também praticamente toda a região central do país e áreas aqui do interior nordestino. Só que a gente tem condição de chuva forte também para algumas outras áreas do país. Vamos dar uma olhadinha no nosso próximo mapa, porque lá no Rio Grande do Sul, a gente tem a atuação de alguns sistemas. Uma baixa pressão atmosférica que se forma ali na altura do Paraguai, jatos de baixos níveis que vão ajudar a canalizar a umidade que vem lá do norte do país.

0: temperaturas, porque elas vão ficar mais agradáveis em boa parte do Centro-Sul. Olha, aqui em São Paulo, sem condição de chuva e máxima de 19 graus. Lá em Curitiba também não chove, máxima de 16 graus. Em Salvador, a gente já tem condição de chuva, cerca de 35 milímetros. E a máxima chega a 27 graus. Esses são os destaques da previsão do tempo para esta quinta-feira. Um bom dia para vocês e até amanhã.
1: Agora a gente traz outro assunto que despertou atenção nas últimas horas, a chamada Super Quarta, porque aqui pelo Brasil, o Comitê de Política Monetária do Banco Central reduziu a taxa básica de juros da economia. Acompanhe com Rodrigo Viga.
2: Na terceira reunião do Copom, o Comitê de Política Monetária do Banco Central, este ano, novo corte de 0,25 ponto percentual na taxa Selic. A nova taxa básica de juros passa a ser de 4,25%. Antes era de 4,50%. A Selic começou 2026 em um patamar de 15%. A expectativa é que a trajetória de declínio fosse mais acelerada. Mas aí veio a guerra e o conflito entre Estados Unidos e Irã na região do Oriente Médio, provocando pressão sobre o barril do petróleo, derivados, inflação, política monetária e crescimento global. Em documento, após a reunião desta quarta-feira, que decidiu por unanimidade cortar novamente a Selic em 0,25 ponto percentual, o Copom disse que o ambiente externo permanece incerto em função da indefinição sobre os termos do acordo para cessar os conflitos na região do Oriente Médio e as consequências dos efeitos já materializados desses conflitos até o momento, com reflexos nas condições financeiras globais. Copom disse ainda no relatório que o cenário exige cautela por parte de países emergentes em ambiente marcado por elevação da volatilidade de preços de ativos e commodities. José Vitor Cassiolato, estrategista da Victoris Capital, analisa aqui na Jovem Pan um novo corte 0,25 ponto percentual na taxa básica de juros.
3: É importante notarmos que a inflação que a gente vive hoje, tanto do ponto de vista prático da inflação corrente, como do ponto de vista teórico das expectativas da inflação, ela é uma consequência de um fenômeno global, da alta das commodities, especialmente do petróleo, em decorrência do fechamento do Estreito de Hormuz na guerra no Oriente Médio. A expectativa de inflação para o final desse ano já atinge 5% ao ano, acima da meta do Banco Central. E, segundo o Boletim Focus, a taxa de juros deve terminar o ano em 13,75, ou seja, em um patamar ainda bem restritivo.
2: Na chamada Super Quarta, o Banco Central norte-americano, o Fed, manteve a taxa de juros dos Estados Unidos na banda entre 3,5% e 3,75% ao ano. Foi uma decisão unânime em um momento em que a inflação norte-americana se encontra acima da média histórica naquele país. O mercado de trabalho segue resistente e a pressão de Donald Trump por juros menores vem colocando em dúvida, em xeque, a independência e a autonomia do Banco Central. Sidney Lima, analista da Ouro Preto Investimentos, avalia aqui na Jovem Pan o resultado desta super quarta, com juros mantidos nos Estados Unidos e corte de 0,25 aqui no Brasil.
4: O comunicado, ele acaba deixando claro que o espaço para os novos cortes, ele continua completamente limitado, e isso acaba afastando uma nova flexibilização contabilizada para a próxima reunião de agosto, né? E a inflação, ela segue acima da meta, expectativas de médio prazo também acabam exigindo a atenção, e o quadro fiscal, ele permanece incerto como um vetor de risco. Na prática, o Banco Central, ele acabou entregando aí mais um ajuste técnico da taxa, que já havia se comprometido, mas sem assumir um compromisso com uma continuidade de flexibilização por aqui.
5: O mercado financeiro está pessimista com a trajetória de juros, olhando um pouco mais para frente. O Boletim Foco, divulgado essa semana, apontou que o mercado espera agora que a taxa Selic encerre um ano em 13,75%. Até a semana passada, a perspectiva era de 13,5%. E para o ano que vem, o mercado também está projetando uma taxa de juros maior. Em vez de 11,5%, 12% do Rio. Rodrigo Viga.
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0: Jornal da Manhã, 5h22 agora. Seguimos com os principais destaques nesta manhã de quinta-feira. Em uma das reuniões da cúpula do G7, o presidente Lula exaltou a eficiência do PIX e criticou o avanço da inteligência artificial. O André Anelli acompanha esse assunto.
12: O presidente Lula exaltou no G7, na França, o papel do PIX como um instrumento de inclusão e eficiência, embora não tenha citado nominalmente o sistema de pagamento, que classificou como uma das maiores entregas para o cidadão brasileiro. No discurso, dedicado ao tema inteligência artificial e proteção de menores na internet, Lula afirmou que a infraestrutura pública digital representa um dos bens mais estratégicos do século XXI e amplia a capacidade do Estado de servir, incluir e conectar cidadãos por meio de políticas públicas. Segundo o presidente, o Brasil construiu um sistema de pagamento público e gratuito que se tornou referência de como dados integrados podem promover inclusão financeira e eficiência digital. A fala ocorreu em uma reunião com a presença do presidente dos Estados Unidos, Donald Trump, em meio à pressão comercial de Washington contra o Brasil. O governo norte-americano ameaça impor tarifas a produtos brasileiros sob a alegação de supostas práticas comerciais desleais em uma ofensiva que inclui críticas a políticas de comércio digital e serviços de pagamento eletrônico, campo no qual o PIX aparece como um dos pontos de atrito combatido pelo presidente brasileiro. De Brasília, André Anelli.
0: O Marco Vignoli está com a gente nesta manhã de quinta-feira para comentar os principais assuntos que a gente leva ao ar. Esse é um deles, Lula citando como referência do Brasil o Pix, o Vignoli. De novo, a gente tem essa discussão em torno de que os Estados Unidos estariam de olho no Pix aqui do Brasil. Por que interessa tanto para os americanos, hein, Vignoli? Bom dia para você.
13: Muito bom dia, Nonato. Bom, a gente observa já uma fala do presidente Lula bem focada no período pré-eleitoral, ou seja, ele fala lá fora, mas direcionado para o Brasil. Se a gente tem nessa segunda leva de taxação de Trump com o Brasil, o pano de fundo do interesse dessas empresas de crédito americanas que têm um mercado grande aqui no Brasil e que o Pix, obviamente, acaba tensionando essa situação. Lula, então, sabidamente, né, tenta se apropriar do Pix como algo fundamental e que faz parte do seu cotidiano, faz parte de uma ação do seu governo, e dentro disso o debate em torno do tema da soberania nacional se torna cada vez mais presente no debate eleitoral. Tudo isso calculado, é claro, defendendo aí o interesse do Brasil, mas sobretudo defendendo nesse período pré-eleitoral algo que é altamente aprovado pela população brasileira, que é o Pix. Então, o pano de fundo de tudo isso são esses interesses do mercado financeiro, e no paralelo a isso, Lula espertamente passando para o povo brasileiro que ele vai defender a soberania do Brasil, e quando a leitura é soberania, vai defender a utilização do Pix.
0: Agora temos 5h26, hora da gente trazer aqui destaques internacionais para você. Estados Unidos e Irã confirmaram a assinatura do acordo que encerra a guerra no Oriente Médio. Quem tem os detalhes do texto, que inclusive foram revelados pelos governos dos dois países, é o Fabrício Naitsky.
14: Do lado norte-americano, o presidente Donald Trump assinou os documentos durante um jantar com Emmanuel Macron no Palácio de Versalhes, na França, após a cúpula do G7. O governo iraniano já havia dado o aval para o memorando. Segundo o primeiro-ministro do Paquistão, Shehbaz Sharif, uma cerimônia formal será realizada na sexta-feira na Suíça, mas a presença da delegação do Irã ainda não foi confirmada. Ao todo, o acordo possui 14 pontos que devem ser seguidos pelos dois países. As tratativas garantem o fim das operações militares em todas as frentes do Oriente Médio, incluindo no Líbano, palco de ataques de Israel contra alvos do Hezbollah no sul do país e nos arredores da capital Beirute, desde abril. Estados Unidos e Irã também se comprometem a respeitar a soberania, a integridade territorial e a se abster de interferências internas entre si. É o caso do pedido de Donald Trump pela troca de regime no Irã durante as manifestações populares no início de 2026 e as acusações de tentativa de assassinato do presidente norte-americano por agentes iranianos. No campo marítimo, os Estados Unidos devem iniciar a remoção do bloqueio naval contra o Irã. Na prática, a medida deve ajudar na reativação da economia persa, com o retorno das exportações, principalmente para a China, o principal parceiro comercial de Teerã. Já os iranianos devem reabrir o Estreito de Hormuz sem a cobrança de pedágio por um período de 60 dias. Após esse prazo, o governo local deve definir com o Omã o futuro da administração da passagem, o que pode acarretar na imposição de taxas para o tráfego de navios na região, o que não existia antes da guerra. O plano de reconstrução do Irã, orçado em pelo menos 300 bilhões de dólares, também faz parte do acordo. O texto, porém, não deixa claro de onde partirá o dinheiro para o financiamento do projeto, com expectativas de que países do Golfo Pérsico possam participar da iniciativa. Em dois diferentes parágrafos, os Estados Unidos confirmam o fim de sanções ao Irã. Em um dos trechos, Washington se compromete a encerrar as resoluções do Conselho de Segurança da ONU e da Agência Internacional de Energia Atômica. Em outro parágrafo, o governo americano garante o fim das restrições envolvendo a exportação de petróleo iraniano, duas medidas que devem reposicionar o Irã no cenário internacional. Além da queda das sanções, os Estados Unidos voltaram a permitir o acesso de Teerã a bens e ativos congelados no exterior. Os valores são estimados em mais de 24 bilhões de dólares e devem ser liberados imediatamente para o país persa. Um dos principais destaques do texto e um dos temas mais aguardados pela comunidade internacional envolve o programa nuclear iraniano. O texto cita que o Irã reafirma que não deverá buscar ou desenvolver armas nucleares. Signatário do Tratado de Não Proliferação Nuclear desde 1970, o Irã sempre se declarou contrário ao uso de armas atômicas, incluindo em fátuas, o equivalente a uma lei religiosa do islamismo, assinada pelo ex-líder supremo Ali Khamenei. Mas a posição sempre foi contestada pela comunidade internacional. De acordo com o memorando, Estados Unidos e Irã devem resolver a questão em até 60 dias, com possibilidade de extensão do prazo. A expectativa é de que os países concordem com a diluição do urânio enriquecido, empobrecendo o material a um nível suficiente para abastecer usinas de energia, mas longe do necessário para uso militar. O acordo final deve ser ratificado por uma resolução vinculativa do Conselho de Segurança da ONU, obrigando os países a cumprirem com as medidas. Washington e Teherã também concordaram com a criação de um mecanismo para monitorar a implementação do texto.
0: É aparentemente um belo acordo para o Irã, né? Que não perde o seu regime e ainda terá dinheiro para reconstruir a sua economia mais para frente. Aqui pelo Brasil, o plenário da Câmara dos Deputados aprovou a medida provisória do frete mínimo após um acordo fechado entre o governo e os caminhoneiros. Quem tem os detalhes para a gente é o Bruno Pinheiro.
15: Foram horas de negociações até os deputados referendarem a MP, que reforça a política de piso mínimo do frete e cria mecanismos concretos para garantir que os valores sejam efetivamente cumpridos no transporte rodoviário de cargas. O texto foi aprovado em plenário após passar pela comissão mista do Congresso.
16: Em votação, a redação final. Aqueles que forem pela aprovação permaneçam como se acham. Aprovada a matéria para o Senado Federal. Parabéns a todos os caminhoneiros, senhor presidente, e as lideranças. Parabenizo o governo, presidente Lula, pela medida provisória, o relator Zé Truvão.
15: A medida foi aprovada com o perdão de multas para caminhoneiros e transportadoras punidos pelos bloqueios de rodovias realizados após a vitória do presidente Lula nas eleições de 2022. A regra foi incluída pelo relator, apesar da oposição dos governistas. A medida provisória foi necessária porque o piso do frete criado em 2018 nunca foi plenamente respeitado. Caminhoneiros seguiam sendo contratados abaixo dos valores mínimos fixados sem qualquer fiscalização ou garantia. A medida cria o código identificador da operação de transporte. Todo contrato de frete passa a precisar desse código antes de ser formalizado. Se o valor ofertado estiver abaixo do piso mínimo, a própria ANTT bloqueia a emissão, como explica o relator Zé Trovão.
17: Nós colocamos regras muito claras, designamos que dentro dessas regras quem vai criar, a gente tira de mãos de empresas terceirizadas, que são empresas privadas que já faziam isso e coloca dentro apenas da InfraSA junto com a NTT, é um acordo de cooperação entre eles, para formatar o piso. Qual que é o piso? O piso é o custo do transporte, quanto esse transporte custa, como que tem que ser pago.
15: De acordo com o texto, quem contratar frete abaixo do piso de forma reiterada pode ter o registro de transportador suspenso ou cancelado. Plataformas digitais e intermediadores que anunciarem fretes ilegais também poderão ser responsabilizadas. As multas chegam a R$1 milhão. O texto ainda resguarda o caminhoneiro autônomo de punições desproporcionais. As sanções mais pesadas foram direcionadas a contratantes e intermediadores. O autônomo passa a ter direito a receber pelo menos 70% do valor do frete no ato da contratação, com quitação total em até 3 dias úteis após a entrega da carga. O governo editou a MP em março, justamente para evitar novas paralisações que pudessem comprometer o abastecimento nacional. A medida foi aprovada nesta quarta-feira por 378 votos favoráveis. Zé Trovão comemorou o resultado.
18: Nós estamos nessa casa votando algo que definitivamente tira o caminhoneiro autônomo da escravidão, do jugo daqueles que que sempre roubaram o caminhoneiro na cara dura. E de quem eu estou falando? Do famoso transuvaco. O homem que não tem um caminhão, que nunca dirigiu um caminhão, mas que leva 30, 40, 50% do frete do caminhoneiro. E hoje nós estamos pondo fim a esses caras. Nós estamos levando dignidade para aqueles homens que aos 70 anos de vida continuam na boleia de um caminhão, trabalhando dia após dia, porque não consegue se aposentar por ter um salário, um recurso miserável.
15: A matéria segue agora para o Senado e deverá ser aprovada na primeira semana de julho.
0: E o Supremo Tribunal Federal definiu ajustes na decisão que ampliou a responsabilidade das plataformas pelo conteúdo publicado. Quem tem as informações para a gente é a Janaína Camelo.
19: O plenário do STF concluiu o julgamento de recursos que questionavam a decisão do tribunal sobre a ampliação da responsabilidade dos provedores de internet por publicações de usuários. Empresas e entidades do setor pediram esclarecimentos sobre determinados pontos e prazo para que possam se adequar às novas regras. No ano passado, em julgamento histórico, o STF alterou o Marco Civil da Internet, que exigia ordem judicial para que uma plataforma fosse obrigada a retirar conteúdo criminoso publicado por terceiros. As plataformas podem ser punidas por publicações contendo, por exemplo, crimes de racismo, homofobia, incitação à violência e terrorismo. Agora, basta uma notificação extrajudicial de um usuário, por exemplo. Mas a exigência de ordem judicial ainda vale para crimes contra a honra. Já conteúdos ilícitos em anúncios pagos ou feitos por robôs devem ter remoção imediata. O julgamento começou na semana passada e os ministros sugeriram alterações pontuais e de acordo com as alegações dos recursos, de haver uma clareza sobre quais critérios irão determinar a responsabilização. No julgamento desta quarta-feira, foi lida a nova tese com ajustes, entre eles a garantia de que os provedores não serão punidos injustamente. Dependendo do caso, a plataforma não vai ser responsabilizada se conseguir provar ter uma dúvida razoável sobre a publicação considerada ilícita. Esse tipo de salvaguarda às plataformas foi apresentado pelo presidente do STF, ministro Edson Fachin.
20: Os provedores ficarão excluídos da responsabilidade se comprovarem que atuaram diligentemente e em tempo razoável para tornar indisponível o conteúdo. Inciso em item 5º, dever de cuidado em caso de circulação massiva de conteúdos ilícitos graves. 5º, o provedor de aplicações de internet é responsável quando não promover a indisponibilização imediata de conteúdos que configurem as práticas de crimes graves.
19: Outra decisão foi aplicar o trânsito em julgado no processo, ou seja, não cabe mais recurso sobre o caso. Na semana passada, os ministros já haviam determinado 60 dias para que as plataformas se adequem. Com o trânsito em julgado, esse prazo começa a valer a partir da publicação do acórdão deste julgamento.
0: Pressionado pelo Congresso Nacional, o governo busca alternativas para reduzir o impacto das chamadas pautas-bomba nas contas públicas. A reportagem é do Matheus Dias.
21: O ministro da Fazenda, Dário Durigan, se reuniu com ministros do Supremo Tribunal Federal para tratar da aprovação das chamadas pautas-bomba pelo Congresso. No encontro com o presidente do STF, Edson Fachin, e com o ministro Gilmar Mendes, Durigan demonstrou preocupação com o impacto das propostas aos cofres públicos. O ministro disse que os magistrados estudam a aprovação de uma súmula para padronizar o entendimento sobre a necessidade de indicação de estudos de impacto fiscal para que as pautas bombas sejam consideradas constitucionais. Apenas em relação à proposta de refinanciamento da dívida de produtores rurais, a Fazenda estima um custo de 140 bilhões em 13 anos. Dário Durigan disse que vai trabalhar por uma solução restrita aos que estão com dificuldades e que seriam cerca de 6% das operações.
22: Eu preciso fazer diferente do que foi feito antes. Não posso ficar contratando o problema para frente. Então, eu quero arrumar uma solução, não um problema. Não um problema fiscal, não um problema para o agro. Uma solução e de novo, reforço que nós vamos arrumar essa solução para o agronegócio brasileiro.
21: Na audiência, o deputado Alceu Moreira, da bancada ruralista, disse que o gasto total seria bem menor.
1: Só vai entrar nesse processo quem tiver dívida a menos que 10 milhões de reais, mas não. Significa dizer que o recurso que nós estamos trabalhando é 55, 60 bilhões no máximo e não tem um centavo de recurso primário se o governo não quiser utilizar. Ele pode utilizar recursos dos fundos. Então, ministro, para concluir, eu quero dizer o seguinte, o governo não compreendeu nada do 522, porque não tem nenhum centavo de recurso primário e não pode causar desequilíbrio fiscal. Como é que é bomba? Que bomba, meu irmãozinho!
21: Por outro lado, o ministro disse que o governo é favorável ao aumento do limite de faturamento anual para que uma empresa seja enquadrada como microempreendedor individual, os chamados MEIs, e também manifestou apoio à ideia de que o MEI pode contratar mais de uma pessoa como empregado. Sanha arrecadatória é um termo usado para se caracterizar o governo quando busca incessantemente a arrecadação de recursos, geralmente provenientes de tributação. Segundo o ministro Dário Durigan, essa não é uma verdade quando se trata de arrecadação de tributos perante bets e apostas esportivas. Para ele, essas medidas tomadas pelo governo são para corrigir distorções no sistema tributário e também garantir isonomia perante diferentes formas de renda.
22: Nós mantivemos parte dos benefícios estaduais repercutindo para benefício federal quando a subvenção é de investimento, quando é de custeio não. Então veja, não me parece nada de sanha arrecadatória, medida de estabilização federativa do benefício que o Estado dá, o quanto isso automaticamente vem para a União. Não vejo problema. Ainda em 2023, o Congresso aprova a tributação de BET. O governo propôs uma alíquota de 18%, o Congresso aprovou uma alíquota de 12%. Veja, eu tenho várias críticas às BETs. Mas de 2018, quando o governo Temer deu autorização legal para as BETs funcionarem no país, até 2022, as BETs tinham imunidade tributária no país. Era igreja e BET. Durante o governo Bolsonaro todo, BET não pagou um centavo de tributo. Aí vem o governo Lula, propõe 18% de BET. O Congresso aprova 12%. É sanha arrecadatória cobrar tributo de BET? Não me parece.
21: O ministro disse que o país cresce mais do que se esperava. Defendeu que a atual inflação está controlada.
22: Do que compete ao Ministério da Fazenda, tudo está sendo feito. Desde um monitoramento geral, em especial de preço de alimento, até, por exemplo, fazer atuação com responsabilidade fiscal para mitigar o impacto nos preços de combustíveis. A gente tem visto, o preço de combustível tem caído no Brasil. Espero que agora, com esse cessar-fogo que foi recentemente anunciado, a gente siga com a diminuição do preço do petróleo, fazendo com que a inflação diminua com a redução do preço dos combustíveis.
21: Por fim, destacou bons resultados no programa Desenrola, para renegociação de dívidas, e ainda defendeu incentivos para bons pagadores, afirmando que no país tem que se dar prêmio para quem paga.
0: Marco Vignoli segue conosco aqui analisando os principais assuntos. Ô Marco, essa discussão sobre pautas bomba, pelo visto deve parar numa espécie de judicialização para saber se é correto ou não. Mas por aquilo que você acompanha, é o tipo de pauta que vai gerar problema para um futuro governo em 2027? Ou seja, vai mesmo atingir as contas públicas em cheio? E há uma possibilidade de equilíbrio aí entre o que alguns setores precisam e aquilo que não pode impactar tanto assim as contas públicas?
13: Bom, o que a gente observa no Brasil é sim um fiscal muito estressado, né? Mas fruto de uma máquina inchada, né? Que tem aí uma dificuldade para reduzir historicamente o seu custeio e que só vai aumentando através de benefícios nesse período pré-eleitoral. O que acontece na prática é que o governo escolhe para quem dá esses benefícios. Por exemplo, o fim da taxa das blusinhas nesse momento, que, é claro, impacta fiscalmente o país. Ou a redução do imposto de renda, ali colocando a isenção até R$5.000. Então, o governo escolhe onde atua. E é claro que o setor produtivo tem os seus anseios legítimos e fundamentais. O governo, nesse momento, demonstra seletividade aonde vai colocar os seus benefícios. O agro se sente, então, amplamente contrariado com o governo, ou seja, o governo não faz os seus gestos a agricultura brasileira, né? Esse caso seria uma renegociação de dívida, ali você tem uma alta taxa de endividamento na agricultura brasileira e através de uma linha de financiamento permitir com que sejam renegociadas essas dívidas, não seria um perdão de dívida. Então, o que a gente observa muitas vezes é que o ministro Durigan erra ali nos números, né? Ele falou em 2 trilhões no início, agora já vai para 111 bilhões, então uma diferença muito grande do que tinha sido colocado. Também outros projetos, né, como a elevação do teto do MEI, o que iria beneficiar os pequenos empreendedores que têm congelado desde 2015 esse teto para atuar no Simples Nacional. Além disso, outros projetos que beneficiam municípios, né, prefeituras municipais. Então, o governo escolhe aonde ele estressa fiscalmente o país e aonde não. Quando ele deveria era reduzir o custeio dessa máquina pública e sim fazer os incentivos necessários para o país crescer e aumentar a sua produtividade. Nesse período pré-eleitoral, o ministro Durigan entra em campo para proteger os interesses do governo naquilo que ele quer incentivar e, tantas vezes, rebatendo e classificando como pautas-bombas, pautas que não integram ali o interesse eleitoral do governo Lula.
0: Agora são 5 horas e 44 minutos, seguimos aqui com o Jornal da Manhã da Jovem Pan. Hora de falarmos de política, porque o pré-candidato à presidência, Ronaldo Caiado, afirmou que a direita precisa unir força e ter uma estratégia para derrotar Lula no segundo turno. As informações com a Rafaela Almeida.
2: Ronaldo Caiado aproveitou a coletiva desta manhã para reforçar dois eixos centrais da sua estratégia política para 2026: a defesa de aliados e a consolidação de sua pré-candidatura ao Palácio do Planalto. Sobre o Distrito Federal, Caiado demonstrou confiança na possibilidade de José Roberto Arruda disputar as próximas eleições. Segundo ele, o ex-governador reuniria experiência política, credibilidade e condições para voltar ao cenário eleitoral e governar Brasília. No cenário nacional, o governador de Goiás comentou as pesquisas de intenção de voto e afirmou que a oposição precisa construir uma alternativa capaz de derrotar o presidente Lula em um eventual segundo turno. Caiado destacou o crescimento do número de eleitores indecisos e avaliou que esse grupo será decisivo na disputa presidencial. Questionado sobre críticas de aliados em relação ao seu desempenho nas pesquisas, Caiado descartou mudanças na estratégia de campanha. Ele afirmou que não pretende alterar seu perfil político e destacou como credenciais os resultados obtidos em Goiás, especialmente nas áreas de segurança, educação, saúde e inovação tecnológica. O governador também confirmou para o dia 26 de julho, em São Paulo, a convenção nacional do PSD, quando pretende apresentar oficialmente sua candidatura e anunciar alianças para a corrida presidencial desse ano.
0: E agora a gente fala de futebol aqui no Jornal da Manhã. A quarta-feira foi de muitos gols na Copa do Mundo. Autor de 2 na vitória da Inglaterra, o atacante Harry Kane intensificou a luta pela artilharia do torneio. Acompanhe com Guilherme Silva.
3: O último dia da primeira rodada da fase de grupos da Copa do Mundo contou com um tropeço de Portugal e o primeiro clássico europeu da competição. No início da tarde, Portugal e República Democrática do Congo empataram em 1-1. João Neves abriu o placar cedo para os portugueses, logo aos 6 minutos. Mas o Issa empatou nos acréscimos da primeira etapa. E ficou nisso. Portugal 1, Congo também 1. Cristiano Ronaldo chegou numa marca negativa ruim, somando apenas 1 gol nas últimas 8 partidas de Copa do Mundo. O último gol marcado pelo português, com bola rolando em mundiais, foi contra Marrocos na edição de 2018. Na sequência, Inglaterra e Croácia entraram em campo pelo primeiro clássico europeu da Copa. E com 2 gols do artilheiro Harry Kane, um de Bellingham e outro de Rashford, os ingleses venceram por 4-2. Baturina e Musa marcaram para os croatas. A partida serviu para impulsionar a briga de artilheiros na Copa do Mundo.
5: já que Harry Kane chegou à marca de 69 gols em 59 jogos na temporada, contando atuações pelo Bayern de Munique e seleção inglesa. Já à noite, Gana venceu o Panamá por 1-0. Caleb Irenque marcou nos acréscimos da etapa final. Por fim, a Colômbia bateu o Uzbequistão por 3-1, com gols de Munhoz, Luiz Dias e Campaz. Enquanto Faizu Laev descontou para o Uzbek. O resultado deixou a Colômbia na liderança do Grupo K. Claro, você acompanha toda a cobertura da Copa do Mundo aqui na Jovem Pan.
0: Primeira rodada fechada, a segunda rodada da Copa do Mundo começa hoje com mais 4 partidas. À 1 da tarde, a Tchequia enfrenta a África do Sul em Atlanta. Também pelo Grupo A, o México recebe a Coreia do Sul em Guadalajara. Já pelo Grupo B, Suíça e Bósnia-Herzegovina jogam em Los Angeles, enquanto o Catar vai até Vancouver encarar o Canadá. A gente segue na Copa, só que para falar de Brasil. Amanhã o Brasil entra em campo novamente na Copa do Mundo. Precisando vencer o Haiti, a escalação do time de Carlo Ancelotti segue um mistério. Confira aqui com o Matheus Dias.
21: Desde 2014, na seleção, só ele, Neymar, o único jogador do grupo a participar de 4 Copas do Mundo, voltou a aparecer em campo. E mesmo se tratando dele, a regra é a mesma. Camisa 10 passou pelo corredor polonês do grupo. A volta do craque aos treinos com o resto do elenco foi a notícia boa dessa quarta-feira. A estreia na Copa, porém, deve demorar mais um pouco. Se recuperando ainda da lesão na panturrilha direita, a presença de Neymar no jogo de sexta-feira contra o Haiti é bem improvável. Camisa 10 é esperado no último jogo da fase de grupos contra a Escócia, no próximo dia 24. O resto do elenco segue treinando firme. Afinal, a seleção sabe que ainda precisa convencer na Copa, diferente do que foi a estreia. O lateral direito Danilo foi à coletiva de imprensa e voltou a falar que a Copa do Mundo deu uma chance para o Brasil, que não costuma se ter, após um primeiro tempo muito ruim com o Marrocos. Ele diz que já nesse próximo jogo a postura tem que ser diferente, mas descartou qualquer comparação, pelo menos, com as finalistas da última Copa.
6: Pessoal, nós temos que ser claros. Nós não temos a maturidade que uma equipe como a França tem hoje, ou como a própria Argentina tem. Nós não temos essa maturidade enquanto equipe. O que não quer dizer que a gente não pode fazer um bom papel e provar a ganhar e provar a chegar longe. Entretanto, as nossas ferramentas para jogar essas partidas, elas têm que ser diferente. Nós temos que usar outro tipo de mecanismo para poder enfrentar esse tipo de jogo.
21: Danilo disse que parte da escalação de sexta-feira ainda é um mistério até para os atletas.
6: Hoje nós temos muito provavelmente um time 80% definido do que vai jogar, 70% definido do que vai jogar sexta-feira, e temos 3 jogadores, 4 que ainda não se sabe por vários motivos, por indecisão do treinador, por uma questão tática, por uma questão física, por mania do treinador. O treinador tem uma cabeça maluca. Jogou, sabe bem. Treinador, às vezes, tem escolhas e decisões que ninguém não tem uma explicação lógica.
21: A pressão maior sobre a escalação ou sobre as substituições recai sobre o nome do garoto Endrick. Ele aqueceu durante todo o segundo tempo contra Marrocos e, mesmo assim, não entrou em campo. Danilo, que na visão do técnico Carlo Ancelotti é um dos capitães do grupo, diz que pede para o garoto manter a cabeça fresca.
6: O Endrick é um jogador muito importante, é uma joia rara que a gente tem no futebol brasileiro, entendeu? É um jogador que tem uma potência de perna muito grande, um poder de decisão muito grande. É um jogador que tem estrela, meu amigo, que acontece as coisas, você não sabe por que ele faz gol. Então, assim, é um cara que pra gente, a gente quer ter ele perto. Hoje no treino, quando vocês já não estavam, ele teve lances e fez gols que você fala, cara, esse moleque, ontem ele deu um chute quase na net, quase tirou o moleque do treino. Assim, é um tipo de jogador que a gente quer ter e que a gente espera que possa ter o maior protagonismo possível dentro da seleção brasileira.
21: E se a cobrança por resultados é imediata, Danilo disse que projetos podem dar frutos a longo prazo.
6: Não sei se você já ouviu a parábola do bambu chinês, né? Que o bambu chinês você bota lá a semente e tem que ficar regando e cuidando por aí 4, 5 anos. E só depois disso que ele fica ali construindo uma raiz, uma estrutura toda por baixo complexa. E aí só depois de 4, 5 anos que ele vai crescer num espaço curto de tempo, muitos metros. O que eu quero dizer é que eu acredito muito naquilo que a gente possa fazer nessa Copa do Mundo e numa trajetória bonita, mas acredito que essa organização e esse direcionamento ele vai trazer muitos frutos também a longo prazo, desde que a gente tenha a resiliência, né, de esperar os processos.
21: A seleção entra em campo amanhã contra o Haiti às 9:30 da noite, no horário de Brasília. O jogo acontece no Lincoln Financial Field, na Filadélfia.
0: E o técnico do Tetra, Carlos Alberto Parreira, está internado no Rio de Janeiro. Quem acompanha é o Rodrigo Viga.
4: Em plena Copa do Mundo, o ex-técnico, treinador Tetra, campeão mundial pelo Brasil, Carlos Alberto Parreira, foi internado aqui no Rio de Janeiro. Apresentou problemas de saúde e foi levado para um hospital particular na Barra da Tijuca, na zona oeste da capital. A família não permitiu a divulgação de mais detalhes sobre esses problemas de saúde, que poderiam estar relacionados ao câncer detectado ainda na virada de 2023 para 2024. Parreira teve um câncer do tipo Hodgkin, que afeta o sistema linfático no ser humano. Passou por sessões de tratamento, de rádio e de quimioterapia e conseguiu se recuperar. No entanto, a doença poderia estar novamente se manifestando. Seria uma espécie de remissão desse câncer. Carlos Alberto Parreira comandou a seleção brasileira no tetracampeonato mundial em 1994 nos Estados Unidos. Ao lado dele, profissionais e jogadores de alto nível, como Mário Jorge Lobo Zagallo, que naquela época era coordenador técnico, e jogadores do quilate de Bebeto, Romário, Dunga, Mauro Silva, Zinho, Cafu, entre outros mais. Do Rio, Rodrigo Viega.
0: Jornal da Manhã, 5:56.
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0: Bom dia para você que está chegando agora aqui à programação da Jovem Pan. Seguimos juntos atualizando para você os principais temas que movimentam o Brasil e o mundo nesta manhã de quinta-feira. Hoje, dia 18 de junho de 2026. Seja bem-vindo, bem-vinda. O presidente Lula considerou um desaforo a possibilidade de os Estados Unidos taxarem o Brasil por causa de acusações de práticas comerciais desleais. A reportagem é do André Anelli.
10: Em conversa informal com a diretora do Fundo Monetário Internacional, FMI, Kristalina Georgieva, e com o chanceler alemão,

0: num diálogo em que ele aparentemente não sabia que o áudio estava sendo captado.
1: Mas essa era a imagem. Essa era a imagem.
2: Eu era um dirigente sindical.
1: I was a major
2: dirigente.
0: Em outro momento da cúpula do G7 vazado em áudio, ao falar com o presidente da Coreia do Sul, Lula também criticou o comportamento do governo dos Estados Unidos sob a gestão Donald Trump. O presidente brasileiro afirmou que não gosta de briga e que não tem divergência com nenhum país, mas, logo em seguida, afirma que não suporta o comportamento do governo americano. Depois, em entrevista à imprensa, Lula fez novas críticas a Donald Trump devido à supostas influências que o americano estaria sofrendo da família Bolsonaro. A reação veio após o petista ser questionado sobre declaração de Trump de que o Brasil seria difícil politicamente, mesmo após o republicano confirmar que conversou com Lula durante o encontro na França.
3: Então veja, eu acho que ele tem direito de ter as preferências eleitorais dele, as preferências ideológicas dele. Eu só espero que ele não fira o código de ética entre as nações que querem ser respeitadas na sua soberania. Só espero isso. Para mim, ele pode continuar gostando do Bolsonaro, do pai, do filho, do neto, não tem nenhum problema. É um problema dele. Afinal de contas, gosto não se discute. Agora, não se meta nas eleições do Brasil, porque as eleições do Brasil é um problema do Brasil. Como as eleições americanas, é um problema deles, não é um problema meu. Então a única coisa que eu quero é o respeito pelo Brasil que eu tenho pelos Estados Unidos.
0: Lula também disse que não pediu uma reunião bilateral com Trump durante o G7 por considerar um desaforo a possibilidade de os Estados Unidos taxarem o Brasil por conta de supostas práticas comerciais desleais, além de sanções após a classificação de facções como terroristas.
3: Deixa, uma coisa que vocês precisam compreender é que quando faz uma reunião do G7, do G20, dos BRICS, a gente não conversa com todos os presidentes a toda hora. Muitas vezes a gente não tem assunto para discutir toda hora. O que você consegue é fazer as bilaterais com quem você quer conversar. E eu não pedi bilateral para o Trump porque nós estamos em negociação. Eu acho que o que ele fez foi uma coisa desaforada para o Brasil. Ele sabe disso. É por isso que eu disse que ele ainda continua agindo como imperador. Nós estávamos fazendo acordo, o Mauro Vieira, sabe, e o meu ministro do Comércio estão tratando com o ministro do Comércio dele, nós estamos negociando.
0: O presidente brasileiro também reclamou do G7 por aprovar o documento final sem ouvir as demandas de nações fora do grupo. De Brasília, André Anelli.
4: Mais uma vez, a gente conta aqui com a participação do Marco Vignoli, comentando os assuntos mais importantes nesta manhã. Ô Vignoli, como é que você avalia essa fala do presidente Lula numa resposta mais incisiva, mais dura ao Donald Trump, dizendo que não se meta nas eleições aqui no Brasil e entendendo que foi uma coisa desaforada em relação ao Brasil, o posicionamento do Donald Trump? Qual é a tua avaliação, qual é a tua visão dessa resposta dada pelo Lula no momento em que a gente tinha uma relação cordial? Agora parece que algumas nuvens pairam novamente, Vignoli.
5: Bom, se a pauta das últimas eleições aqui no Brasil, na busca do PT e do presidente Lula de buscar o eleitor do centro, era naquele momento a democracia, nesse momento é a soberania. Por isso que a gente vê lá as placas nas propagandas oficiais do governo, o Pix é nosso e outras assim por diante. Então, Lula é muito esperto a utilizar essa discussão com o Trump para bater sempre no tema da soberania nacional. Aqui nas nossas eleições, uma nação externa não deve colocar o dedo. Mas o que a gente observa fora essa narrativa, ali um Trump dando declarações, nem sabia direito quem eram as pessoas, pessoas ali falando do tema do Brasil de maneira descompromissada. A outra questão fundamental é sobre a taxação que acontece em 60 países do mundo, utilizando a seção 301 da Lei de Comércio Americana, que já tinha sido utilizada anteriormente com outros casos, né, em governos anteriores a esse de Trump, para fazer a proteção daquilo que interessa aos Estados Unidos. Se a primeira taxação veio de maneira desorganizada, né, impactando café, impactando suco de laranja, produtos que são altamente consumidos pela população americana e que precisam entrar no mercado americano porque tem uma demanda alta, essa taxação veio de forma mais organizada, com produtos que competem dentro do mercado interno americano, como, por exemplo, o açúcar, como, por exemplo, o ferro guza, entre outros. Então, essa taxação me parece bem mais programada, né, feita para proteger, de fato, a produção americana. Então, me parece que tem que se separar essas duas questões, mas é claro que habilmente o Lula se apropria dessa discussão com o Trump para dizer, aqui vamos defender a soberania nacional, nossos adversários estão tentando utilizar interferência externa para impactar as nossas eleições, algo que na prática não parece que é a realidade.
4: O tribunal, aliás, o plenário do Tribunal de Contas do Estado de São Paulo emitiu um parecer favorável à prestação de contas referentes ao exercício de 2025 do governador Tarcísio de Freitas, só que apresentou algumas ressalvas. Acompanhe com Matheus Dias.
6: Na última análise antes das eleições, o Tribunal de Contas do Estado de São Paulo aprovou por unanimidade as contas do governador Tarcísio de Freitas referentes a 2025. O relatório do TCE, porém, apresentou ressalvas. Entre as principais, a terceirização na saúde, o sistema de ressarcimento de ICMS e renúncias fiscais sob sigilo. Tanto o conselheiro Marco Bettaioli quanto a procuradora Letícia Feres pediram revisões desses pontos pela gestão paulista. O mais preocupante são os processos de ressarcimento de ICMS, que são tema de uma investigação do Ministério Público, depois da descoberta de um esquema bilionário de propinas. Para o relator Marco Bettaioli, na Secretaria da Fazenda há ainda uma espécie de orçamento paralelo em renúncias fiscais.
7: Item, o cobrado do governo do Estado de São Paulo, que retire, primeiro, o sigilo, qualquer que seja, sobre as empresas, os CNPJs, beneficiados por estas renúncias fiscais. E, segundo, não adianta conceder, num determinado momento, aquele benefício fiscal por uma situação muito momentânea e não exercer um acompanhamento gradual, anual, sobre os efeitos que essa renúncia fiscal produz ao Estado.
8: Com esse relatório, o Estado de São Paulo tem pela quinta vez consecutiva as contas públicas aprovadas, mas com ressalvas pelo TCE. De 2021 a 2024, as isenções fiscais também estiveram entre os principais problemas apontados.
6: O relator, indicado por Tarcísio, apontou também falhas na gestão na área da saúde, sobretudo na gestão hospitalar.
7: Nós tínhamos dezenas de hospitais na década de 90 administrados diretamente pelo Estado. Hoje são pouquíssimos, ou para dizer quase nenhum. 62 desses hospitais estão sendo administrados por organizações sociais de saúde.
6: Bettaioli também defendeu que a fiscalização de contratos em rodovias deve ser revista pela gestão Tarcísio.
7: Só em concessões de rodovias nós temos 160 bilhões nos próximos anos. E a fiscalização, esse Estado que terceirizou muitas políticas públicas, eu não estou aqui entrando no mérito do certo ou do errado, do correto ou não, eu estou constatando, esse Estado não se modernizou na mesma velocidade, na mesma qualidade, para ter a eficiência desejada no acompanhamento dessas ações fiscalizatórias.
6: Mesmo com os apontamentos, o Conselho reforçou que as ressalvas não causariam a rejeição de contas.
4: E a comentarista Denise Campos de Toledo analisa aqui no Jornal da Manhã as decisões dos bancos centrais dos Estados Unidos e do Brasil na chamada Super Quarta. Acompanhe.
9: Tanto o Copom no Brasil como o Federal Reserve tomaram as decisões em linha com as expectativas do mercado. Nos Estados Unidos, os juros básicos foram mantidos pela quarta vez entre 3,5% e 3,75% ao ano, sem indicação de futuros cortes. Já no Brasil, o Comitê de Política Monetária seguiu o ritmo cauteloso das reuniões anteriores, com mais um corte de 0,25 ponto, com a Selic caindo para 14,25% ao ano. A incerteza do ambiente externo, especialmente relacionada à guerra no Oriente Médio, voltou a influenciar muito pelos impactos que já teve na evolução da inflação e das expectativas. Apesar de um certo alívio nos últimos dias, pelo menos nos preços do petróleo, diante de um possível acordo de paz. Mas é um contexto que exige atenção pela volatilidade dos preços ainda muito presente. No cenário doméstico, o Copom ainda citou sinais de aceleração da atividade no primeiro trimestre, com o mercado de trabalho mostrando resiliência. Com tudo isso, tanto a evolução como as projeções do IPCA apresentaram piora. O mercado, no relatório Foco, já elevou a projeção do IPCA deste ano para 5,30% e a de 2027 para 4,10%, com o índice atingindo 4,72% no acumulado de 12 meses até maio. E a previsão do próprio Copom para o quarto trimestre de 2027, que é o atual horizonte de referência da política de juros, está em 3,7%. Em vez da esperada convergência, há uma desancoragem das expectativas. Afinal, a meta é 3% e a inflação, assim como as previsões, estão rodando acima do teto da meta, que é 4,5%. E o Copom também ressaltou que segue observando os efeitos da política fiscal, dos estímulos e gastos do governo que impactam nos efeitos da política monetária, reforçando a cautela e a serenidade, como foi colocado no comunicado, isso na condução dos juros. Portanto, para além dos efeitos da guerra, as condições domésticas reforçam a previsão de juros mais altos por mais tempo, com um menor corte da Selic previsto ao longo deste ano.
4: E após a condenação pelo Supremo Tribunal Federal, o ex-deputado federal Eduardo Bolsonaro pediu ao presidente Donald Trump que volte a sancionar o ministro Alexandre de Moraes. Quem tem as informações para a gente é o Misael Mainetti.
10: Perigoso politicamente. Essa foi a declaração de Donald Trump sobre o Brasil durante o evento de encerramento do G7 que aconteceu na França nesta quarta-feira. O presidente norte-americano também confundiu Eduardo Bolsonaro com Flávio Bolsonaro ao comentar a decisão do Supremo Tribunal Federal que condenou o filho número 3 de Jair Bolsonaro por coação ao Supremo Tribunal Federal no julgamento que condenou o ex-presidente por tentativa de golpe após as eleições de 2022.
11: A situação política do país está um pouco tensa, um pouco perigosa. Se você está falando do Brasil, sim. Está uma situação desagradável. Ouvi dizer que prenderam um candidato a um cargo público hoje. Descobri isso depois que saímos. Acabei de me despedir dele e soube que prenderam Bolsonaro Júnior. Estava indo bem nas pesquisas e o prenderam.
10: Nas redes sociais, Eduardo Bolsonaro pediu a Trump que restabeleça sanções contra o ministro Alexandre de Moraes. Eduardo alegou perseguição política e também criticou a legalidade do processo, defendendo que a condenação é uma retaliação por sua atuação internacional.
12: President Trump, please. Presidente Trump, por favor, volte a aplicar a lei Magnitsky. Esses caras violam direitos humanos. E se a extrema esquerda vencer as eleições e voltar ao poder nos Estados Unidos, eles estarão juntos perseguindo o senhor e membros do seu governo. Então, é hora de limpar a bagunça no Brasil. E para isso, contamos com os nossos aliados por aqui.
13: It's time for clean the mess in Brazil and we count with our allies overseas.
10: Ainda nas redes sociais, postou um texto onde diz que o mundo precisa saber o que está acontecendo no Brasil e afirmou que as mesmas pessoas que o perseguem são as que desprezam tudo o que a administração de Trump representa. Liberdade de expressão, democracia e o Estado de Direito, escreveu Eduardo Bolsonaro.
14: O apelo de Eduardo Bolsonaro aconteceu depois que o Supremo Tribunal Federal o condenou por tentativa de inviabilizar a trama golpista. Ele foi condenado pela corte a cumprir uma pena de 4 anos e 2 meses, inicialmente.

0: Enfim, tudo de errado nesse processo.
1: No julgamento, Alexandre de Moraes defendeu que a turma rejeitasse os argumentos de falta de imparcialidade na condução do processo, ressaltando que o colegiado já havia descartado essa tese ao tomar o ex-deputado réu. Também enfatizou que o delito em análise de coação no curso do processo não se confunde com o crime de ameaça, direcionada a um magistrado específico. De acordo com o ministro, não existe confusão entre vítima e julgador no caso do ex-deputado, pois a vítima da coação no curso do processo é a própria administração da justiça.
2: Muito bem, o Marco Vignoli está com a gente aqui para comentar esses assuntos todos que foram proliferando aí nas últimas horas. Esse é um deles. Ô, Vignoli, qual é a tua impressão desse pedido aí do Eduardo para que ele volte a sancionar o ministro Alexandre de Moraes? Lembrando que o Trump acabou confundindo ali, falando Bolsonaro Júnior foi preso no Brasil, mas era exatamente se referindo a essa condenação do Eduardo, que está em território americano. O Trump também chegou a falar que ele tinha feito um pronunciamento no Texas, o que também não tem ligação nenhuma com o Eduardo Bolsonaro. A impressão que dá é que o Trump estava absolutamente desinformado com essa história e agora a gente tem o Eduardo pedindo uma espécie de help ali para ele, o Vignoli.
3: A gente observa é, de fato, essa relação entre Trump e a família Bolsonaro, uma relação próxima, né? Foram vários episódios ele atendendo Eduardo, atendendo ali o Flávio, as pessoas próximas disso, mas sempre um pouco desinformado sobre o desenrolar dessa situação aqui no Brasil. A gente teve um episódio de um tensionamento lá atrás do Supremo Tribunal Federal, notadamente o ministro Alexandre de Moraes, com as Big Techs, e daí dentro disso, aquela primeira sanção Magnitsky, né, no Alexandre de Moraes, teve também isso de pano de fundo, além também da pressão de Eduardo, além da pressão feita ali no entorno ali do presidente Trump. Aquilo resultou naquele episódio. Agora, na sequência disso, o julgamento, né, por coação no curso do processo de Eduardo Bolsonaro, e daí não vou entrar aqui no mérito sobre se é justo ou não é, os elementos que tem para isso, mas ao longo disso, Eduardo ontem foi condenado pelo Supremo e existe aí o questionamento por considerarem que o Alexandre de Moraes seria nesse momento alguém notadamente, declaradamente contrário à posição dos Bolsonaro. Então fica esse tensionamento e, no paralelo a isso, também a observação. O que de fato é real, o que a Casa Branca faz de fato real, impulsionado por eles, né? Essa nova possibilidade da Magnitsky, né, pedida aí por Eduardo Bolsonaro, é um pedido para que o governo dos Estados Unidos, aliados, né, políticos deles, ou seja, o presidente Trump, possa agir para reparar essa situação, para consertar o que ele chama aí de problemática brasileira nesse momento em torno da liberdade de expressão, da democracia e de outras situações. Então fica esse tensionamento e, de fato, no pano de fundo, a gente observa que Trump, sim, tem essa proximidade com a família Bolsonaro, mas não sabemos ao certo o que de fato ele realiza, o que a Casa Branca toma de decisão baseado nisso ou baseado também em outros interesses.
2: Daqui a pouco o Marco Vignoli está de volta com outras análises aqui no Jornal da Manhã. Agora ouça essa, hein? A Polícia Civil do Rio de Janeiro descobriu um criadouro de jacarés numa operação contra o tráfico em Belfort Roxo. O Rodrigo Viga tem os detalhes do caso.
4: Um criadouro de jacaré para ser utilizado contra rivais, inimigos e oponentes. A descoberta foi feita pela Polícia do Rio de Janeiro durante uma operação contra o Terceiro Comando Puro em Belfort Roxo, na Baixada Fluminense, esta semana. Numa casa ainda em construção, uma espécie de depósito de água, um mini lago com os jacarés que estavam sendo criados pelo tráfico de drogas. Informações colhidas pela Polícia do Rio de Janeiro dão conta que esses animais eram utilizados para intimidar rivais e oponentes de traficantes do Terceiro Comando Puro. A suspeita, inclusive, é que alguns inimigos mortos neutralizados, já sem vida, eram dados como alimentação para esses jacarés. Os animais foram recolhidos e, segundo veterinários ligados às autoridades aqui do Rio de Janeiro, estavam em bom estado de saúde. Agora, o destino dos animais vai ser definido pela polícia e por outros envolvidos na operação.

0: desta semana para o cumprimento de 32 mandados de busca e apreensão contra alvos do Terceiro Comando Puro. Houve ainda a prisão de 6 criminosos. Segundo a polícia do Rio de Janeiro, todos eram liderados pelo traficante conhecido como Chocolate, que há anos está preso no presídio federal de Porto Velho, em Rondônia. Um jacaré também virou notícia nas últimas horas aqui no Rio de Janeiro. Foi visto sendo carregado por um menino em uma comunidade da zona norte do Rio de Janeiro com a boca amarrada. A polícia tenta agora desvendar o mistério daquela criança, daquele adolescente, carregando um jacaré no braço com a boca amarrada. Não se sabe para onde eles iam e qual seria o destino do animal. Do Rio, Rodrigo Viega.
1: Jornal da Manhã, 6 horas 21 minutos agora.
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1: Tala. Jornal da Manhã, 6 horas 25 minutos. O senador e ex-presidente do Senado, Rodrigo Pacheco, defendeu o Supremo Tribunal Federal e afirmou que a corte sofre agressões baixas e populistas. A reportagem é do Marco Viana.
9: Às vésperas do período eleitoral, o ex-presidente do Senado, Rodrigo Pacheco, reafirmou que vai encerrar a sua trajetória política ao fim do mandato.
10: Essa decisão de encerrar o ciclo político, ela advém de um compromisso que eu havia feito comigo mesmo quando entrei na política em 2014, na eleição como deputado. Que eu fiz um compromisso comigo que eu não me eternizaria e que fecharia o ciclo em algum momento. Eu dizia até que tinha uma data de entrada e uma data de saída. E a data de saída chegou, depois de um mandato de deputado federal, em que fui presidente da Comissão de Constituição e Justiça da Câmara, realizei um sonho de ser presidente da CCJ da Câmara dos Deputados, depois fui eleito senador, mais votado no meu estado, 8 anos de mandato no Senado, sendo 4 deles como presidente do Senado e do Congresso Nacional, muitas realizações em matérias legislativas, de projetos, inclusive, que eu fui autor, outros tantos que, não sendo autor, também fizemos aprovar no âmbito do Congresso Nacional, então tenho um sentimento de dever cumprido na política e tomei essa decisão de encerrar o meu ciclo político e não disputar mais eleições.
9: A fala de Pacheco ganha contornos estratégicos. Embora rejeite especulações, o senador fez uma defesa veemente do Supremo contra o que chamou de agressões baixas e populistas. O aceno à corte ocorre no momento em que seu nome se mantém cotado para uma futura indicação ao STF pelo presidente Lula, que inclusive cumpre agenda em Minas Gerais esta semana. Pacheco lembrou que foi o Supremo quem salvou as finanças dos mineiros ao aliviar a dívida do Estado.
10: Essa possibilidade, se algum dia houve, ela já não existe mais. Isso para mim é uma página virada, muito bem resolvida, de modo que não faço nenhum tipo de especulação em relação a essa possibilidade. E desejo a quem for compor o Supremo Tribunal Federal que possa honrá-lo, porque é uma instituição absolutamente essencial para o nosso país. Me incomoda profundamente essas agressões feitas ao Supremo Tribunal Federal nos dias de hoje. Eu reputo que o Supremo foi muito importante para o Brasil em momentos muito difíceis, como na pandemia, em que, com decisões técnicas e constitucionais, permitiu que tivéssemos vacina e uma política adequada do enfrentamento a pandemia a partir de suas decisões judiciais, assim como na preservação da democracia, tomando decisões muito relevantes para evitar que aumentasse esse clima antidemocrático no nosso país. Então eu devo fazer esse reconhecimento ao Supremo Tribunal Federal e mais especificamente em relação a Minas Gerais. O Supremo foi muito importante a partir de uma decisão também técnica, justa, com base na lei e na Constituição, permitiu que Minas Gerais ficasse quase 8 anos sem pagar a sua dívida, o que permitiu que sobrevivêssemos em Minas Gerais.
9: Além dos afagos jurídicos, o senador demonstrou frustração com o clima de ódio e polarização no país e cobrou urgência na regulamentação das redes sociais.
10: Lamento muito que cheguemos a 2026 como se estivéssemos ainda em 2022. Essa polarização muito exagerada da política brasileira, essa divisão da sociedade, a politização sobretudo, sobre detergente, sobre chinela havaiana, sobre aspectos físicos das pessoas. Então, realmente, isso gera uma certa frustração de todo mundo que está na política, de estarmos num ambiente ainda tão conflagrado, tão dividido e com tanto ódio implantado. Isso gera, sim, uma frustração.
9: Nos bastidores, a pressão agora se volta para o seu reduto eleitoral. Nos próximos dias, o grupo político corre contra o tempo para definir quem será o candidato da esquerda e dos aliados ao governo de Minas Gerais.
1: Jornal da Manhã, são 6 horas e 29 minutos.
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1: Jornal da Manhã, 6 horas e 33 minutos. O presidente Lula cumpre agenda no estado de Minas Gerais e sua campanha política segue sem definir qual será o candidato que disputará o pleito ao governo mineiro nas eleições de outubro. Os detalhes com o Rodrigo Costa.
22: O presidente Luiz Inácio Lula da Silva cumpre agenda aqui no estado de Minas Gerais essa semana, em meio a um impasse na montagem do seu palanque no estado. Sem um nome oficial para disputar o governo de Minas Gerais, o chefe do Executivo Federal passou a ser pressionado pelo Diretório Mineiro do PT, que demonstra descontentamento com a falta de definição há poucos meses do início oficial da campanha. Minas Gerais é considerado peça-chave para os planos de reeleição de Lula por ser considerado o segundo maior colégio eleitoral do país. Historicamente, um bom desempenho em território mineiro é apontado como indispensável para garantir a vitória na disputa pela presidência da República. Apesar de o diretório local do PT ter aprovado em maio uma resolução a favor de uma candidatura própria, aliados próximos ao presidente avaliam essa possibilidade como remota. O cenário mais provável indica que Lula deve optar por uma composição ampla, dividida atualmente entre duas principais alternativas e um nome que corre por fora. Gabriel Azevedo, ex-presidente da Câmara Municipal de Belo Horizonte, ganhou força nos últimos dias junto ao núcleo político do Palácio do Planalto. Pesa a seu favor a capacidade de atrair o MDB para a coligação de apoio à reeleição de Lula. Gabriel Azevedo é do MDB. O nome, no entanto, enfrenta resistência em alguns setores petistas mineiros, que temem projetar a liderança de Gabriel Azevedo e transformá-lo futuramente em um adversário político. Em relação a Josué Gomes da Silva, do PSB, o empresário e ex-presidente da Fiesp é visto como um plano ideal por parte da cúpula nacional. Filho de José Alencar, vice-presidente nos dois primeiros mandatos do presidente Lula, Josué mantém uma relação histórica com o petista e atua como uma das principais lideranças e pontes do governo com o setor privado. Jarbas Soares, também filiado no PSB, corre por fora, como uma alternativa de consenso no bloco de esquerda e também de centro-esquerda. Petistas, aqui em Minas, dizem que o presidente Lula errou na construção política no estado e que a situação chegou em um ponto que só ele é capaz de resolver. Aliados criticam o presidente de forma reservada por ter apostado todas as fichas em uma candidatura do senador Rodrigo Pacheco, hoje também no PSB, mas que anunciou que vai se retirar da vida pública, declinando a possibilidade de ser palanque de Lula aqui no estado de Minas Gerais. A cúpula do PT também tentou restaurar a aliança com Alexandre Calil, pré-candidato a governador pelo PDT. No entanto, as negociações não avançaram. De Minas Gerais, Rodrigo Costa.
1: E a Polícia Civil de São Paulo investiga uma tentativa de sequestro de uma criança dentro de um táxi na zona leste da capital paulista, registrada na última terça-feira. Vamos até São Paulo porque o David de Tarso tem atualizações a respeito desse caso aqui pra gente no Jornal da Manhã. E foi em plena luz do dia, é isso, David? Bom dia para você, bem-vindo.
0: Exatamente, Nonato, muito bom dia a você, bom dia a todos. Em plena luz do dia, e o fato novo é que os investigadores da Polícia Civil encontraram foto dessa criança e até mesmo imagens de uma casa que seria dela. Os investigadores estiveram por lá, mas a casa estava vazia. E agora eles vão até um outro endereço, que também foi identificado nessa investigação, para saber quem de fato era essa criança e o que esses criminosos queriam, né? Porque as imagens das câmeras de segurança mostram os dois homens descendo do veículo, descendo do táxi, tentando pegar essa criança que estava parada na esquina com uma bicicleta. E aí, ainda bem que um homem que viu essa situação acabou pegando pelo braço a criança, retirando ela do veículo. Logo na sequência também o taxista desligou o carro e os moradores acabaram ali agredindo esses criminosos, mas não conseguiram detê-los. Então eles continuam foragidos. Só que no dia anterior também, os policiais civis conseguiram identificar o táxi que foi utilizado no dia anterior, porque eles foram até esse mesmo endereço. Então eles queriam exatamente aquela criança, segundo a linha de investigação. Não se trata de um caso isolado. Agora eles querem saber se é algum grau parentesco, por que dessa criança específica. E as imagens também das câmeras de segurança, não só que registraram a cena da tentativa de sequestro, mas também dos radares inteligentes por onde esse veículo passou, né, utilizando a placa, e outras câmeras para determinar o caminho e identificar essa dupla que acabou tentando sequestrar essa criança. Nós seguimos acompanhando esse caso, que intriga, né? Porque, de fato, em plena luz do dia, esses criminosos agindo.
1: É isso, David de Tarso em São Paulo, e que coisa assustadora, né? E ainda bem que o homem teve a atitude de puxar o garoto de dentro do táxi, ainda que tenha corrido o risco, né? Porque a gente não sabia se os marginais estavam ou não armados naquele momento. Agora são 6h39. Hora da gente falar aqui de finanças, falar do nosso bolso com o É da Sua Conta, nossa parceria com o PicPay. A Renata Flores já está aqui com a gente. 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Você também tem essa mesma impressão? Bem-vinda.
2: 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Olá para quem nos acompanha. Pois é, olha, já assisti 3, tá? E algumas produções são realmente muito boas. Eu diria até que algumas me emocionaram mais que o primeiro jogo do Brasil no último sábado. Mas foi só o primeiro jogo. Amanhã tem mais. E o que a gente torce é uma curva ascendente, né? 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
1: Valeu. Agora temos 6 horas e 42 minutos. Uma refinaria russa foi alvo de ataques da Ucrânia pela segunda vez em 3 dias. Quem nos conta mais detalhes é o nosso correspondente na Europa, Luca Bassani, que participa ao vivo aqui do Jornal da Manhã com outras informações. A gente segue de olho nesse conflito que está se arrastando aí, chegando já ao 5º ano a partir do ano que vem, né, Luca? Bom dia para você, bem-vindo.
3: Exatamente, Nonato. Bom dia a você, a todos que nos acompanham. Mais uma vez, a gente vê que a guerra dentro do leste europeu está longe de terminar. Afinal, a Ucrânia, através dos seus drones, que tem passado por um processo de modernização, de desenvolvimento, conseguiu atingir mais uma refinaria russa, agora na região metropolitana de Moscou, a capital russa de mais de 10 milhões de pessoas. Essa é a segunda investida contra refinarias russas em menos de 1 mês. Afinal, tivemos também no começo do mês de junho um ataque a uma refinaria no Mar Báltico, lá nas proximidades de São Petersburgo, algo que mostra que a guerra também tem chegado dentro do território russo. De acordo com o Ministério da Defesa russa, foram mais de 150 drones utilizados pelos ucranianos durante essa operação, e os ucranianos, por sua vez, dizem que também foram alvos de vários ataques, principalmente na capital Kiev e na região fronteiriça de Sumy, com mais de 550 drones. A maior parte deles, seja de um lado, seja do outro, foram abatidos, mas a gente vê que há um momento de recrudescimento dessa guerra. E a Rússia, além do incêndio provocado por conta desse ataque, teve que, neste mês de junho, também importar gasolina e outras commodities energéticas para compensar as perdas na produção. Lembrando que a Rússia é o terceiro maior produtor de petróleo, de diesel e de outras importantes commodities energéticas do mundo, mas por conta das perdas, da diminuição da produção e também pelas incertezas dentro do mercado, está tendo que recorrer às importações, o que pode pressionar ainda mais o presidente Putin a mudar a sua estratégia. Lembrando que durante essa semana, Nonato, o presidente Zelensky esteve na França, em Evian, para conversar com as lideranças europeias, pedindo um novo pacote de sanções para a Rússia, ao mesmo tempo que conseguiu também assegurar com a Alemanha, através do chanceler Merz, um fundo para comprar novos armamentos aí na faixa de 200 milhões de euros. Ou seja, essa guerra, apesar da esperança no começo desse ano que pudesse encontrar um desfecho através da via diplomática, passa por um processo de grande recrudescimento, com muitos ataques e também com prejuízos econômicos consideráveis para ambos os lados, a ver o que irá acontecer durante as próximas semanas e como a Rússia responderá a esses novos ataques agora à sua própria estrutura energética.
1: Seguiremos acompanhando de perto Luca Bassani, direto da Europa, atualizando essas informações para a gente. Informação importante, 6h46, a PF está nas ruas nesta manhã, hein? A Polícia Federal acaba de deflagrar a nona fase da Operação Compliance Zero. O objetivo é apurar a eventual participação de agente público em esquema de irregularidades, envolvendo instituições do Sistema Financeiro Nacional. Policiais federais cumprem 18 mandados de busca e apreensão, expedidos pelo Supremo Tribunal Federal nos estados da Bahia, São Paulo e também no Distrito Federal. Também estão sendo cumpridas medidas cautelares diversas de prisão, como proibição de contato entre os investigados, suspensão de passaporte e monitoração eletrônica. Os fatos investigados podem caracterizar, em tese, os crimes de corrupção passiva, corrupção ativa e lavagem de dinheiro também. Nós vamos seguir acompanhando de perto e, obviamente, ainda nessa edição do Jornal da Manhã e na segunda edição, atualizaremos você a respeito dessa ação, mais uma fase da Compliance Zero deflagrada pela Polícia Federal. E o governador de São Paulo, Tarcísio de Freitas, afirmou que a condenação de Eduardo Bolsonaro pelo Supremo Tribunal Federal não atrapalha a corrida eleitoral da direita. A reportagem é de Beatriz Manfredini.
4: O governador de São Paulo, Tarcísio de Freitas, declarou que a condenação do ex-deputado federal Eduardo Bolsonaro não prejudica a chapa em São Paulo. Em agenda pública nesta quarta-feira, ele ainda classificou a decisão do Supremo Tribunal Federal como injusta.
6: Temos que aguardar o acordo sair e temos que aguardar o recurso que a defesa vai protocolar. Eu faço meus os argumentos que a defesa apresentou, então acho que a condenação foi injusta e não prejudica em nada o transcurso aí da eleição do nosso grupo, né? A eleição do Flávio, a eleição dos nossos senadores aqui. Então vamos aguardar agora.
4: Eduardo é primeiro suplente de André do Prado, pré-candidato ao Senado. No dia anterior, a primeira turma do STF condenou o filho de Jair Bolsonaro a 4 anos de prisão por coagir magistrados e articular sanções junto ao governo dos Estados Unidos contra o judiciário brasileiro. Do Prado pretende conversar com Eduardo ainda nesta quarta, mas a reportagem apurou que a decisão não pegou os aliados de surpresa. Um substituto para o cargo de suplente pode ser escolhido pelo próprio Eduardo após tentar recorrer da situação. Mas ainda não há plano B definido. No sábado, Prado vai fazer o lançamento de sua pré-candidatura ao Senado em Guarulhos, na Grande São Paulo. O evento, que espera reunir 10 mil pessoas, vai contar com a presença de Flávio Bolsonaro, pré-candidato à presidência, de Tarcísio de Freitas e outros nomes da direita. Ainda na mesma agenda, o governador de São Paulo rebateu críticas do opositor, Fernando Haddad, do PT, pré-candidato ao Palácio dos Bandeirantes. Ele garantiu que não há sigilo imposto sobre documentos de obras do metrô.
6: Que sigilo? Parece que ele está muito mal orientado, né? Porque se tem sigilo, tem que ter algum ato que decretou sigilo. Existe? É para ele apresentar. Ele ouve alguma notícia e sai aí falando, então não se preparou, não conhece nada da forma como foi feita a privatização, como ela foi escrutinada.
4: Tarcísio participou da entrega de 251 viaturas e mais de 4 mil armamentos às forças de segurança da capital.
1: E o Marco Viola segue comentando os assuntos aqui com a gente nesta manhã de quinta-feira. Viola, efetivamente essa condenação do Eduardo atrapalha ou não aí o processo eleitoral e notadamente a direita? E vale o questionamento porque o Eduardo também está fora do Brasil há muito tempo, sem interferir de uma maneira mais direta na nossa política interna aqui.
9: Bom, é uma condenação esperada ou ao menos já se tinha noção que ela poderia acontecer e dentro disso não atrapalha em nada a estratégia desse campo político para as eleições aqui em São Paulo, né? O Tarcísio tem um alto índice de aprovação indicado aí nas pesquisas apontando uma possibilidade de vitória até em primeiro turno, então não altera em nada ali seus planos. E no paralelo a isso, a candidatura de André do Prado, né, que vai ser lançada no próximo sábado com a presença de Flávio Bolsonaro, com a presença do governador Tarcísio, também tinha avaliado essa possibilidade, né, do Eduardo ser condenado. Ele vai seguir apoiando essa chapa e possivelmente indicando outro pré-candidato aí a suplente. Vamos lembrar que eles só se tornarão de fato candidatos depois das convenções, então não tem que nesse momento alterar nada, tem um longo caminho até lá na frente. Daí sim vem o registro das candidaturas ali no início do mês de agosto. A convenção do governador Tarcísio está marcada para o dia 1º de agosto, então temos aí pelo menos um mês para essas discussões, para verificar quem que deve ser esse substituto e com isso avançar com essa pré-candidatura ao Senado de André do Prado, que é claro que avaliava que Eduardo Bolsonaro, como primeiro suplente, poderia dar esse impulso inicial para ele crescer nas pesquisas. Tem pontuado bem as últimas pesquisas ali, cerca de 10%, demonstrando sim um avanço, mas essa questão do Eduardo vai ser definida ainda ao longo desse mês, para se verificar quem deve ser o substituto na suplência. O campo político conta com o Tarcísio de Freitas, Derrite como candidato e André do Prado, os dois candidatos ao Senado, e tem indicado aí nas pesquisas boas possibilidades de avanço.
1: Marco Viola participando com a gente aqui do Jornal da Manhã. Obrigado, Viola, pela participação. São 6h51. Pizza Hut é vendida por quase 3 bilhões de dólares para um fundo de investimentos. Esse é um assunto aqui para o nosso comentarista de business, o Bruno Meyer.
10: A Pizza Hut será vendida por 2 bilhões e 700 milhões de dólares depois de anos de queda nas vendas e muitas lojas fechadas nos últimos tempos. A companhia por trás da Pizza Hut é a Yum Brands, dona de grandes redes de fast food como o KFC e o Taco Bell. A empresa de private equity Long Grace Capital vai pagar 1 bilhão e 500 milhões de dólares pela rede de pizzarias nos Estados Unidos e ao redor do mundo, excluindo a China, enquanto a Yum China, uma entidade separada, vai levar a operação chinesa da marca por 1 bilhão e 200 milhões de dólares. A operadora de restaurantes deve concentrar agora os seus esforços nas redes KFC e Taco Bell, que apresentam melhor desempenho mesmo em um cenário no qual os americanos reduzem e têm reduzido cada vez mais o consumo de refeições fora de casa. A Pizza Hut é um case de uma marca de varejo alimentar que viveu o seu auge e marcou uma geração com suas pizzas de massa grossa, mas não soube se reinventar, a ponto de muitas lojas hoje serem consideradas ultrapassadas pela concorrência. Aliás, a concorrência tem uma parte da culpa. A mudança nos hábitos dos consumidores, em uma busca de cardápios mais saudáveis, tem uma outra parcela dessa responsabilidade da queda nas vendas. Em fevereiro, a Yum Brands informou que estudava já vender a rede e fechar 250 restaurantes nos Estados Unidos. A Pizza Hut foi fundada em 1958 por dois irmãos que pegaram emprestados $600 da própria mãe para abrir uma pizzaria. Ela se tornou, tempos depois, a maior rede de pizzarias dos Estados Unidos quando os dois meninos venderam para a PepsiCo em 1977 por US$ 300 milhões, o equivalente a R$ 1,6 bilhão em valores atuais. Nas décadas de 1980 e 1990, cresceu ainda mais. Em 1997, fez parte do spin-off de marcas alimentícias que deu origem à Yum, que reformulou a Pizza Hut para operar, sobretudo, com retirada, o famoso takeaway, o que fez com que a rede perdesse participação no mercado de pizzarias.
1: 6:54, quase 6:55. Vamos conferir aqui os assuntos de capa dos principais jornais do país que já estão circulando nesta manhã. Começando aqui pelo Estado de São Paulo, a manchete principal é caso Master. Ó. Em diálogo com Vorcaro, Mota pediu empréstimo para a cunhada. Polícia Federal achou conversas em que o deputado solicita um repasse de R$ 22 milhões, diz aqui o Estadão na sua manchete principal hoje. Big Tech não será punida se houver dúvida razoável sobre o seu conteúdo, é mais um tema que está em destaque no Estadão. Acordo com os Estados Unidos prevê US$ 300 bilhões ao Irã. E também a questão sobre o urânio, promessa sobre o urânio também. É mais um destaque de capa do Estadão. Foto de capa de hoje do jornal Estado de São Paulo para furacão inglês. A Inglaterra fez 4-2 na Croácia no dia de ontem, fechando a primeira rodada da Copa do Mundo. Do Estadão, nós vamos agora para os temas abordados pelo jornal Folha de São Paulo. Banco Central reduz a Selic em 0,25% para 14,25% ao ano e deixa futuro de cortes em aberto. Copom alerta para o risco fiscal, vê também uma piora nas expectativas de inflação e indica uma condução mais suave dos juros nas próximas reuniões. O Fed, que é o Banco Central lá nos Estados Unidos, retira a previsão de queda de juros por lá e mantém as taxas. Foto de capa da Folha também para o jogo da Inglaterra contra a Croácia. Tem lá o Bellingham comemorando com o Harry Kane. E para a gente fechar aqui as capas dos jornais, temos os destaques do jornal O Globo, editado no Rio de Janeiro. A manchete principal, ação e reação. No G7, química dá lugar a atrito e Lula rebate Trump. Não se meta na eleição. Algo que você já acompanhou aqui no Jornal da Manhã. A relação sofre um abalo, diz o jornal O Globo, após o americano dizer que o Brasil está perigoso politicamente e confundir Flávio e Eduardo ao defender o clã Bolsonaro. Foto de capa para a Copa 2026, Inglaterra festejando, aprovada na sua primeira partida contra a Croácia, fazendo 4-2. O time inglês. São os destaques dos principais jornais do país. Você acompanha diariamente aqui na programação da Jovem Pan. Agora são 6:57.
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0: Muito bom dia, começamos agora mais uma edição do Jornal da Manhã Litoral Norte, nesta quinta-feira, dia 18 de junho de 2026. Agora 7h01 e nós vamos juntos até as 8 horas com as principais notícias da nossa região, informações do tempo, trânsito, esporte e muito mais. Eu sou a Duda Nunes e você segue comigo nessa manhã aqui na Jovem Pan 94,1, junto com Anderson Davi. Muito bom dia, Anderson.
1: Bom dia, Duda Nunes, bom dia, ouvintes do nosso Jornal da Manhã Litoral Norte aqui na Jovem Pan 94,1. Quinta-feira por aqui para a gente falar muitas informações do trânsito, notícias da nossa região. Hoje também tem uma entrevista bacana aqui no nosso programa. E lá no final, claro, a gente fala de esporte, também Copa do Mundo, com vários jogos muito interessantes ontem também, Duda.
0: Vamos aos primeiros destaques do dia.
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0: O dia começa com tempo firme em todas as regiões do estado, além da formação de nevoeiros em algumas áreas durante o amanhecer. As temperaturas seguem bastante baixas nas primeiras horas da manhã. Nas áreas mais altas do meio oeste dos planaltos, os termômetros podem marcar entre menos 4 e 4 graus, com condições favoráveis para a formação de geada. E nas demais regiões catarinenses, o frio também um pouco forte, mas temperaturas mais baixas comparada ao oeste, meio oeste e planaltos. E ao longo do dia, o sol aparece e ajuda a elevar essas temperaturas de forma gradual. As máximas variam entre 16 e 21 graus, proporcionando aí uma tarde mais agradável. A partir da tarde e da noite, a nebulosidade aumenta em todas as regiões, mas sem previsão de chuva significativa para essa quinta-feira. O vento sopra de sul a nordeste com intensidade fraca a moderada e entre o extremo oeste e o litoral sul podem ocorrer rajadas entre 50 e 60 km por hora. E essa condição acontece porque a massa de ar frio e seco que atuava sobre o estado começa a se deslocar para o oceano, enquanto uma área de baixa pressão se organiza no oeste da região sul. Então, resumo do dia: quinta-feira de sol, amanhecer muito frio, com chance de geada nas áreas mais altas, aumento das nuvens entre a tarde e a noite, temperaturas mais agradáveis durante a tarde. Essas foram as informações da previsão do tempo aqui no Jornal da Manhã Litoral Norte.
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1: Vamos às informações do Complexo Portuário de Itajaí na manhã desta quinta-feira, agora às 7 horas e 4 minutos. Movimentações do Complexo Portuário de Itajaí, então, nesta quinta-feira. Nós temos a próxima movimentação prevista apenas para meio-dia, né? Uma entrada, então, meio-dia, depois disso uma saída só às 17 horas. Então, meio-dia, próxima movimentação, depois 17 horas, 18 horas, 19 horas e 20 horas são as movimentações de hoje. Então, não temos nenhuma movimentação agora de manhã, né? Geralmente a gente tem alguma movimentação mais próximo do horário do nosso programa, mas só meio-dia. Então, a próxima, depois 17 horas, 18 horas, 19 horas e 20 horas são as movimentações de hoje do Complexo Portuário de Itajaí. Se você vai utilizar o serviço do Ferryboat, fica atento a esses horários, porque pode haver interrupção para a passagem dos navios.
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0: Vamos agora ao giro dos aeroportos para saber como está o funcionamento dos voos nesta manhã de quinta-feira, se você vai embarcar, vai fazer uma viagem ou espera por alguém. E nós começamos conferindo as operações do Aeroporto Internacional de Navegantes, que nesta manhã de quinta-feira opera normalmente com visibilidade de 10 km ou mais. E saindo de Navegantes, vamos a Florianópolis também conferir o funcionamento do Aeroporto Internacional de Florianópolis, ou Floripa Airport, que nesta manhã de quinta-feira também opera normalmente com visibilidade de 10 km ou mais. E por fim, nós também vamos a Joinville conferir o funcionamento do Aeroporto de Joinville, que nessa manhã de quinta também opera normalmente com visibilidade de 10 km ou mais. Então, manhã de quinta-feira com Aeroporto Internacional de Navegantes, Aeroporto Internacional de Florianópolis e Aeroporto de Joinville funcionando normalmente com seus pousos e decolagens dentro da programação.
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1: Vamos às informações do trânsito agora aqui no nosso Jornal da Manhã Litoral Norte, 7 horas e 6 minutos. Nós temos, vamos começar pela região central de Itajaí, né? Nós temos o trânsito neste momento ainda relativamente tranquilo, né? Algumas vias, claro, um pouco mais movimentadas, principalmente a Contorno Sul, né? O começo da Contorno Sul ali para quem entra em Itajaí até a altura ali da Câmara de Vereadores, o trânsito já é mais intenso neste horário, então na Contorno Sul, no sentido centro de Itajaí. É o principal ponto neste momento em Itajaí, outras vias, né? Como Marcos Conde, 7 de setembro, mas na região central, por enquanto, estão fluindo bem. A Renault Schmidhausen também tem bastante trânsito neste momento. Então, Schmidhausen é outro ponto aí de destaque. No sentido centro também, a Schmidhausen, a Renault Schmidhausen, para quem vai dos bairros Cordeiros, Murta, aquela região da cidade em direção ao centro, vai pegar bastante trânsito, uma fila já se formando na Schmidhausen até a ponte ali da Barra do Rio. Então, são dois pontos aí de maior destaque neste momento no trânsito aqui da nossa região. A própria Adolfo Conde, no trecho que passa em frente à rodoviária de Itajaí, também com mais movimento nesta manhã. Vamos falar de BR-101 agora, porque na 101 nós temos sentido sul da BR-101 com mais movimento, né? A partir ali da saída da Transbeto em Penha, aquele trecho já começa a ficar congestionado, então a partir dali já começa o congestionamento, e esse congestionamento ele se estende até a altura da ponte de Navegantes. Então entre Penha e Navegantes já temos congestionamento. Depois em Itajaí o trânsito segue intenso também, né? No sentido sul da BR-101, passando a ponte, também com bastante trânsito, e principalmente entre os trevos, né? O trevo de Ilhota e o trevo de Brusque, também no sentido sul, que é bem normal também, bem comum para o horário. Jorge Lacerda, por enquanto, o trânsito está fluindo bem ali, principalmente naquele trecho próximo à BR-101, né? Para quem já está chegando na BR-101, mas temos um outro trecho ali, até a entrada do bairro Santa Regina, com um trânsito bem intenso. Para quem vai de Ilhota, direção Itajaí, já vai pegar aquele trânsito intenso também na Jorge Lacerda, ali até a altura do Santa Regina, depois o trânsito até flui um pouco melhor. Vamos para outros pontos aqui da nossa região. A Antônio Raio, por enquanto, está fluindo bem nos dois sentidos. E a gente fala agora de Balneário Camboriú, porque nós temos em Balneário Camboriú, tanto o sentido sul quanto o sentido norte, fluindo bem neste momento no trânsito, né? Não tem nenhum ponto aí de maior destaque na BR-101. E tem a Avenida Santa Catarina, claro, aquele trecho ali final da Santa Catarina, né? A partir do Comprão, qualquer atacadista em diante, no sentido BR-101, sentido Balneário Camboriú, vai pegar mais trânsito também, já a fila se formando ali para quem vai de Camboriú em direção a Balneário. Então, esses são os principais pontos de trânsito da nossa região, com destaque principal aí, claro, para a BR-101, né? Sentido sul da 101 ali entre Penha e Navegantes está bem complicado. E em Itajaí, algumas vias aí principais, principalmente o acesso a Itajaí via Contorno Sul, já está mais complicado já a partir deste horário no sentido centro de Itajaí. Lembrando que você pode participar com a gente via WhatsApp, né? Como é que está o trânsito aí, por onde você está passando? Manda para a gente pelo WhatsApp, que é o 999-01-9410, para participar com a gente via WhatsApp. Manda sua mensagem, como é que está o trânsito aí, para onde você está passando, que a gente atualiza em tempo real para os nossos ouvintes. E aproveita e segue a gente lá no Instagram, no arroba Jornal da Manhã Litoral Norte, também para ficar por dentro dos bastidores do nosso programa.
0: 7 horas e 9 minutos, e agora vamos falar sobre um dos produtos que combinam com esses dias mais frios, mais gelados, essas temperaturas mais baixas, né? E para contar pra gente um pouquinho sobre isso, nós recebemos nesta manhã o Emerson Brits, que é coordenador comercial da cooperativa Vinícola Garibaldi. Emerson, seja muito bem-vindo ao nosso Jornal da Manhã Litoral Norte. Um bom dia para você.
3: Um bom dia, agradeço muito o momento por estarmos conversando, né? E como tu bem disse, trazendo um momento, uma estação super válida, né, para nós consumirmos alguns vinhos e até mesmo alguns espumantes.
0: E já para começar a nossa entrevista, Emerson, nos fale mais sobre a Garibaldi, né, sobre a história dessa marca que é tão forte aqui na nossa região.
3: Maravilha. Então a Garibaldi, ela teve seu início no dia 22 de janeiro de 1931, e ela teve seu início então com o formato de ser cooperativa. Teve o início, então, com 73 famílias associadas. Atualmente, então, em janeiro, nós completamos 95 anos de existência, seguindo com esse mesmo modelo de cooperativa. Contamos com um número maior de cooperados, então, os donos do negócio, são 462 cooperados, e eles fazem toda a parte de cultivar. Eles fazem, então, a condução das videiras, entregam, então, até a vinícola, para a parte de vinificação, a matéria-prima, que são as uvas. Atualmente nós temos em conjunto 1.100 hectares e trabalhando com agricultura familiar. Fica em torno de uma média de 2 hectares por cooperado.
1: Emerson, a cooperativa tá participando, né, nessa semana aqui em Balneário Camboriú da Expo Super, né, uma feira aí, de supermercadistas. E eu queria que tu contasse pra gente o que a Garibaldi trouxe pro seu stand esse ano na Expo Super, quais são os principais lançamentos, quais são os vinhos, os produtos que estão em exposição nessa grande feira que acontece em Balneário Camboriú nessa semana.
3: Maravilha. Então, a Expo Super como um todo, nós temos uma frequência bem assídua dentro das participações e conseguimos todo ano trazer alguma novidade ou algum rebrand de marca ou de rótulos em si. Então, para essa feira em especial, nós trouxemos duas situações dentro dos produtos, uma seguindo uma tendência de mercado, então um consumo menor de produtos com graduação alcoólica ou mais leves e refrescantes, que é o Vinhas Vivas, então um produto que ele vai ter uma repercussão, digamos assim, até mesmo dentro de Santa Catarina, que acaba pegando esse clima mais litorâneo, né? Então, um produto leve, refrescante, super bom, né, para essas datas festivas. Em contraponto, então, com os 95 anos, nós lançamos o nosso produto ícone, que é a nossa marca Harmonia. Então, é um conjunto com dois itens, sendo um blend tinto de 4 variedades de uva e também, então, um branco feito 100% de Chardonnay. Então, a gente vai nos dois lados, né, para uma ampliação de portfólio. Atualmente, nós vamos contar em torno de 104 rótulos diferentes. E na Expo Super é um belo mercado para fazer essa apresentação para um comprador do setor supermercadista, ou agente de loja, ou sommelier, e até mesmo o próprio consumidor, para ele notar ou ver a quantidade de opções que ele tem para todos os momentos, né? Todas as estações. Estações do inverno com um vinho mais encorpado, que cai super bem, talvez ali com uma carne. E assim sucessivamente, então ele vai conhecendo um pouquinho mais. E o vinho, ele nos dá um momento de relacionamento, de conversa, né? Então, em contraponto, o fortalecimento da marca Garibaldi em cenário Santa Catarina.
0: E Emerson, bem que você falou, um dos destaques é o Vinhas Vivas, né? Como que surgiu esse projeto e o que diferencia esse rótulo aí dos demais vinhos de vocês?
3: Perfeito. Então, esse projeto, ele acaba sendo alguns estudos, principalmente com dados de mercado. Nós temos algumas bases que são entregues até nós. Nós fizemos a leitura como que está o mercado, o consumo por esse consumidor, e nós vamos, então, atrelando dentro das nossas capacidades. Nós temos as uvas brancas, então, que são base para espumantes ou base para vinhos brancos, que é a Trebbiano e também Prosecco, que nós temos uma boa produção. São cultivares que trazem todas as características de ser leve, uma acidez um pouquinho mais alta para trazer um frescor. Então, todo esse conjunto, nós notamos que está muito ligado a esse novo perfil, talvez de consumo de vinhos e de espumantes. Então, foi uma boa estratégia, né, essa sequência para esse lançamento. Então, um estudo que vem aí dentro de alguns anos e planejamento, tanto quanto para os próximos anos nós já temos a estratégia montada.
1: Emerson, certamente, né, os nossos ouvintes aqui da Jovem Pan 94,1, eles também querem saber umas dicas, né, de vinhos, né, até para aproveitar. Está chegando o final de semana, as temperaturas baixaram bastante nessa semana. Hoje, por exemplo, a gente amanheceu já com 9 graus aqui, né? E a Duda Nunes, que é a nossa garota do tempo aqui do programa, ela já tem previsões aí de temperaturas baixas também para o final de semana. Quais rótulos da Garibaldi você indica para esse período do ano, já pensando no final de semana?
3: Maravilha. Nós temos, então, uma linha que trocamos a questão de rotulagem, que é a Garibaldi Memórias. Ali, como sugestão, então, um

0: datas ou esses momentos mais gelados, né? Que então o vinho tinto como um todo se associa super bem.
1: Emerson, você bem falou desses rótulos, e os rótulos Memórias, né? Tanto o Memórias Cabernet quanto o próprio Memórias Merlot homenageiam aí anos importantes da trajetória de vocês. Conta um pouco mais da história por trás desses rótulos.
0: Perfeito. A linha Memórias como um todo, ela segue um conjunto para contar os momentos históricos onde a Garibaldi teve, então, as suas iniciações ou algumas inserções. Pegando então desde 1931, que é o rótulo do Cabernet Sauvignon, 1942 do Merlot, 2010, então são datas muito significativas para Garibaldi, e no rótulo nós contamos um pouquinho do que aconteceu dentro desses momentos. Então, além de nós entregarmos o vinho, nós temos uma condução histórica, mantendo então essa tradição do estilo de consumo de vinho no Brasil.
2: Ô Emerson, claro que a participação também na Expo Super, ela tem um posicionamento de mercado da empresa que também busca expansão aqui em Santa Catarina, né? Santa Catarina já é o terceiro mercado, né? Principal consumidor da vinícola Garibaldi. O que faz o consumidor de Santa Catarina tão importante e quais os planos de expansão também da marca aqui no estado?
0: Maravilha. Então, nós notamos que muitos dos supermercadistas estão realizando muitas inaugurações ao longo desses períodos, né? Nos últimos 3 anos, nós estamos fazendo alguns movimentos em portfólio com lançamento. Então, contemplando os últimos 3 anos, são 24 rótulos diferentes. Com essa expansão econômica e muita migração para a região litorânea, acaba aumentando o público e são públicos alvos para Garibaldi, né? Principalmente na questão de veraneio, que a gente sabe que tem um movimento muito grande nessa região. Então, quanto mais nós conseguirmos estar presente aqui, ou seja, com uma degustação no PDV, com promotores, fazendo eventos, tendo uma mídia ativa, são todos os pontos para nos ajudar a essa expansão. Então, como tu bem comentaste, nós temos Santa Catarina como terceiro mercado. Nós notamos que tem muito a crescer ainda. Então, esses movimentos de portfólio, como o Vinhas Vivas, o Garibaldi Memórias, são muito oportunos para nos dar amparo nesse nível de crescimento. Garibaldi, então, ela tem um foco que são os espumantes. Nós estamos sendo conhecidos assim também. Então, é um produto que é muito bem-vindo, né, para essas datas de final do ano, que a gente tem o maior fluxo aqui. E nós conseguimos, então, com esses parceiros, esses clientes, ter uma boa distribuição dentro de Santa Catarina.
2: E como é que tem sido a Expo Super esse ano para vocês? Fala um pouco também sobre esse relacionamento aqui com o mercado de Santa Catarina. Começou no dia 16, né? Encerra, se eu não me engano, hoje. Exato. Então, como é que tem sido a repercussão da vinícola Garibaldi na Expo Super desse ano?
0: Maravilha. A Expo Super, a cada ano, ela vem crescendo. Ela tem um movimento muito significativo. Nós sempre comentamos que o segundo dia de feira é o dia mais movimentado para Garibaldi. Mas desde o primeiro dia, nós notamos que sempre teve uma frequência dentro do nosso stand para conversar, ou talvez alguém que não tinha ainda a oportunidade de ter conhecido os nossos produtos, até mesmo do interior, pegando então a Serra Catarinense aqui como um todo, até o momento não teve a oportunidade de ter Garibaldi. Vieram para a feira, conheceram alguns produtos, notaram que faz total sentido trabalhar com Garibaldi. Então a gente já inicia, né, com esse lead ou essa prospecção mais quente, né, e já tendo execuções de venda na própria feira. Então toda essa base de relacionamento, ela tem um amparo comercial, né, de atendimento ali do comprador, do consumidor, mas ao mesmo tempo de apresentação para novas oportunidades. Então toda a feira, e principalmente essa em específico, está nos dando oportunidades de estar em mais locais e dando mais opções de compra para esse consumidor. Então a feira nós vamos encerrar hoje e está fechando com chave de ouro.
1: Que bom, Emerson. E assim, além dos vinhos e espumantes tradicionais, a procura por produtos sem álcool também cresce, né, cada vez mais. E como vocês estão acompanhando aí essa tendência?
0: Perfeito. Nós, como uma cooperativa, o nosso maior produto produzido é o suco de uva Garibaldi. É um item que a gente consegue ter uma distribuição bem bacana. Nós, então, notamos essas tendências de mercado, um consumo de

0: menos álcool, mas também o consumo do não alcoólico. Então acaba sendo um elo de várias cadeias, né, que vão se interligando. Nós lançamos, nos últimos anos, 3 produtos sem álcool, sendo o Prosecco zero álcool, o Moscato Rosé e um frisante zero álcool. Até o frisante zero álcool foi na última Expo Super. Então, todos esses itens, nós notamos que ele tem uma crescente muito alta. E até o momento, nós entendemos quem pode consumir, mas a todo momento, nessas trocas, nós notamos que tem mais cadeias que consumem o produto sem álcool ou com menos álcool. Então, a gente, nos últimos lançamentos, estamos sendo muito felizes, né? E acertando no estilo de produto e sempre com essa crescente. Então, ano a ano, nós estamos crescendo com a base do consumo de não alcoólico ou com menos graduação alcoólica.
1: Tá certo, então. A gente está conversando com o Emerson Brits, que é coordenador comercial da cooperativa Vinícola Garibaldi, um assunto bem importante, bem especial aqui, falando de vinhos, nessa estação que está chegando do ano, temperaturas mais baixas, e ainda temos muitos tópicos para falar, muitas perguntas para fazer interessantes sobre esse mercado também. E agora, 7 horas e 22 minutos, nós vamos para o nosso primeiro intervalo aqui no Jornal da Manhã Litoral Norte, mas na volta ainda rola mais entrevista aqui na Jovem Pan 94,1. É rapidinho, nós já voltamos.
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1: 7:33, estamos de volta com o nosso Jornal da Manhã Litoral Norte, aqui na Jovem Pan 94,1, e vamos dar sequência à nossa entrevista. Nós conversamos no último bloco com o Emerson Brits, ele que é coordenador comercial da cooperativa Vinícola Garibaldi. Falamos muito sobre vinho, sobre o que pode nos reservar, né, nessa estação, o que ele pode nos indicar também. Vamos dar sequência na nossa entrevista com perguntas muito interessantes. A gente estava agora há pouco conversando no intervalo, né, Emerson, sobre a visitação, sobre o enoturismo, que tem crescido cada vez mais. Então, se o nosso ouvinte se interessou, ele pode visitar Garibaldi lá na Serra Gaúcha? Fala um pouquinho mais pra gente.
4: Exatamente. Então, fica um convite a todos para conhecer a Serra Gaúcha como um todo. E, principalmente, a parte de turismo que nós ofertamos na Garibaldi, que é um enoturismo. Dentro desse processo, nós realizamos algumas conduções na visitação, comentando sobre condução das videiras, formato de produção, de vinificação, de espumantes, vinhos e sucos, e realizamos algumas degustações diferentes. Então tem a degustação de 5 rótulos, tem uma degustação com harmonização com trufas de chocolate artesanal, uma degustação às cegas. Então todas essas são experiências para nós envolvermos então esse turista que está tentando buscar literalmente então a experiência em loco. Então ele vai conhecer um pouco mais da cultura, do dinamismo dos produtos e quais são as flexibilizações, digamos assim, que o produto pode entrar. Quando a gente fala de um vinho tinto encorpado, só está fazendo uma harmonização com uma trufa de chocolate. Às vezes isso acaba diferenciando o estilo de consumo, né? E lá ele tem uma nova experiência, ele sai talvez com um aprendizado ou uma troca bem legal. E toda a região ela está muito bem estruturada para receber esse turista. Então, tanto a parte de hospedagem, gastronomia, de passeio, eu sempre comento que se a pessoa quer passar 20 dias de férias na Serra Gaúcha, ela tem compromisso para todos os dias, né? Então, claro, sempre tomar uma aguinha, né, entre uma vinícola e outra, né? Mas é um convite super válido, e o enoturismo como um todo, ele está crescendo cada vez mais, né? Pelo consumidor buscar essa diferenciação, né? Tanto em atendimento quanto em produto.
5: E existe alguma época do ano específica para visitar a Garibaldi ou para cada época do ano tem um tipo diferente de visitação, de degustação?
4: Perfeito. Então, hoje o nosso enoturismo, ele tem as salas de degustações que elas são o formato das estações do ano. Então, inverno, verão, então outono, primavera. E dentro dessas estações nós temos o ciclo da videira. Então nós temos o ciclo de dormência, de brotação, de germinação, então formação dos cachos e maturação. Então cada sala tem um estilo de degustação, uma temperatura, então tu vai meio que aguçando todos os teus sentidos, né? De olfato, então de temperatura, que é o tato. Então o turista, ele pode ir todo ano. Nós temos, então, enoturismo todo ano. E nós temos ainda, digamos, uma sazonalidade de turismo, que são mais em datas de férias. Agora, então, em julho, que seria as férias escolares, né? Tem muito, então, a parte de visita familiar na região. E também o final do ano. Então, ali em datas mais próximas e comemorativas, de Natal, final do ano, iniciação de um próximo ano. Então, são os períodos que a gente tem maior fluxo de turista. Mas todo o ano, tu pode estar visitando a Vinícola Garibaldi, em todos os momentos.
1: E a cooperativa Garibaldi, né? A cooperativa Vinícola Garibaldi, completou aí seus 95 anos. Qual que é o segredo, Emerson, para manter essa tradição e, ao mesmo tempo, continuar inovando, né? Trazendo novos produtos para quem consome?
4: Exatamente. Então, como nós somos uma cooperativa, é uma cooperativa de 95 anos, então quase buscando então ser centenária, né, dentro desse setor. E um dos pilares que a Garibaldi sempre adota é a parte de pessoas, né, questão de relacionamento. Nós iniciamos lá em 1931 com 73 cooperados, atualmente 462, então nós ampliamos bastante. Passamos por muitos momentos ou marcos históricos, né, frente ao mundo como um todo. E a estratégia, né, e ser estratégico vem de encontro com esses crescimentos, o mantimento em mercado, buscando essas inovações e principalmente trabalhando com o cooperado, o dono do negócio. Então nós temos toda a parte de assistência técnica, de condução, visitas técnicas. Então atualmente nós estamos com uma equipe de cooperados junto ao nosso presidente, fazendo então uma missão técnica na Itália para conhecer um pouquinho do estilo de condução, o que eles estão utilizando de tecnologia. E tudo isso acaba sendo insights, né, para trazer para dentro dessa operação nacional e a gente conseguir buscar novas oportunidades. Então, ela acaba sendo um conjunto de pessoas que acabam trabalhando em todos os cenários, desde o campo até a mesa. Então, a gente trabalha ali com promotores de vendas, né, também na parte de PDV. Então, é um cenário, um ciclo que acaba englobando todos os setores.
1: Tá certo, então, Emerson, muito obrigada pela sua participação aqui na Jovem Pan 94,1 no nosso Jornal da Manhã Litoral Norte. E, claro, os microfones da Jovem Pan sempre estão abertos para você.
4: Muito obrigado.
1: Então, 7 horas e 38 minutos, vamos para mais um intervalo aqui no nosso Jornal da Manhã Litoral Norte, mas você, nosso ouvinte, fica com a gente, porque no próximo bloco tem informação do trânsito, previsão do tempo e também vamos falar de esporte com Anderson Davi. Nós já voltamos.
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0: Agora, 7 horas e 48 minutos, estamos de volta com o nosso Jornal da Manhã Litoral Norte. Vamos falar de trânsito, né? Depois de um bate-papo bem bacana para falar sobre a Vinícola Garibaldi, a gente vai voltar a falar um pouquinho de trânsito aqui da nossa região. Vamos com atualização de trânsito agora no nosso programa. Começar pela região central de Itajaí, neste momento, com bastante trânsito, né? Nós temos um trânsito bem intenso em várias vias, principalmente contorno sul no sentido centro, né? Já para quem entra em Itajaí já vai pegar a contorno sul um pouco mais movimentada neste horário. Nós temos também, para quem está indo direção, né? Direção Balneário Camboriú, direção Praia Brava ali no Oswaldo Reis, também um trânsito mais intenso já neste horário pela 7 de setembro, até chegar no Oswaldo Reis vai pegar bastante trânsito. O acesso a Itajaí também, né? Para quem entra em Itajaí via Oswaldo Reis, também com bastante trânsito neste momento, então trânsito bem intenso, inclusive com indicativo de acidente neste horário no sentido Itajaí, ali já na altura do bairro Fazenda, né? Chegando em Itajaí via Oswaldo Reis, o trânsito mais intenso já neste horário com congestionamento. Além disso, Marcos Conder também com bastante trânsito neste horário, né? Aquele trecho ali entre o estádio Doutor Ercílio Luz e a Joca Brandão. Reinaldo Mittausen, como eu tinha citado lá no primeiro bloco, segue com bastante trânsito também neste horário. Aumentou até um pouquinho a fila ali na Reinaldo Mittausen no sentido centro de Itajaí também, ali até chegar na ponte da Barra do Rio, né, daquele trecho ali até a Barra do Rio, o trânsito está bem complicado também na Reinaldo Mittausen. BR-101 então nem se fala, né? Se os acessos de Itajaí já estão mais complicados, como Adolfo Conder também com bastante trânsito neste momento, nós temos sentido sul da BR-101, principalmente em Penha, ali na saída da Transbeto, né, entre Penha e Navegantes, um congestionamento bem mais intenso já neste horário, né, no sentido sul da BR-101, até chegar na ponte de Navegantes, depois o trânsito flui melhor a partir da ponte de Navegantes, mas não por muito tempo, porque ali, chegando já na altura do trevo de Ilhota, um pouco antes, nós já temos congestionamento também no sentido sul da BR-101 naquele trecho, né? A partir ali do trevo de Ilhota em diante, o sentido sul também já começa a ficar mais travado, vai até o trevo de Brusque, com bastante trânsito também, bastante congestionamento neste horário. Sentido norte, entre os trevos também, os trevos de Brusque e o trevo de Ilhota, também o sentido norte, também com congestionamento. Jorge Lacerda segue também com um trânsito bem intenso, agora mais próximo ali do trevo também nós temos um trânsito mais intenso neste horário, para quem está indo sentido BR-101 também da Jorge Lacerda. E Balneário Camboriú, vamos também atualizar a situação do trânsito em Balneário Camboriú, sentido norte da BR-101 em Balneário Camboriú, trânsito bem intenso já neste horário. Saindo ali do túnel do Morro do Boi em diante, nós temos bastante trânsito já no sentido norte da BR-101. Ali até a altura da Expo Centro, né? Um pouquinho para frente da Expo Centro, com bastante trânsito neste horário no sentido norte da BR-101. E também aquele trecho, né, que a gente sempre cita ali, Marginal Oeste, bem travada já neste momento, né, para quem vai sair ali da BR-101 para entrar em Balneário Camboriú, vai pegar bastante trânsito na Marginal Oeste. E Avenida Santa Catarina também, para quem vai de Camboriú para Balneário, com vários pontos de congestionamento já, principalmente no trecho final ali, já em direção à BR-101, né, chegando na BR-101, ou para quem vai seguir para Balneário Camboriú. Eu destaco também, ali eu tinha falado, o sentido norte na saída do túnel do Morro do Boi, nós temos o sentido norte também ali, próximo ao limite com Itajaí, né, entre Balneário e Itajaí, já com mais movimento também. Então, outro ponto aí da BR-101 em Balneário Camboriú, com mais trânsito neste horário. Então, são alguns dos principais pontos de trânsito e congestionamento na nossa região nesta manhã de quinta-feira, né? Principalmente ali contorno sul e BR-101 em Itajaí, né? Sentido sul da BR-101 em Itajaí também está bem complicado já desde cedo, do Danunes. Então vamos com só o recado do WhatsApp aqui, né, que recado do WhatsApp também para trazer para os nossos ouvintes, que você pode mandar sua mensagem para a gente pelo 999019410, para mandar mensagem para a gente via WhatsApp. E também segue a gente no Instagram, no @ Jornal da Manhã Litoral Norte. Duda Nunes traz pra gente também mais informações. Tem mensagem aí do WhatsApp dos nossos ouvintes, Duda?
1: Isso aí, Anderson. Temos participação via WhatsApp dos nossos ouvintes. Eles mandam aqui, bom dia. O que esses motoqueiros fazem no corredor da BR-101 é inacreditável a 100 km por hora. Compartilha nosso ouvinte aqui indignado em relação aos motoqueiros. E outro ouvinte também nos manda. Schmidhausen bem travada desde o Parque Náutico Odílio Garcia até passar a ponte na Promenac, desde o posto náutico, né? Ali na Dibrap. Compartilha então nosso ouvinte. O trânsito realmente bem intenso, né, Anderson? Você bem que falou que ali naquele trecho nosso ouvinte tem que se preparar para enfrentar congestionamento. Agora, 7 horas e 54 minutos. Antes das informações da previsão do tempo, tem um recadinho especial para você, nosso ouvinte da Milclean. 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Agora sim, depois do recado da Milclean, vamos falar de previsão do tempo também, Anderson. Quinta-feira gelada aqui na nossa região, nós estamos agora com 11 graus aqui em Itajaí e realmente muito frio, né? Amanhecemos com muito frio nessa manhã e na nossa região ainda tá mais tranquilo, viu? Você, nosso ouvinte que pretende ir pro oeste catarinense, pode encontrar temperaturas até negativas nessa quinta-feira. A partir da tarde, a gente tem sol, então teremos sol nessa quinta-feira, o que aumenta um pouco as temperaturas aqui na nossa região, mas nada muito calor, né? Não dá para matar a saudade do verão nessa quinta-feira, viu, Anderson? Porque ainda tá muito gelado. E a notícia é que no fim da noite a gente tem mais nebulosidade aqui na nossa região. Nenhuma chuva, nem acumulado de chuva previsto, mas mais nebulosidade aqui pra nossa região, Anderson. Então, fica atento, porque pode ser que venha chuva nos próximos dias, viu? Mas é isso de previsão do tempo, Anderson. Então, realmente muito gelado. Agora, 7 horas e 55 minutos, nós estamos com 11 graus, sensação térmica de 12 graus. E as máximas para hoje não passam dos 19 graus, viu? Nem chega aos 20, 19 graus nessa quinta-feira. Muito gelado, viu?
0: Fica a dica aí, né, pra tomar um garibaldi hoje, né?
1: Exatamente,
0: ou amanhã, né? Amanhã,
1: dá uma esquentada.
0: Jogo da seleção, né, Duda?
1: Aí sim.
0: Aí sim. Vamos com o esporte, então? Vamos falar de esporte, falar de Copa do Mundo pra gente caminhar aqui o final do nosso programa. Ontem tivemos jogos bem interessantes, hein? Inclusive com essa Copa do Mundo. Já na primeira rodada, muita gente esperava que fosse uma Copa do Mundo de jogos ruins, de muitas goleadas, porque seleções de menor expressão, seleções estreantes, acabaram se classificando, né? Nessa ampliação da Copa, né, para 48 seleções. Mas não é o que está acontecendo, tá? Ontem, já no começo da tarde, a primeira surpresa. O empate de Portugal contra a República Democrática do Congo, 1-1, Portugal saiu na frente logo no começo do jogo, parecia que ia ser uma goleada, mas o Congo foi lá, empatou o jogo no final do primeiro tempo, e o segundo tempo Portugal não teve muitas chances, inclusive o Congo nos contra-ataques poderia até ter conseguido um resultado melhor, mas ainda assim foi um grande resultado. Cristiano Ronaldo estava em campo, mas passou em branco, né? Apagado o Cristiano Ronaldo ontem, não conseguiu, teve poucas oportunidades também, time de Portugal muito burocrático. O grande jogo do dia foi Inglaterra e Croácia. 4 para a Inglaterra, 2 para a Croácia, um jogão. A Inglaterra fazia 1-0, a Croácia empatou 1-1, a Inglaterra fez 2-1, a Croácia empatou 2-2. Mas aí o time da Inglaterra, um time mais jovem também, né, mais rápido da Inglaterra, conseguiu a vitória por 4-2 ali, abriu 2 gols de vantagem na reta final do jogo, então Inglaterra 4, Croácia 2. Além disso, tivemos Gana e Panamá 1-0 para Gana, mas o gol saiu nos acréscimos do segundo tempo, né? Panamá, que inclusive tinha tomado uma goleada do Brasil no amistoso pré-copa e segurou bem aí a seleção africana, mas acabou tomando gol no finalzinho. E ontem à noite, né, fechando aí os jogos de ontem, aliás, fechando a primeira rodada dessa Copa do Mundo, nós tivemos a vitória da Colômbia 3-1 sobre o Uzbequistão. Teve uma falha do goleiro da Colômbia ali no gol do Uzbequistão, mas a Colômbia com um time também muito forte, né? Um time muito bem treinado, a equipe colombiana, com bons valores individuais, Luiz Dias jogando muita bola, venceu por 3-1 o Uzbequistão, então, no grupo K. Aliás, a Colômbia, que está no mesmo grupo de Portugal, né? A Colômbia já lidera o grupo que tem Portugal, então abre aí uma vantagem, aproveitando que o Portugal tropeçou contra o Congo, e a Inglaterra lidera o grupo que tem a Gana também com 3 pontos, o grupo L, e o grupo da Colômbia, o grupo K. Hoje já começa a segunda rodada. Hoje começa a segunda rodada da Copa do Mundo. Às 13 horas tem Tchequia e África do Sul. No primeiro jogo, as duas seleções perderam, então é um jogo aí de vida ou morte para as duas equipes. Isso pelo grupo A. Às 16 horas, pelo grupo B, tem Suíça e Bósnia. É, um grupo que está embolado, né? Todos os times empataram na primeira rodada, então quem vencer aqui praticamente também encaminha uma classificação. Às 19 horas tem Canadá e Catar, outro jogo aí do grupo B, então também um jogo importante para as duas equipes. E pelo grupo A, às 22 horas a gente tem México e Coreia do Sul. Esse jogo é interessante porque os dois times venceram na primeira rodada, então quem vencer já garante vaga na próxima fase, aí vai encaminhar a liderança da chave. Então, 22 horas, México e Coreia do Sul. Então, jogos... Não tem nenhuma seleção de peso, né? A gente aí teve aí jogos recentes aí de Portugal, Inglaterra, França, Espanha, Alemanha, Brasil. Hoje é um dia um pouco mais, né? Mais alternativo, vamos dizer assim, mas com jogos aí que vão definir bem classificação já para a próxima fase nessa segunda rodada. E amanhã a gente fala do Brasil, que joga contra o Haiti. Neymar voltou a correr, pelo menos. Voltou a... Depois de 30 dias, ele botou a chuteira, pelo menos. Não vai jogar amanhã contra o Haiti, mas já tá voltando aí, quem sabe, para os jogos seguintes. Fechou, Duda Nunes. Eu encerro minha participação por aqui. A gente volta amanhã, 7 horas da manhã, com mais notícias da nossa região. Valeu, Duda!
1: Encerramos aqui então, Anderson, mais uma edição do nosso Jornal da Manhã Litoral Norte. Obrigado a você, nosso ouvinte, por ter começado essa quinta-feira gelada com a gente. Amanhã, sexta-feira, e claro, nos encontramos novamente aqui na Jovem Pan 94,1 com todas as notícias da nossa região. Uma excelente quinta-feira a todos e até amanhã. Tchau!
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11: Muito bom dia, uma ótima quinta-feira pra você que no rádio ou no Zep está aí começando amanhã ligado na Jovem Pan 94,1. Classe especial, ouvida em mais de 50 cidades. Aqui é Luciane Chiodi, vamos juntos até o meio-dia.

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1: E pra começar, tem The Weeknd, Blind Lights. Excelente quinta-feira pra você.

0: Sheeran, Bad Habits, Ray, Where Is My Husband, Dua Lipa, Training Season, Chapter Run, Good Luck Baby, Mabel, Don't Call Me Up, Remy, Selena Gomez, Calm Down, clássica do Bob Marley, Victor Clay, Joyce Alane, Harry Styles, Adele, tanta música boa nessa hora, diretaço. E depois do intervalo, prepare-se, vem aí as mais pedidas da fã.
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0: 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Jovem Pan, 1 para as 10.
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1: Bom dia, excelente quinta-feira pra você que tá aí aproveitando a manhã. Super na sintonia, tá ligado aqui na Jovem Pan 94,1. Classe especial. Eu sou Luciane Chiodi e a gente vai juntos curtindo muita música boa até o meio-dia.

0: A Copa do Mundo tá rolando e a regra é clara. Pra você participar e pedir a sua música preferida aqui na Número 1 do Brasil, é só mandar um WhatsApp pra Pan, 47 99 01 9410, ou lá pelas redes sociais no arroba Jovem Pan Itajaí. Aproveite essa super manhã de quinta-feira no clima da Copa do Mundo. Amanhã tem a partida entre Brasil e Haiti, 9:30 da noite, transmissão ao vivo aqui pela Jovem Pan nos 94,1 FM do seu rádio. E você, é claro, pra entrar nesse clima de Copa, aproveitar e pedir um som que gosta para animar a quinta-feira, é só se conectar, 47 99 01 9410, ou pelo arroba Jovem Pan Itajaí. Fique à vontade, pode escolher um sucesso, uma novidade ou então um clássico da Pan. 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
0: Para começar, tem Dave Tens, Rain Dance.

0: pela parceria em Raining, sexta colocada aqui nas mais pedidas da Pan dessa quinta-feira. Em sétimo lugar, Bruno Mars, colocando a gente pra dançar com a Just Might. Atendendo a pedidos da galera aqui, ó, estão chegando muitos aqui pelas redes sociais da Pan. Daft Punk, Pharrell Williams, Get a Look. Na oitava posição, Sabrina Carpenter, Man Child. Na nona, BTS, Swing. E lá no décimo lugar, rolou também parceria linda de Dave & Tans, Rain Dance. Depois do break, rola o top 5 das mais pedidas. E também a gente viaja no tempo com aquele clássico da Pan. E você, já escolheu sua música preferida pra ouvir nessa quinta-feira? É só mandar mensagem aqui pro WhatsApp 47 99019410, ou lá pelas redes sociais no arroba Jovem Pan Itajaí. E aproveita que você vai se conectar com a Pan pelas redes sociais e pelo WhatsApp e participe da promoção. 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
0: 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Jovem Pan, 28 para as 11.
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Super sucesso de Olivia Jean. Mina e Need, ocupando a primeira posição aqui nas mais pedidas da Pan. Em segundo lugar, Ella Langley, Choosing Texas. Em terceiro, Alex Warren, Ordinary. Flashback da manhã com Google Dolls, Iris, Lola Young Messi na quarta posição. E na quinta, Taylor Swift, Opalite. As mais pedidas terminam aqui, mas ó, durante todo o dia você continua participando, interagindo e pede a sua música preferida. É só mandar um WhatsApp aqui pra Pan, 47 99 01 9410, ou lá pelas redes sociais, @ Jovem Pan Itajaí. 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

0: Because of You, embalando nossa manhã de quinta-feira aqui na número 1 do Brasil. Rolou também Ted Swings, The Door, Sabrina Carpenter, Espresso, Bruno Mars, Just the Way You Are, Inimigos do Rei, Medo e Ariana Grande no Tears Left to Cry. Depois do intervalo tem muito mais pra você que tá aproveitando amanhã no rádio ou nos apps da Pan. Aproveita também pra acompanhar o que tá rolando lá nas redes sociais. Tem muita coisa legal pra você saber no arroba Jovem Pan Itajaí. 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Jovem Pan, 29 para o meio-dia.
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0: 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Jovem Pan, 7 para o meio-dia.
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0: Picaretas do Amor, tudo bacana? Estamos de volta aqui, mais um caloroso programa Pânico pelas amadas da Jovem Pan. Sejam bem-vindos ao programa que, assim como alguns, jura que nunca foi esquerdista. As eleições estão chegando, que delícia, não é isso? Povo enlouquecendo para falar dessa questola. Vem aí, Datena Gordão e meu querido Olavito de Carvalho.
1: Alô, alô, pessoal.
2: Alô, pessoal.
0: Alô, pessoal.
1: Alô,
0: já disse, pessoal.
1: Alô, pessoal.
2: Alô, pessoal.
1: Alô, pessoal. Alô, atenção, pessoal.
2: Alô, pessoal. Vocês estão bem, seus peidafrouxos? Eu já avisei, porra. Tô falando isso desde 1974, cacete. Em época de eleição, esses comunistas fazem o diabo. É só olhar a cara da Dilma, porra. Até o presidente falou que nunca foi esquerdista. Se ele nunca foi esquerdista, eu nunca fui fumante, cacete. É tanta mentira que até o Naldo Bene fica envergonhado, tá certo? Fiquem espertos aí, seus bunda de apertar linguiça. Eleição no Brasil é igual suruba no escuro. Quem não fica esperto, toma tarraqueta no fiofó, tá certo? Agora vocês me dão licença aqui que eu vou bater um tambor aí e curar a panturrilha do bolsonarista Ney, tá certo? Vai agora lá o candidato de meia tigela e bundão. É
3: vai se lascar, o velho fumeta. Você não aguenta uma bifa do seu Kingo aí, viu? Eleição no Brasil, uma maravilha. Me ajuda aí, ô garrafa. O povo vai votar certo, não precisa de deitar ninguém na cadeirada não, viu? Pelo menos um voto esse ano eu já tenho. Fala aí, Samidana.
4: É isso aí, sogrinho.
3: Obrigado.
4: Um voto você tem, tá garantido.
3: Obrigado, meu, esse meu menino aí tá voando, viu? Só toma cuidado aí com as deepfakes, viu?
4: É.
3: Se o Ronaldo se confundiu ao vivo, imagina pela internet. Cadê o derrite, velho? Cadê o Nico? Cadê minha audiência? Cadê minha audiência, caramba? É uma barbaridade. Eu tô mais esquecido que o Hendrick no banco de reserva. É brincadeira, viu? Copa do Mundo vai influenciar aí nas eleições. Vai ter gente votando na base do chute. Próxima, a Virgínia aí vai virar presidente. Me ajuda aí, Emílio. Taca pau no programa aí.
0: Muito bem, é isso aí. Vamos à agenda dele. O melhor stand-up comedy do Brasil. Você sabe que ele é conhecido no meio humorístico como modelo de calça de palhaço. É o nosso Morgadinho, Rogério Morgado.
5: O baleia.
6: Olha ele aí, ó.
7: Quem é esse rock'n'ball, hein? Uma hora dessa.
6: Sou eu.
7: Rock'n'ball.
6: Sou eu mesmo. Que alegria. Ó, negócio seguinte. 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Eu quero chamar a galera de Mogi Guaçu, sim, Morgadão tá chegando aí, Jovem Pan Mogi Guaçu dando aquele apoio pra gente. 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
0: Boa.
6: Manda um e-mail, contato@rogeriomorgado.com.br, é isso aí, Emílio, obrigado.
0: Boa, Morgadinho. Bom, é o seguinte, temos uma audiência fantástica aqui nesse programa.
6: Pois, né?
0: Gil Faria está aqui.
6: Oba.
0: Gerson Teixeira.
4: Teixeirinha.
0: Gerson Teixeira, Maristela Bianchi. E temos uma audiência nos Estados Unidos agora. Neste momento temos o Paulo Almeida, em Harrison, New York. Você conhece Harrison, em New York? Eu também nunca ouvi falar. Eu nunca ouvi falar em Harrison, mas lá está ele. Muito obrigado a você. Porque esse é o momento de homenagear quem perderia o réu primário por nós. Quem sonha em ver André Alba vestido de Capitão Pátria? É hora de nossa audiência. A Majestade.
8: A Majestade de hoje vem das Minas Gerais. Da aprazível Mantena. O homem é mega casado e bem mandado. É engenheiro civil e piloto titular do canal do Mantena. Palmas para Lucas Rafael Guimarães Prates.
0: Bonitinho. Fala, louco, o que, que é Mantena?
9: Fala, Emílio, tudo bom? Emílio, primeiro, obrigado, viu? Pra
0: imagina.
9: Mim tá sendo uma honra aqui conhecer vocês.
0: Diz que você veio de ônibus.
9: Vim de ônibus.
0: E vai voltar de ônibus.
9: Cara. Vou voltar. Hoje ainda.
8: Ô, louco.
10: Quantas horas?
11: Só pro programa.
10: Todas.
0: Vocês estão vendo.
8: Você me vai pagar Uber.
0: Você está nos acompanhando agora. Isso é um ouvinte que merece o nosso respeito. Sim. E a nossa consideração.
10: Pergunta quanto tempo de busão?
0: 19 horas.
8: É isso. 19 horas.
9: 19 horas. Mantena, Emílio, a cidade que eu moro, né? Trouxe o nome pro meu canal, fica no interior de Minas Gerais, lá bem na divisa com o Espírito Santo.
10: É verdade.
9: E eu quis colocar esse nome aí pra tá levando, né, o nome de Mantena assim pra mais pessoas, né, no meu canal, mesmo sendo pequeno, eu já consegui entrevistar pessoas nacionais, igual Oscar Schmidt, a mãe do Cazuza, eu já consegui entrevistar, o Gueré. Você lembra, Gueré? Você já participou do meu canal, Reginaldo.
11: Passou a Mantena.
9: Sério? O Thiago Berrach, bastante gente da Jovem Pan que já participou do meu canal também.
0: Mas como é que você, como é que participou?
9: Eu faço a maioria por videochamada, né? Porque como eu moro no interior...
0: Entendi, Skype.
9: Google Meet que eu uso, geralmente.
8: É isso aí.
9: Aí, pra ficar melhor, né, a logística, pra atingir, igual o Oscar mesmo, dia que gravou comigo, ele tava em Orlando e eu lá em Mantena, no interior, a gente conseguiu fazer. Foi uma oportunidade única, né? Infelizmente o Oscar nos deixou.
8: Agora, agora ele não pode mais.
0: Agora ele já era. É, ó, canal do Mantena tá aí, ó. Olá. Canal do Mantena, você pode seguir também o canal do Mantena nas redes sociais.
10: Sucesso, semana que vem o Zuckerman vai gravar com você.
8: Boa, boa. É a mãe do Morgado.
10: Pode chamar, tá lá no Berlândia.
0: Tem um monte de inscrito, né?
9: É, lá no meu Instagram eu sempre coloco o Lucas Prates Oficial, sempre coloco lá, né, os entrevistados novos e as novidades todas lá.
11: Põe com o Emílio Vai que dá audiência.
0: Faz gracinha, não. Cuida da sua vida.
8: É, já tá foca muito na mal economia. Cuidada.
0: Cuida da sua vida, que a tua vida tá uma merda.
8: Que isso?
0: E deixa a vida dos outros
8: foca na
0: seguir
8: economia.
0: O seu caminho. Foca em assunto ótimo. Da economia.
11: Só minha avó. Oh, Brasil!
0: Não, fica essa puta voz de taquara rachada aí.
8: A vida dele tá
0: ô, Lucas, você quer mandar um abraço pra alguém, meu querido?
9: Emílio, vou mandar pra minha esposa, né, a Dayana, meu filho Afonso, minha mãe, a Almira. Pessoal da minha igreja, a paróquia Nossa Senhora das Graças, lá Mantena, que eu participo muito, né? Casa de Adoração São João Evangelista também. E o pessoal do meu trabalho também. Como falou, sou engenheiro, eu tive que trocar a escala de trabalho para estar aqui
0: legal,
9: hoje, né?
0: Cara.
9: Meu chefe lá, o Kennedy, que é o secretário de obra lá de Barra São Francisco.
10: Liberou?
9: Obrigado. E eu trouxe para você, Emílio, um presente aqui
0: opa,
9: também.
0: Opa, muito obrigado.
11: Cara. Não pode ser chapéu.
9: Acho que você já deve ter, mas nunca é demais.
0: Pô, obrigado.
10: Então, você falar.
0: Aqui, ó, vamos ver aqui o presente. Muito obrigado, muito gentil.
11: Cara de ser bíblia.
0: Olha só.
8: O cara adivinha o presente.
0: O cara quer adivinhar o presente. Adivinha
10: ele,
0: o presente.
10: Ele adivinha tudo.
8: Presente misterioso ou.
10: Igual ontem, o um fuzil na frente da. Essa aí não é a montanha, não. Ele adivinha.
0: É.
10: Ele e o Zuckerman.
8: Ó. Oh.
0: É. Olha, uma edição
8: mundo.
0: Bonita.
8: Acertou,
0: da Bíblia.
11: Chupa todo mundo.
0: Bonito. Ó.
8: Linda a Bíblia, hein?
11: Seu gordo, não sabe nada.
0: Aqui, ó.
10: Pelo menos não sou nós.
8: Se fosse lasanha, ele acertava.
0: Bonita.
11: Se fosse comida, ele adivinhava.
10: Se fosse craque, você adivinhava também.
0: Foi?
9: Na primeira página, eu escrevi uma mensagem para você.
0: Tá aqui, ó. Então. Para Emílio, que essa Bíblia seja sua companheira nos momentos difíceis e nos momentos de celebração. Muito obrigado, Lucas. Lucas Prates. O Mantena que trouxe aqui pra
9: esse
0: gente.
9: Esse livrinho que eu trouxe aí também é do nosso...
0: Que é o Água Viva.
9: Eduardo, que é lá do... Ele é fundador do Instituto Beneditino em Adoração, que eu participo lá também, sou vocacionado. Trouxe aí pra você também o livro dele, do Diácono Eduardo.
0: Pô, muito obrigado. O Ciclo da Sede e da Fonte. É isso aí, ó. Pô, muito obrigado, cara. Muito bem.
8: Boa.
0: Aí, ó. Que audiência bacana que a gente tem. E a gente fica muito feliz em receber você aqui. Hoje foi o arroba dele, é Lucas Prates Oficial nas redes sociais. Se você quiser participar, você manda um e-mail para o DD, audienciamajestade@jovempan.com.br. Dito isso...
11: Eita!
10: Você sabe.
0: Vamos falar de filmes.
2: É a mãe de...
0: Vamos falar de séries. Vamos falar com homens que adoram dormir ao som da voz aveludada de Wagner Moura.
12: Ai, gostei.
0: Linhagem Geek com Homem-Aranha, com a mobilidade de uma jaca madura, André Alba.
13: Linhagem Geek, Linhagem Geek, Linhagem Geek, o André Alba, ia, ua, ia.
14: De Brasil, ia, ia.
10: Brasil!
13: Ah, Zé da Manga!
2: Ela coloca uma vinheta
0: ele
2: em cima
0: também,
2: da outra.
0: Ele também é, não é de esquerda.
2: É, não, ele é, não provavelmente é. Ele tá pensando, é. Ele vai se redefinir
11: na
2: em algum momento.
11: Na Europa,
10: eu agora, não sou gordo.
0: Agora, vocês já repararam que eles mudam o nome, não é?
2: Sim.
0: Eles eram comunistas.
2: Sim.
0: Né? Eles eram comunistas com...
11: Certo.
0: Eles
11: com
0: eram
11: orgulho.
0: Com muito orgulho.
2: Isso.
0: Aí depois o comunismo caiu em desuso.
11: Mas não são.
0: Aí eles viraram socialistas.
2: Isso.
0: Não é isso?
2: É isso aí.
0: Aí foi socialistas e tal. Aí o socialismo também foi uma coisa que pegou mal. Aí vieram sociais-democratas.
2: É isso aí.
0: Era um nome bonito. Aí você falava, nossa, ele é um socialista, mas ele
2: é democrata.
0: É democrata.
10: Exato.
0: É. Aí também caiu em desuso, fizeram merda no mundo inteiro. Aí eles viraram progressista.
10: Sim, bonito. Que progressista é, coisa...
0: é
10: bonito.
0: É, quem não quer progresso? Progressista é uma coisa bonita. Não, todo mundo quer o progresso, não sei o quê. Agora o mundo inteiro falou, não, fizeram muita merda. É. Agora eles não são.
10: Não são mais.
0: Mais
11: eles
0: nada.
11: São o caminho do meio.
0: É impressionante.
2: Eles estão definindo.
0: É impressionante.
2: Tem um novo nome por aí.
0: O duro é que tem gente que cai ainda nesse
2: que
0: história.
2: Acredita no patrão.
0: É, exatamente.
2: Patinho, é isso aí. Né? Bom, se inscreva lá no canal da Linhagem Geek no YouTube.
10: Grande momento.
2: E eu trouxe aqui um material que eu gostaria muito da opinião de vocês. Principalmente aí do nosso querido Morgadão, do Gueré.
10: Diga.
2: Porque é o seguinte, o Todo Mundo em Pânico 6 estreou no cinema. É um grande sucesso.
10: Top.
2: O problema é que, assim, muitos artistas, incluindo comediantes, falavam que muitas piadas de antes não funcionariam nos tempos de hoje.
11: Não pode mais.
2: Não pode mais, raspa a cabeça. Porque aí eu fui ao cinema, a sala estava lotada do Todo Mundo em Pânico 6. Todo mundo riu de todas as piadas. E aí, pode ir para a próxima foto, que aí eu vou... Eu fiz colhi um material legal, que o Dwight, do The Office, que
10: certo.
2: Vocês assistem...
11: Nossa, como ele tá.
2: Eles falaram que... ele afirma que seria impossível fazer o The Office hoje. Por conta das piadas que a internet enche o saco. E eu acho que não foi combinado que numa entrevista no Roda Viva, aí você pode colocar a próxima... O Miguel Falabella falou a mesmíssima coisa. O Sai de Baixo seria uma série que não seria feita hoje. E aí tem um trecho interessante do que o Miguel Falabella fala sobre isso no Roda Viva. Se puder rodar aí, meu querido.
15: Eu acho que a televisão de hoje fica muito refém da internet, da coisa opinativa da internet, né? Do tribunal da internet. Tudo é um problema, tudo é um... Eu acho que hoje em dia seria, imagina, falar o Caco Antibes falar o teu horror a pobre, hoje em dia ia ser uma confusão. Mas as pessoas assistem até hoje e entendem que aquilo era uma crítica, que aquilo era um alucinado, um personagem alucinado. E o Brasil está cheio de Cacos Antibes, né? O que mais tem no Brasil é Caco Antibes.
10: Dignidade de Jacques.
15: Eu acho que... Não sei se há mais espaço, porque a televisão fica com muito medo de desagradar.
10: É isso, você tem razão.
15: E eu acho que o medo de desagradar acaba até afastando as pessoas, porque as pessoas não têm mais... Eu pelo menos as pessoas falam comigo na rua, não tem mais humor, a gente não tem mais programa de humor.
10: Então, é isso, ele tá certo.
2: Eu também acho que ele tá certo, que ele fala o seguinte...
10: Ele não tá falando dele, ele tá falando que a TV tem medo de desagradar.
2: É isso aí.
10: É isso, e ele tá certíssimo.
2: Que a televisão arrega...
10: Virou bunda mole.
2: Por conta da internet, porque aí alguém finge que se sente ofendido, e isso aconteceu muito há um tempo atrás, o Sleeping Giants. Aí o cara marca o patrocinador,
10: exato.
2: O arroba, faz um mutirão, aí meia dúzia de pessoas marca o patrocinador, e aí, nossa, como é que você permite que uma coisa dessa aconteça?
10: Exatamente.
2: E aí o humor acabou sendo completamente despachado nessa opinião do...
0: Mas o papel do humorista é driblar isso.
2: É isso aí.
0: Humorista que é frouxo, que tem medo.
10: É o humorista que CLT...
0: O papel do humorista é driblar a... as dificuldades que tem. Esse é o papel verdadeiro do humorista. Os caras fizeram isso. Os caras fizeram isso não é com os milico.
10: Sim, porra. Mas a gente tá falando de TV.
11: Essa jogada é antiga.
0: Mas isso aí,
10: a gente tá,
0: pô,
10: falando de TV.
0: O cara, o milico, o... não era cancelamento. O cara ia em cana. Não. O cara ia preso. É. Os caras, por quantos lá, os Pasquinhos. Os caras do louco, meu.
16: Eles receita de bolo.
0: Você inventa um Leonardo. É o papel do humorista, gordo. Me desculpe.
11: É a inteligência. Tá bom.
0: Não é a televisão.
10: Tá bom.
0: Porque aí você justifica uma coisa. Você transfere a responsabilidade. É papel do humorista driblar a censura. Vou, e quanto mais censura, mais criatividade.
10: Tá bom.
0: Opa, é, lógico.
16: Polêmico.
0: Ué,
16: no caso
0: não
16: do
0: é?
16: Rogério,
0: não.
16: Ele fala que a.
0: Como não?
16: Quando ele vai tentar fazer uma piada, a emissora não.
10: Diretrizes,
16: vai...
10: diretrizes.
16: Brasil! Mostra a sua cara!
10: Tô aqui quieto, vou driblar.
16: Com essa velocidade.
0: Mas é isso.
10: Diretrizes, bonitão.
16: Mas driblando.
11: Ah, não engoli.
10: Tá bom.
16: Vai ter que engolir a diretriz.
10: Vou engolir essa. É, vou ter que engolir essa.
16: Engoliu tanto diretriz que.
0: Para de. Aí, ó, tá vendo? Tá fazendo um.
16: Isso aí é fazendo bullying.
0: Fazendo bullying com o gordão.
16: Fazendo bullying.
0: Tá lá. Tá vendo aí, ó?
16: Café com bullying.
0: Tá fazendo bullying com o gordão.
10: As diretrizes, chuchu.
16: Porém, Morgado. Vai no show do Morgado que ele fala tudo.
10: Porém, Morgadão. Na minha casa eu falo o que eu quiser.
16: É. Não, não é bem assim.
10: Não é, como não é?
16: Como assim? Você é pau mudado igual eu também.
10: Não,
16: eu
10: tô falando no meu show.
16: Ah, tá.
10: Tô falando no show. No show, quando eu tô. Se é no meu canal, no meu Instagram, eu falo o que eu quiser.
16: Não,
10: mas
16: fala,
10: o que
16: não.
10: O cara falou tá certo. O que ele falou tá certo. A emissora é a regra e você tem que fazer. Ou não fazer mais nada. É isso.
0: O gordão tá muito nervoso.
16: Tá nervoso.
10: Não, não tô nervoso.
16: Tá nervoso.
0: É, tá nervoso.
10: Tá, então eu tô mesmo.
17: Mas.
16: Tá nervoso.
17: Tá nervoso. Mas, Morgadão, tem uma boa notícia.
10: Diga.
17: Parece que esse humor ultrapassado tá voltando.
10: Não, já tá.
17: Porque aí nós temos o Todo Mundo em Pânico 6 e o Mike Myers, ele confirmou o Austin Powers de volta.
10: Aí,
17: é aquele Austin. Negócio.
0: Puta que coisa ruim, chata, bicho. Mas isso é muito ruim.
17: Eu gosto.
16: Você gosta?
0: Puta merda.
17: Você gosta?
0: Eu gosto. Paroca. Você gosta, Sammy?
11: Eu
0: odeio. É horroroso.
16: Chapinho.
0: Esse cara é horroroso.
11: Eu gosto que dá pra durar um minuto. Os caras fizeram
0: um minuto você aguenta isso aí.
17: Não, mas assim, eu gosto desse tipo de humor tosco, né? Ele fez um comercial ali usando os personagens ali do Austin Powers, os personagens lendários que são ali o Dr. Evil, que é uma sátira ali.
11: Fora que ele tá velho.
17: É uma sátira com o 007, né? O Austin Powers. E ele acabou confirmando que teremos aí uma sequência do Austin Powers. E depois do sucesso do Politicamente Incorreto no Todo Mundo em Pânico 6, nós teremos aí muitos filmes de comédia, porque a comédia, como tanto a comédia como o terror, são os mais rentáveis do cinema, onde você gasta menos e tem mais. Dependendo do público, obviamente, que agora que nós estamos tendo filmes de comédia para o cinema. Vamos avaliar aí, porque o woke deixou isso aí bem, bem triste. Falando em woke, olha que legal. Nós teremos a cinebiografia da jogadora Marta. A jogadora Marta, da seleção brasileira, e também do Santos, que foi no Santos, ganhou tudo no Santos também.
11: É a Pelé do futebol feminino.
17: Exatamente. Aí a Alice Carvalho vai interpretar a Marta, dirigida por Andrusha Waddington, né? As filmagens na Suécia, após as filmagens na Suécia. A gravação tem um cenário como Granja Comari, São Januário e Engenhão. Eu acho muito legal um filme da Marta, só que aí a gente tem.

0: ter uma ideologia no meio desse filme, infelizmente, é muito grande.
1: É óbvio. Vai fazer o quê?
2: Olha aí a camiseta.
0: É, então. É isso aí, entendeu? É, pode acabar indo pra esse lado.
3: Vocês estão meio tristes hoje.
2: Não, estão abatidos.
3: Estão abatidos.
0: Abatido. Eu tô me esforçando hoje, hein?
3: O que mais?
2: Tá, tá com raiva dos Oaks.
3: Tá com raiva? Você assistiu o jogo ontem?
0: Assisti.
3: Então.
0: Assisti. Inglaterra tem um belo time. Inglaterra e Gana, esse grande time.
4: Inglaterra é o time que Cross melhor jogou bem. Até agora.
3: Lá vem, eu jogou um jogo.
0: Não, é que aí.
3: Um jogo o cara já quer.
0: É que na estatística já mudou tudo.
3: Não, já acabou a estatística dele. Ó, Espanha, tá um time maravilhoso. Agora é Inglaterra, que ninguém falou nada da Inglaterra.
0: Agora a Espanha é a última.
4: Não. Favoritos ainda são Espanha e França.
3: Começou. Aí, o Cristiano. O Neymar é uma merda. O Cristiano Ronaldo é maravilhoso. Não jogou nada. O Cristiano Ronaldo agora não vale nada.
0: Não serve mais.
3: Não serve mais.
0: Não serve mais.
4: É a torcida. Eu vim até com a camisa do.
3: É a torcida brasileira.
4: Ó. Eu vou dar no meu Instagram as estatísticas, que aqui não me dão espaço.
5: Você não pode mentir pela boca dos outros.
4: Ó, o senhor é um vagabundo que não respeita meu sogro.
2: Pastilha.
3: Muito bem. Pouquinho. Vamos. O que, que é? Ah, tem mais? Desculpa,
0: não,
3: desculpa, Albietar. Desculpa.
0: Eu
3: não, não, é que você fez o sinal. Não, não, não, não. Eu entendi.
0: Emílio, quando eu falo pra você do Corinthians Futebol Clube, o que você imagina?
4: Vampeta.
0: O que você pensa quando você pensa? Você escuta o Corinthians, o que você pensa?
3: O que eu penso?
0: É, qual é a primeira coisa que você lembra?
3: Eu não posso falar aqui por causa das diretrizes.
1: Tá vendo? O tempo me inocentou.
0: Porque
3: as diretrizes do gordão.
1: É isso aí. Do gordão, não.
2: Gordão,
1: do gordão, não.
3: O gordão tem diretrizes.
1: Baleias associadas. O tempo me inocentou. Só isso que eu queria falar.
3: O gordão é. O gordão, ele vai pelas diretrizes.
1: Só eu.
4: É o livro debaixo do braço. O
3: gordão tá triste.
1: Obedece que tem juízo.
0: Eu perguntei, Emílio, porque a HBO vai anunciar uma série do Corinthians.
3: Você sabe que, falando sério agora do Corinthians, eu acho que é a torcida mais apaixonada que eu já vi num estádio. É a torcida mais
2: presente.
3: Mais que meus filhos.
0: Sim.
3: Meus filhos são corintianos.
0: Sim.
3: E eu acompanhava.
2: O Poropopó.
3: O Poropopó. Mas era uma coisa. Eu estive, inclusive, no jogo que o Corinthians foi rebaixado.
1: Caramba!
3: Lá
0: contra o
3: foi,
0: Grêmio.
3: Foi no Pacaembu. Não, foi no Pacaembu. Era um jogo contra o Vai, era um time carioca. E aí eu tava com meus filhos eram pequenos, e eu vi marmanjos chorando.
2: Barbudos e peludos.
3: Barbudos, ajoelhados, chorando. Eu falei, meu, que coisa maravilhosa que é isso, né? Que paixão, que amor que essas pessoas têm por um clube de futebol. Eu achei bonito isso.
0: Eu concordo com você, Miriam. Assim, quando a gente pensa no Corinthians, a gente lembra de muita história. Mas a HBO vai fazer o quê? Vai fazer uma série sobre a luta do Corinthians contra a ditadura militar. É incrível.
2: É a democracia corintiana.
0: É a democracia, a chamada democracia corintiana.
3: Eu vivi essa época.
0: 1980.
3: Então, quem quebrou a democracia corintiana foi o goleiro Leão. Porque o Leão, ele não admitia muito isso. O Leão era meio chato, né?
1: Boa noite!
2: Belas pernas.
3: Não, não. O Leão é porque não tinha concentração. Era a democracia corintiana, tipo pânico.
0: Sim.
3: Sabe? Cada um tem reunião, o nego não vem.
2: Vai Corinthians.
3: É, nego não vem na reunião, o nego não aparece. O cara quer fazer o que quer sair quando quer.
4: Tem diretrizes
3: falta.
4: Aqui.
3: E aí, o que acontece? O Leão entrou e o Leão jogou. Era um
4: boa noite. Goleiro.
0: Ele era um bom goleiro.
3: E ele arrumou uma treta. Quem era o.
0: Vladimir Casagrande.
3: Isso aí, que eram os três do. Mas quem inventou isso
2: Washington.
3: Foi o Oliveto, né?
2: Washington Oliveto.
3: É o Oliveto.
2: Lá no rodeio.
3: Mas o que que tem? Vai ser um filme?
0: Vai ser uma série.
3: Deus me livre.
0: Vai ser uma série dos jogadores ali que se opunham à ditadura militar. A gente sabe que quando você tem um projeto que tem a ditadura militar no meio.
2: Tudo do futebol, todas as séries, eles estão relacionando. Não que não foi importante, né?
0: Sim.
2: A ditadura. Todas, né? Impressionante, todas.
0: E aí teremos mais uma aí, que é o nosso da democracia corintiana aí, lutando contra a ditadura. E pra finalizar, Emílio, tem aqui o GTA 6, o Sammy me falou aqui, ele me mandou, anunciou a pré-venda do game no Brasil.
2: Oba.
0: Então, o game de mundo aberto é de longe o mais aguardado do ano. A pré-venda vai começar a partir de 25 de junho. Então, é um filme. É um filme, não, né? É um jogo absurdo.
4: Da história.
0: E eu acho que vai ser o maior faturamento de jogo aí da história.
4: Ah, sim.
0: Anunciou a pré-venda aí. E o mais caro também da história.
4: Pode preparar aí, Delari.
0: Acho que é pra. Mais de bilhão aí o orçamento do GTA. E agora a receita que eles.
2: Rocket, como chama a empresa?
0: É Rock

0: Rockstar, é Rockstar. E 25 de junho eles anunciaram hoje a pré-venda. Então aí, se você é fã do GTA, corra aí pra ter o seu GTA 6. Eles fizeram esse pequeno teaser aí pra vocês. É isso.
1: Ah, tem Rodrigo teaser?
0: Não, eles Rodrigo fizeram teaser. Um teaserzinho só pra pré-venda mesmo, pra, que a galera tá muito ansiosa pra jogar o GTA 6. Candidato a jogo do ano.
2: O Felca vai jogar junto com os seus filhos.
1: É isso?
3: Foi. Acabou? Foi.
2: Piriri pororó.
0: Piriri pororó.
1: Tá muito bom. Bem, eu vou fazer um break agora para o meu querido Reginaldo. Reginaldo tá magrinho, hein?
2: Tá. Regimagro.
3: Ele tá gostoso. Lindo.
1: Reginaldo tá magrinho. Vai fazer o break para a rede de rádio em todo o Brasil. Muito obrigado pela sua audiência. Vamos ao break.
0: Grisalhão do áudio.
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1: Deu amanhã. Quem deu essa ideia merece um aumento.
2: Ah, mas não é? Hora.
1: Ah, ótimo, achei maravilhoso.
2: Daqui a pouco
1: parabéns.
2: Informação.
1: Muito bem, aí está então o link que não funcionou.
2: Semilindo.
1: E agora vamos aos convidados de hoje.
2: Perfeitamente, como se adiantou aqui, ó, você, a nossa audiência, a gente tem empreendedores pelo Brasil inteiro. Vale a pena acompanhar o empresário Alexandre Zou.
18: Sim.
2: Que obviamente ele tem uma trajetória, né, de sucesso. Para quem não lembra, Samidana, ele já teve a empresa, né, se não me engano, a My Shoes, a Shoulder, sim, né, que é de sapato, sim, uma rede varejista grande, muito grande.
18: Grande.
2: Ele conta como é que ele expandiu com 23 anos essa empresa. Com
18: 23?
2: Com apenas 23 anos.
18: Talento do cara.
2: Virou o CEO da empresa. Depois ele teve alguns tropeços, até que veio a CRM Bônus, que teve investimento do SoftBank, do iFood, e hoje você vai entender.
18: Tem negócio em Nova York.
2: Do balcão ao bilhão.
1: É isso aí, Bichovski. Ô, Zuckerman, eu vou fazer uma pergunta para você agora e para os membros aqui desta mesa.
2: Perfeito.
1: Você acha que um vagabundo, ele pode se dar bem na vida?
2: Acho.
1: Você acha?
2: Eu acho. Um vagabundo, ele pode se dar
18: como?
2: Bem na vida.
18: Sendo
2: não, com esforço.
1: Não.
2: O vagabundo, cara é vagabundo,
1: vagabundo,
2: o cara
1: tá... só sendo vagabundo.
2: Não, vagabundo o cara tá em casa, não faz porra nenhuma.
1: Um vagabundo
2: cara, não
1: é um vagabundo,
2: nada,
1: é um vagabundo,
2: nada.
1: É um vagabundo.
2: Se o cara trabalhar, que nem uma, se o cara trabalhar, tiver disciplina, não, ele pode deixar
1: não, não,
2: de ser...
1: Não,
2: ah, vagabundo ou vagabundo?
1: Não,
2: o cara que não faz vagabundo não vira.
1: Vagabundo
2: não dá, vagabundo é decência.
1: Até o cara que é pilantra... Ele tem que se esforçar para ser pilantra.
2: Exato. Ó, posso dar um bom exemplo?
18: Ai, pode ganhar na loteria.
2: Sim, você falou agora, o Morgado foi bem. O pilantra se esforça.
1: Não, mas uma pilantra é uma coisa. Eu tô falando vagabundo.
2: Vagabundo não tem jeito.
1: Não adianta, não tem jeito.
2: Vagabundo.
1: É um vagabundo.
2: Não tem como. Você
1: acha
2: nasceu vagabundo, é da tua essência. É vagabundo.
18: Melhor, é melhor deixar o cara.
2: É, o cara quer vagabundo.
18: Eu falo família, vagabundo. Não tem o cara então, que não pediu para nascer?
1: Isso. Então, mas o vagabundo... Eu acho que de tão vagabundo que ele é, ele nem vai querer ser alguém.
2: Não.
1: Porque
2: não,
1: ele já tá feliz.
2: É confortável.
18: Se tudo der certo, ele não sai de casa.
1: É mais confortável ser vagabundo, então.
2: Sim, sim. Do bem que... mais.
1: É.
18: Menos estressante também.
1: Menos estressante. Por exemplo, um vagabundo jamais tem um burnout.
2: Não.
1: Ele não sabe.
2: A vida é tranquila.
1: Não é?
2: O cara que, pô, tá na praia, não quer saber de nada, acendendo, né, entorpecentes.
1: É.
18: Vagabundo ele não tem grandes decisões pra tomar.
2: Sim. Não tem conflito, vagabundo.
1: Exatamente.
18: Ele não precisa comprar um negócio a crédito, isso, que não tem crédito.
19: Isso. É um vagabundo.
2: Boleto pra ele já venceu.
1: Provavelmente... A vida do vagabundo é melhor.
2: Eu acho que o cara que trabalha
1: não
2: sofre
1: é
2: mais.
1: Sim. Sim.
18: Acho que é. Mas o cara precisa nascer pra isso.
1: Não, então, ele precisa... Ele
18: não
1: precisa,
18: é qualquer um. Não,
1: claro. Ele,
2: mas tem que bancar o vagabundo.
1: Ele precisa cultuar a vagabundagem.
18: Sim, a gente pode ser um vagabundo não, preocupado.
1: Não, não. Vagabundo preocupado não é vagabundo.
2: Aí pô, não é.
18: Não pode ter estresse. É o não, cara que...
1: Que é vagabundo.
20: Ele tem um vagabundo que não admite que é vagabundo. Ele é vagabundo, mas não, ele acha que é
1: o vagabundo preocupado, ele não é vagabundo. Ele é preguiçoso. Porque ele tem as suas ambições, só que ele não vai atrás. Agora, o vagabundo... O vagabundo tá feliz, porque tá...
2: É. Então é melhor ser vagabundo ou um empreendedor que sofreu.
1: Depende. É isso que não...
2: Depende de suas ambições.
1: É. Então, eu vou querer saber do Zouco exatamente isso. Porque o Zouco, ele foi atrás o tempo inteiro.
2: Sim, não muito, é? Muito. Desde
1: quanto ele foi atrás para ele se tornar um bilionário?
2: Bom, cara.
1: Ou foi do dia para noite?
2: Não.
1: Porque a gente vê o Elon Musk lá, ele é trilionário
2: isso,
1: agora,
2: isso,
1: né?
2: Isso, isso.
1: E a gente fala, olha... O Elon Musk teve muita sorte. Porque normalmente quando a gente olha esse cara, a gente não vê o que ele fez.
20: O esforço.
1: E o Elon Musk, eu tava lendo o livro dele, ele é meio xarope também, né?
20: Ele é.
1: Sim. E ele diz que ele tava na fábrica dele, ele dormia no escritório, embaixo da mesa, para os funcionários verem que ele estava ali e sempre, ele não abandonou, né, o posto de trabalho.
18: E na SpaceX, ele ficava num apartamentinho do lado de 37 metros quadrados, mesmo sendo multibilionário, para não perder tempo em deslocamento e nem o foco.
19: E nunca pegou o dinheiro no começo para o recurso próprio. Ele também foi reinvestindo, PayPal, tudo que ele ganhava, ele apostava no outro negócio até chegar na Tesla e SpaceX. Então, assim, acho que esse é um perfil parecido do Zouco no sentido de tudo que ele ganhou no começo, ele foi apostando no novo negócio. Agora, ele falou uma coisa importante também. Não adianta você fazer vários negócios, que é, às vezes, até meu caso, tem que focar.
1: É, lógico.
19: Focar.
1: Você vira o Uber dos negócios.
19: Ele uma hora focou.
1: Faz tudo errado.
19: Tudo mal feito.
1: É.
19: Hoje eu vou aprender como fazer uma coisa só.
20: Boa.
19: Então vamos lá. Zouco aqui.
1: Então hoje o Zouco aqui no programa.
19: Daqui a pouco. A turma gosta desse assunto aí, sempre vai muito bem.
1: Então, senhoras e senhores, neste momento, solte a vinheta porque vai começar o jornal.
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19: Olha, ontem eu falei com o Morgado aqui. Falou. E é o momento de celebrar quando eu tava falando do senhor André Mendonça, né? Que faz esse trabalho aí lá no STF. E a notícia é o seguinte, Emílio. O líder do governo, senador Jax Wagner, que é do PT, é alvo de investigação da Polícia Federal por suspeita de receber vantagens indevidas de Augusto Lima. Quem é Augusto Lima? Ex-sócio do dono do Banco Master, que fez um acordo com a corporação na operação Complice Zero. E aí, meu amigo, o que, que o parlamentar utilizou? Jatos particulares, ganhou ingressos para ir lá nos Estados Unidos de R$63,3 mil. Ele ocultou também algumas coisas que ele recebeu de um apartamento de luxo de 2,45 milhões em Salvador. E agora a Polícia Federal também investiga um repasse, meu Deus do céu, de 3,5 milhões a uma empresa ligada à família do senador em troca da sua atuação no Congresso por interesses e tráfico de influência.
1: É, então, diz que ele que indicou o Mantega para ser
18: consultor.
1: Um consultor do Vorcaro e que teria marcado o papo com o presidente.
19: O senhor Wagner.
1: Não é isso?
19: O senhor Jax Wagner.
1: O Wagner é um cara importante.
19: Ele é ex-governador da Bahia.
1: E ele é
18: ex-ministro.
19: Ex-ministro de Defesa.
1: E ele é líder do governo.
19: Ex-ministro da Casa Civil. E ele é o atual líder do governo PT. Do Senado. O que significa ser o atual líder do governo do Senado? Justamente como você disse, as reuniões que eram feitas, né, fora da agenda, com o ministro, ex-ministro Mantega, ele também articulou, além de muitas coisas da Bahia, como a gente falou aqui, né? A gente está falando de apartamento, a gente está falando de ingresso, jatos particulares. Então, muita coisa que aconteceu com o senhor Jax Wagner e agora a Polícia Federal faz essa operação. Você sabe que já teve imagens agora lá na casa do senhor Jax Wagner e me parece que tem agora, a Polícia Federal apreendeu cerca de R$253 mil no endereço ligado a ele, que é líder do governo Lula. Agora, vamos falar a verdade aqui? Até agora, a turma da esquerda não queria tocar nesse assunto.
20: Sim.
19: O assunto estourou, Emilhão. E agora a gente quer saber, teremos CPMI do caso do Banco Master? Interrogação.
20: Acho que não.
19: Muito importante, porque ela não estava sendo passada nem pelo Senado. Também a gente tem a história que todos estão ligados, inclusive Hugo Mota. Pois não.
18: Um amigo falecido, um sábio, que falava: Sammy, se todo mundo diz que é uma zebra, pelo menos uma listra tem.
19: E aí?
1: Sim.
18: É isso. Você não entendeu? Você também.
1: Se a zebra
19: É
1: um animal branco de listras negras.
19: Certo.
1: Ou um animal negro de listras brancas? Branco,
19: continua sendo, né?
18: Não tem uma resposta.
19: Se tem listras. Se tem listras, zebra tem. Onde tem fumaça, tem
1: se
19: fogo.
1: Se tem uma listra.
19: Uma listra.
18: Pelo menos uma listra tem.
1: É zebra.
18: Se alguém chamou de zebra, pelo menos.
1: Então, mas aí Mas aí entra. No, aí o Vorcaro também entrou no PT, né? Porque entrou no PT lá.
20: Exato.
18: Entrou forte.
20: Posso desenhar o esquema?
1: O Lula ainda não se pronunciou.
18: Não.
1: Daqui a pouquinho vai falar, mas provavelmente ele vai fazer igual fez com.
20: Se tiver que pagar, pague.
18: Exatamente.
20: É isso aí. O problema é que acontece, Emílio. Vamos agora ser bem honesto em relação a isso. Se não tivesse o ministro André Mendonça, que está querendo pegar essa pauta, os outros ministros já tivemos blindagem lá no STF. É o caso do, com todo respeito, ao senhor Gilmar Mendes, que soltou, né? Soltou e depois colocaram de volta o pai do Vorcaro.
0: Sim.
20: Então, assim, um prende e o outro solta. Como que faremos para isso ir até o final? Porque mesmo porque, você sabe, Morgadão, quando vai para o Senado, a turma não queria deixar passar. Por que, que não queria deixar passar? Porque alguém lá do Senado estava envolvido. Supostamente envolvido. Aí vai para o STF tem mais blindagem. Aí chama da primeira turma, vota sim, a favor. Daqui a pouco mais atualizações. Tem a casa do ministro Jax Wagner, que tem a Polícia Federal lá. Depois a gente pode até colocar imagens dessa operação
3: com Pai Zero.
1: Olha quem chegou aqui, ó.
20: Agora ele.
1: Olha que trio que chegou aqui hoje.
20: De tapete novo, hein?
1: A gente tava falando agora de grana. Olha quem chegou aqui, ó. Olha que trio maravilhoso. Que equipe fantástica.
20: Eles vieram.
1: Apresente, meu querido Zuzu.
20: Primeiro, a gente tem um dos homens consagrados pela BYD, que é o nosso grande Japa. Você pode apresentar, né, Rufão? O Japa, ele já faz um trabalho aí no marketing da empresa, sim, muito forte.
22: Diretor de vendas varejo.
20: Boa.
22: E é o cara que coordena, na verdade, todas as concessionárias, as 222. Emílio, semana passada a gente esteve aqui falando de 216, né? Já são 222 concessionárias.
1: 222.
22: Boa. E o Lima é o gerente de marca, que também faz um trabalho muito grande, onde eu reputo, como a gente sempre fala, que o mais importante de uma empresa, da indústria automotiva, é o chão de fábrica. Para mim, opa, o chão de fábrica é a loja. Que é ali, na verdade, onde você tem o contato direto com o consumidor e que reflete a venda, que no fundo todo mundo quer a venda, né, Zuc? Então, muito. O Lima é o responsável por isso. Então, dois craques aqui.
20: Show.
22: Pra gente falar de vendas, de promoções e do crescimento da marca também.
20: Muito bom.
1: É isso aí.
18: Que
1: muito
18: presença.
1: Bom. Que presença, hein?
20: Boa.
0: Muito bom estar aqui com vocês.
20: Vamos
0: pessoal.
20: Começar, boa. Entendeu?
1: E aí, Japa? Promoção? Promoção?
20: Promoção, você caprichou.
0: E revolução, né? Acho que a BYD está realmente fazendo uma revolução na mobilidade do país, né, Emílio? 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E eu acho que essa revolução tem um grande símbolo, que é o Dolphin Mini, né? Acho que todo mundo aqui já sabe que o Dolphin Mini hoje, ele é o campeão de vendas no mercado de varejo aqui do Brasil. Ele é o líder de vendas aqui no nosso país, algo que era praticamente impensável. Há 2 anos atrás, um carro 100% elétrico fosse dominar o mercado brasileiro. Então a gente vive hoje um momento de revolução muito grande.
20: Posso fazer uma pergunta?
22: Fevereiro, março, abril e maio, o mais vendido. E como marca, os 2 últimos meses também no varejo, a BYD foi a marca que mais vendeu no Brasil. Porra. Também 2 pontos totalmente fora da curva.
20: E o Lima domina o varejo, que é muito difícil, osso duro de roer. Queria que você falasse do varejo, que é o consumidor final.
23: Estou mais de 20 anos no mercado, já vi muita marca chegar, crescer, mas igual a BYD eu nunca vi. O negócio é impressionante.
18: É um fenômeno.
23: É impressionante, é um fenômeno.
1: Porque o sistema da BYD é mais inteligente, né? E é rápido. Por exemplo, que nem agora, o lançamento que a gente fez aqui, do que ele é o híbrido...
22: Do Ato 2.
1: O Ato 2. O Ato 2, porra, você pode andar com álcool, com gasolina ou elétrico. É espetacular.
22: Exatamente. 3 matrizes energéticas e mais uma coisa que vai impulsionar mais ainda a venda foi esse incentivo do governo, esse novo programa do governo, o Move Brasil, Zuc, que ele proporciona 30 bilhões, ou seja, destinados para o investimento de financiamento de veículo, para veículos sustentáveis, né, que é o caso da BYD, que tem híbridos e elétricos, até R$150 mil. Então, eu queria até que o Japa colocasse hoje o que tem dentro dessa gama de produtos que se aplicam, porque a BYD também já está habilitada, não toda empresa é habilitada para participar do programa. A BYD, por todos os protocolos de sustentabilidade, enfim, da fábrica e tal, ela está habilitada. Quais são os carros que participam
0: exato,
22: do programa?
0: Exato, a BYD. Primeiro ponto é que a BYD é totalmente habilitada ao programa do Move Brasil, focado para contribuir com crédito facilitado para motoristas de aplicativo e taxistas. E a gente tem 2 produtaços para atender essa categoria aí, o Dolphin Mini e o Dolphin GS. São os carros praticamente feitos para esse uso aí, economia realmente real e que impacta muito aí a vida financeira aí desses profissionais aí que atuam aí no transporte, no dia a dia.
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0: Opa!
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0: Tem?
1: É. 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Porque internamente ele é muito parecido, né? 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Os BYD sempre é um carro de luxo.
0: Tecnologia,
1: é,
0: né?
1: Sempre é um carro bacana. Aí o cara falou que ele gastava 3 pau de gasolina por mês. É isso mesmo que o cara gasta? É isso mesmo?
22: Antes
1: ele tinha um carro, a combustão.
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1: 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Pô, você tem experiência pra caramba. 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É o carro bonito? É a tecnologia? Eu acho que esse carro... 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
18: Tudo bem feito.
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0: a
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0: A tela, né?
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3: 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Eu vim de outras marcas, eu posso te falar categoricamente, é o que entrega o carro. Antigamente tinha aquela coisa, mas é um chinês, é uma marca nova. Hoje o cliente vende o carro pra gente. A experiência do cara, a tecnologia, a aceitação do produto é muito grande. Então o cara compra o carro ou ele vai lá ver o carro. 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
1: E o boca a boca também.
3: E ele ajuda.
1: O boca a boca, né?
0: Sabe quem quem são os nossos maiores vendedores? São os próprios motoristas de aplicativo. O que aparece de cliente nas lojas? Ah, eu peguei um Uber aqui.
3: Verdade.
0: E o que ele falou do carro de vocês, aí eu fiquei curioso, quis vir fazer um test drive. Eles
1: são
0: realmente...
1: Tá na rua, ele vai falar.
0: Porque ele é a prova viva de que o produto tem qualidade, que o produto realmente ele traz economia.
3: Chama atenção mesmo.
22: Isso, Rob. 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
0: 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A gente tem um cuidado e uma atenção muito grande nessa área de pós-vendas, que é fundamental para que esse crescimento continue sustentável, né? 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
0: hein? 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
4: Valeu, Japa,
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4: Valeu, Lima.
1: Valeu, Lima. Rufão. Obrigado. Obrigado, Rufão. Vou fazer o break do Reginaldo. Vai lá, Reginaldinho.
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1: Ai, ai, então, esse é o arrogante.
20: Estatística, tá impossível.
1: Vamos de volta.
18: Eu pus 2-0, tá?
19: 4-0 Brasil contra a Haiti. 4-0. Vai ser um sacode.
18: Se ganhar de meio,
19: o Brasil vai passar tranquilamente.
18: É, não se preocupe.
19: Não dá pra comparar o time do Haiti com o Marrocos. Ponto. Marrocos
1: vai ser mais
19: de
1: 2-6.
20: Isso é verdade.
19: Tinha empate e vitória. Não
1: vai
19: perdeu.
1: Ser mais que 2.
18: É o sétimo melhor do mundo, Marrocos.
19: Bom, o Neymar não estará em campo, mas o Brasil joga na sexta-feira, 21h30. Não vai ter churrasco em casa, que eu já fiz um, nunca mais faço também,
1: hoje.
19: Vocês são mal agradecidos. Mas, próxima na tua casa.
18: Gripe.
19: Deixa eu falar agora mais sobre o noticiário brasileiro aqui.
1: Vamos lá.
19: Você viu?
1: O quê?
20: Você viu? É muito bom.
19: Vocês viram ou não?
0: O quê? Me fala o quê?
19: Estão brincando comigo. Então não.
20: Virgínia?
19: Você viu a ligação do Gomota? Não.
0: Não.
1: O que aconteceu? Você viu? Claro que eu vi.
19: Isso,
1: claro.
19: Quem tá falando?
1: Ontem. Você trouxe ontem. Aí? Ontem, não, né? Foi ontem. Saiu
0: notícias de ontem.
19: A gente viu. A notícia de hoje é Jax Wagner. A notícia de ontem, Hugo Mota. E eu vou fazer uma ligação com a ligação. O que que acontece? Se tem um vazamento com o senhor Hugo Mota, que poderia passar a pauta para o STF, significa o quê com essa história? Que não vai ter CPI? Será que vai votar lá no Senado? Será que os nossos políticos são corajosos de uma forma suficiente para passar essa pauta? Flávio Bolsonaro não era o homem que vazou a ligação? O que que Flavinho pediu? CPMI do INSS. Flávio Bolsonaro lidera agora um pedido de CPMI do INSS junto com o do Banco Master. Teremos?
20: Não.
19: Ou o Lulinha também não vai falar, ou o Vorkar não vai falar, ou o senhor Jax Wagner não vai acontecer absolutamente nada.
2: Isso aqui, oh,
19: obrigado.
2: É um pouquinho de Brasil, ia, ia.
1: Você fala, fala e a gente não entende nada.
19: É, eu só falo bravo. Isso não significa nada o que eu tô falando.
1: Você fica bravo?
19: Não dá pra entender.
1: Não dá pra, não é porquinho, ó, porquinho.
19: Quer que eu fale calmo? Quer que eu fale calmo?
1: Deixa o porquinho falar.
3: Não entendi nada. É que nem o Andy, que ele falou que o Andy que tá negociando, velho. Porque ele tá no xingue pra negociar a capinha de
20: vou falar. Animal crítico.
0: Não fala nada com nada também. O animal é maravilhoso.
19: Eu vou falar com
0: obrigado,
19: calma.
0: Animal.
19: Sobre as notícias. O que acontece, falar com calma com você. Pra passar e pegar o senhor Jax Wagner, que tem o compliance zero agora, precisaria um pouco do Hugo Mota, que ele barrou essa pauta no passado. É só isso que eu falei.
1: O que acontece, meu querido Zuzu?
19: Pois não. Toma
1: é que esse cara aí envolveu todo mundo.
19: Todo mundo tá misturado.
1: Com todo mundo. Tá todo mundo ali envolvido.
19: Sim.
1: Tá todo mundo envolvido. Agora, o que não dá pra gente acreditar é deixar. É a sociedade brasileira deixar esses eventos passarem.
19: Exatamente.
1: Como se nada tivesse acontecido. A gente para ver o jogo do Brasil, a gente fica preocupado com o Hendrick, se o Hendrick vai jogar, se o Neymar está com a perna machucada ou não, se ele joga ou se não joga, se ele votou no Bolsonaro ou não. E esses caras rapelando dinheiro.
19: Exatamente.
1: De pobre, de velho, de INSS. É o cara enfiando dinheiro aí pra todo mundo. É essa palhaçada e todo mundo envolvido nessa coisa. E a gente parando pra assistir jogo do Brasil e pra soltar rojão pro jogo do Brasil. É isso que é o negócio.
19: Exato.
1: Entendeu? É isso que é o negócio. O negócio é esse. É. Porque tá todo mundo preocupado agora se o Hendrick vai jogar ou se o Hendrick não vai jogar. E se o Hendrick joga com a chuteira que não é a chuteira da Nike. E os caras roubando o Brasil, roubando os velhos copiosamente. E a gente deixando passar. E o cara comprando apartamento para um, comprando apartamento para outro. E a gente aqui quieto, dando risada, achando que o Hendrick é a solução do Brasil. Esse que é o Brasil.
19: Mas
1: que
19: sempre foi. Vendo.
1: É isso aí, bicho.
19: Sempre foi isso. Triste, concordo.
1: Ué, então,
19: mas a gente não tiver pelo menos um lado na nossa vida.
1: E a gente achando que o Hugo Mota vai salvar com a CPMI. A sociedade que tem que ir atrás disso aí. Entendeu?
19: A sociedade está com medo de se manifestar.
1: Deixa passar, costuma.
19: É, mas sabe por que a sociedade não se manifesta também? Por que a sociedade não se manifesta?
18: As diretrizes.
19: Inclusive as diretrizes. É Big Tech, é o cara lá da.
18: Sim.
19: Mexendo lá na lei.
18: Do jogo.
19: Vai lá publicar machão do jeito que é, pra você ver o que acontece com você. A gente tá aí com o negócio das Big Techs. Agora, o negócio é tão forte que você realmente fala, pô.
1: Sei, mas o ministro lá não tá enfrentando?
19: O André Mendonça.
1: O André Mendonça não está
19: enfrentando.
1: É a função dele.
19: Ele tem a chance, ele está com a cara na frente do pênalti com a bola. Se ele pode fazer o gol nesse momento.
1: Nada, ele está sozinho lá.
19: Só que, exato.
1: Ele
19: tá sozinho. Não chama turma, a primeira turma, não tem sempre assim?
18: Ele está achando bom, mas no fundo ele está fazendo o mínimo que se espera de um ministro.
1: De um juiz, né?
0: É, mas aí acontece porque a gente vê como que tudo funciona aqui.
18: Mal.
0: Exato. É.
19: E agora, vai fazer como? Eu te pergunto. Você viu quanto que foi liberado de verba? A gente falou, né, dos influenciadores, mas para as mídias do governo? Você viu quanto que o governo injetou no consórcio, no consórcio midiático?
1: Mas é para reeleição.
19: Tem que dar bilhão, né? Então, assim, difícil passar isso. Vamos aguardar. Eu tô muito... Falar a verdade para vocês. Falar a gente fica com muita cara de corno, já falamos muito sobre isso. Eu tô esperançoso. Eu acho que vai passar a pauta. Eu acho que a gente vai pegar... Tem muita situação ainda para ser resolvida do Banco Master. Está todo mundo envolvido, mas pegando o senhor Jax Wagner e se provado, vai enfraquecer o governo atual. Quero ver qual vai ser o próximo discurso. você realmente tem razão quando você fala que a gente esquece das coisas. Por exemplo, Deulane Bezerra.
1: Que acabou, já esqueceu.
19: O que, que vai lá, acontecer
1: com o Oruan, lá, o Oruan, aqueles caras lá, todo mundo.
0: MC Rian.
1: Já passou.
0: Choquei, já foi.
1: Todo dia é uma pior que a outra. E a gente deixa passar.
19: Exato. Mas quer uma boa? A justiça, pelo menos, de São Paulo aceitou
1: que
19: a denúncia.
1: Quem tá preso do Odebrecht lá, do Mensalão?
19: Tá tudo
1: solto. Fala um.
19: Não, todos solto. Um. Não, mas todos.
1: Então,
19: não teve um que sobrou.
1: É isso.
19: Fizeram acordo e devolvemos dinheiro, tá? O dinheiro que a gente comemorou, a gente devolveu. Agora, pelo menos a Deulane, pelo menos o Ministério Público e a Justiça de São Paulo aceitou a denúncia e converteu a influencer e a advogada Deulane Bezerra em ré por organização criminosa e lavagem de dinheiro com facção criminosa do primeiro comando da capital com o PCC. Segundo a decisão, pelo menos agora, da terceira vara do interior de São Paulo, a influenciadora vai ser investigada pelo envolvimento com facção criminosa. Olha o tamanho do bicho, Morgadão. Diga. Deulane postava, fazia vídeos simpáticos.
0: Sim.
19: Com influenciadores, brincadeirinha aqui, olá com o Fiuk. Um abraço pro Fiuk, não tem nada a ver com a história.
0: É isso.
19: Mas não tem nada a ver. Só deu uns pega na Deulane. Agora tá lá ela
0: que
19: com
0: coisa,
19: o PCC. Hein? E o PCC é o quê? Terrorista? Como é que enquadra agora a Deulane nessa história? Que coisa, hein?
1: É, Deulane tá em cana.
19: Deulane tá em cana e tem relação com o PCC.
0: Até quando?
1: Então, mas você sabe que essa história aí também... Que é uma história que a gente falava, né? Pô, o cara, esses caras tudo com avião, com carros de milhões, né? Carros de 7 milhões, carros de 10... Um carro custa 10 milhões... E aí esse cara tava lá, um cantor de funk.
19: Carro verde, uma Ferrari que você nunca viu na
1: cantor
19: vida.
1: De funk. Era uma coisa esquisita, né? Porque todo mundo olhava, não, mas o cara faz sucesso, é rede social.
0: Show para 300 pessoas.
19: É, o show não é para muita
0: um clube
19: gente.
0: Pequenininho.
1: É incrível o dinheiro do narcotráfico aonde ele vai, né?
19: Exato. Né? É um dinheiro que, pô, daí que você fala onde tá a rota do dinheiro sujo, tá na lavagem.
1: Porque a gente via lá, aqui tem uns postos de gasolina, motéis, né? Tem muita coisa dessa envolvida, mas a gente não tinha visto chegar nos artistas.
19: Sim.
1: Né? Não. Chega nos artistas.
19: Chega nos influenciadores, Samidana, e chega na Faria Lima. Quantas fintechs aí que estavam envolvidas aí que a gente mostrou relacionadas muito. Com o Dezenas. Crime organizado, né?
18: Dezenas.
19: Dezenas lavavam o dinheiro, é muito dinheiro dos caras. Você paga um cachê
18: estrutura
19: milionário.
18: Estrutura financeira bastante avançada, vindo fundo, fintech, conta fora, laranja, esquema bem sofisticado.
19: Agora, para finalizar... Eu só queria saber o que vai acontecer.
1: O esquema lá do Jacques Wagner, da Polícia Federal, é aquilo lá, né? É uma empresa que empresta para outra empresa, que tem o apartamento da outra empresa, que está no nome de uma outra pessoa, então você não chega.
18: Você não chega no...
1: Não chega na
18: nunca.
1: Pessoa.
19: É impossível.
1: Porque, então, tudo já é preparado. É. Tudo já é preparado pro Trambique.
19: Perfeito.
0: Exatamente.
1: Né? Pro cara não aparecer.
19: José Trambique.
1: É tudo já preparado, então é uma empresa que empresta para outra, aí tá no nome de uma outra pessoa e você só descobre como essa investigação, porque ele teria pedido para fazer algumas mudanças dentro do imóvel.
19: Exato. Você sabe, de tudo que você está falando aqui, o senhor Jacques Wagner, ele tem um sócio, o senhor Augusto Lima. O Augusto Lima, ele também era ex-sócio do Banco Master.
1: Isso.
19: Então, através do senhor Augusto Lima, que ele não aparecia, era a história que a investigação começou a buscar por onde ia esse dinheiro. Aí a PF começou a pegar. Calma aí, repasse de 3,5 milhões.
1: Isso é na empresa.
19: Isso é na empresa, é tudo na empresa.
1: Que é do enteado, tem o enteado.
19: A filha pegou, pediu um empréstimo pro banco.
1: É um rolo,
19: mas eles organizam de uma forma assim, muito bem feita. Por isso que é difícil de achar. Aí falaram, pô, tem um apartamento de luxo, esquisito apartamento de luxo. Sim. Lá em Salvador, quanto tá valendo a P? Dois e meio. Dois pau. Aí o cara foi para um show nos Estados Unidos. Eu não sei que show tão caro é esse, que custou 63 mil dólares. Que show que pode custar, Morgada?
0: Quanto?
18: Depende do lugar.
19: Não, desculpa, custou 63 mil reais.
1: Depende do lugar.
19: Dólar, 10 pau.
18: Se você for no...
1: 10 mil dólares.
19: É mais barato. É
1: barato, isso aí o Sami gasta.
19: Isso aí é uma viagem pra Croácia, um camarote.
1: 10 mil dólares.
19: Isso aí é Tipriano em final de semana, né?
1: Tá brincando.
19: Gastei na Gugan. Fora o esquema que ele montou com o sicário, né? Esse esquema com o sicário, meu, pô, o cara pagava os caras, meu, com arma, tinha um esquema de hacker que investigava todo mundo. Então é muito
1: negativo. Então, negativo. Mas aí que tá. Até onde isso vai?
19: É.
1: Aonde vai barrar? Até onde vai isso pra toda pra gente saber? Olha, aquela história terminou assim, assim, sim, assim.
20: É uma história, terminou? É sempre uma história sem fim aqui, é, né? Porque quando você tá chegando no final,
1: aparece para. Outro.
19: Sim.
20: Isso.
1: Aparece outro.
0: É a história sem fim.
1: E a gente fala, ah, aquilo lá, ah, mas aquilo não aconteceu. O que que aconteceu do INSS?
19: Nada.
1: Dos velhinhos?
19: Nada. Posso falar?
1: Fala pra mim.
19: Não, é eu, nada. Nada. E
1: aí você gente... vem, aí você traz lá o cara do CP. Não, eles devolveram dinheiro, devolveram um X, o careca tá lá e tal, mas e aí, o desdobramento? E a.
20: É. Né? A única diferença, a única diferença, né, Miri, que você falou é que agora chegou num senador do PT, né? Chegou num senador. E eu tenho até uma curiosidade se alguma pesquisa, antes de perguntar em quem a pessoa vai votar, vai mostrar a notícia lá do
19: Jacques. Igual Slack, fizeram com o áudio.
20: É, igual fizeram com o áudio. Ó, tem esse senador aqui desse partido.
0: E o show é da Madonna, tá?
20: É, se isso
0: da
20: vai
0: Madonna,
20: acontecer. Obrigado. Mas é. Chegou num político agora, né?
19: O cara foi para os Estados Unidos para.
1: O que mais? Tem outra?
19: Tenho, não. Tenho, eu tenho uma, fiz uma curadoria sobre o caso Master, né?
1: Certo.
19: Eu adoro falar sobre isso.
1: Você só gosta do caso Master. Você só dá essa notícia.
19: Não, porque ela tem. Ela
18: ele
19: tem,
18: foi na festa.
19: Tem ramificações.
1: Você só infinito. Dá a notícia do Master.
19: Saiu agora o relatório da Polícia Federal. Como era a milícia do Vorcaro. Sabe o que tinha na milícia? Snipers.
1: Sim.
19: Fuzis. Carros sim. Blindados e orçamento, Morgadão, de R$1 milhão por. Não, é por mês.
1: Por mês?
19: Por mês. Segundo o relatório da Polícia Federal, o dono Vorcaro comandava pelo entorno da família, operava uma estrutura. Esse é do Danúzio, se você quiser falar.
1: Ele pega do Danúzio.
19: Não, isso aqui é a maior curadoria.
1: Ô, Danúzio. Um abraço.
19: Obrigado pela informação. Eu ia falar no final. A gente sempre.
1: Ele rouba todas as notícias.
19: Não é rouba. O que eu faço é resumo das notícias.
1: Tá aqui, ó. Ah,
19: cê, ó, Emilio, é o seguinte,
1: ele fala combinar, com propriedade,
19: vai combinar.
1: Olha, realmente.
19: Não, é assim, eu pego do Danúzio, você pega a frase do chat GPT. Cada um pega uma coisa.
0: Vocês falaram, ah, se o PT falou, o Edinho falou, né? O Edinho falou que o senador Jacques Wagner, depositário de toda a confiança, apoiamos todas as apurações envolvendo o Banco Master, a sociedade tem o direito de saber a verdade, os crimes cometidos precisam ser apurados e o responsável penalizado. Sim. É aquilo que a gente falou no começo do programa. O cara falou exatamente aquilo, só que aí, chega, ninguém... Aí quando fala assim, vamos fazer CPMI, deixa investigar, os caras, não, calma, veja bem. Aí vai canetada, libera, tira o cara da investigação, é isso aí. Aí fica com o cara de corno aqui.
19: E as notícias não param. Deixa eu trazer alguma do ministro Alexandre de Moraes, aquela história do Rumble, lembra?
0: Sim,
19: claro. Com o Donald Trump?
0: Sim.
1: Olha lá, o Danúzio aí, ó.
19: Danúzio, parabéns pelo excelente trabalho. Agora tem uma newsletter fantástica. Agora... Não, eu pego. Mas ué, calma aí, deixa eu falar uma coisa. Sabe como faz o Jornal da Manhã aqui, né? Você pega o Estadão, a Folha e você compila. Se você quiser que eu seja um cara de Brasília, me manda pra lá. Que eu vou trazer a informação, sempre fiz isso.
18: Você reúne, você garimpa.
19: Isso, a newsletter, o que o Sami faz com a Samp, com o IA, é pegar todas as notícias e dar o seu...
1: Ladrãozinho de notícias.
19: Não é ladrão, isso
1: começa agora o Ladrão de Notícias.
19: Ladrão de Notícias. Eu vou te indicar um livro que você
1: começa
19: deveria ler.
1: Começa agora o Ladrão de Notícias.
20: Ladrão de Notícias.
1: Notícias roubadas por todo o Brasil com Daniel Zuckerman.
20: Vai lá, Daniel.
1: E Emílio Surita. Vamos agora roubar notícias do G1.
19: Boa.
1: Notícias roubadas do G1.
19: Agora então
1: fala que é nossa.
19: Deixa eu falar uma que eu adoro também. The News. Adoro The News. Eu assino, passei pro Sam, ele também pega, dá uma chupinhada lá. The News é muito bom, newsletter que eu acompanho. Trump Media e Rumble pedem avanço do processo contra o Moraes após silêncio do
1: vai
19: ministro.
1: Vai ser julgada a revelia.
19: Exatamente. Pra quem não sabe o que é julgada a revelia, mesmo que ele não se manifeste, ele tem participação do réu. Porque ele não respondeu o e-mail. Falaram, Alexandre, o que aconteceu?
1: Não, o governo tentou. Governo tentou alguma coisa. Porque é aquele negócio das plataformas na época da eleição. Não sei se vocês lembram.
19: Isso.
1: Lembram que o Elon Musk era dono do Twitter.
19: Perfeito.
1: Na época.
19: Sim.
1: E também do Rumble.
19: Isso. Que é
1: o Rumble saiu do Brasil.
19: Sim, parece o YouTube, o Rumble.
1: Foi aquele rolo.
19: Sim.
1: Foi aquele rolo que são... americanos.
19: Sim.
1: E eles, a justiça americana, ela está dizendo que ele interferiu em empresas americanas.
19: Perfeito.
1: Dentro dos Estados Unidos.
19: Perfeito.
1: Um juiz brasileiro interferiu dentro dos Estados Unidos em cidadãos americanos e em empresas americanas.
19: Exato.
1: Então, é um rolo isso aí.
19: Perfeito.
1: E ele não se defendeu?
19: Não.
1: não respondeu, eles mandaram um e-mail.
19: Perfeito. Né?
1: Tentaram fazer todo o trâmite de justiça que
20: ele
1: é feito.
20: Ele não respondeu.
1: Não respondeu. Isso. Agora o julgamento vai ser a revelia. Ou seja,
19: sem participação do réu.
1: Sem defesa.
19: É, o réu, no caso, ele. Se ele não falar nada, ele vai ser julgado.
1: É.
19: E aí o processo foi aberto. Agora tem uma treta maior, né? Porque, como você falou de algumas plataformas...
1: Agora, o que pode acontecer com ele? Precisamos trazer aqui o Marcília.
19: Marcília, você está convidado para falar sobre aí a Lei Magnitsky.
1: Aí que está roubar notícias... Não
19: sem
1: vale.
19: Aprofundar.
1: Porque aí,
19: chegamos
1: a um ponto que a gente vai ficar com cara de bobo. Vamos ficar com cara de boba.
18: Há uma divergência irreconciliável.
1: Não, é que a gente não sabe.
19: Que vai acontecer?
1: O que vai acontecer agora? Como é que a justiça. É. Como é que a justiça americana vai se portar agora com esse assunto?
18: Como é?
20: Não sabemos.
1: Próxima notícia.
20: Não, é isso. Só pra. Você tá bem correto, Emílio, que o Rumble e o Trump, a Trump Media pede que o Moraes seja responsabilizado por emitir ordens secretas de censura extraterritorial.
1: Isso. Que é aquele rolo lá de quatro anos atrás. Isso.
20: Tirar os caras do ar lá.
1: Isso mesmo. Certo?
20: Ela tá mandando lá.
19: Certo. E dentro disso, a gente teve a decisão, o julgamento, né? Que eles começaram a discutir essa pauta no STF, que é das Big Techs.
20: Isso.
19: E essa? O que vai acontecer?
20: Também não sei.
19: Mas as redes sociais tomaram agora mais força, porque a gente tem uma discussão que o assunto voltou a ganhar, porque é o combate à desinformação. Quando você fala combate à desinformação, do quê?
20: Isso.
19: Pra quem?
20: Isso.
19: Por quê?
20: Isso.
19: Se o governo atual tem interesse e ele que quer combater? Ele quer combater a desinformação contra ele. Não
1: mas,
19: do...
1: Mas o que que é? Você mudou de
19: Big assunto. Big Techs.
1: Você já mudou assim muito rápido.
19: Ah, não, a gente tava nos Big Techs. A gente agora não, tava gente falando... Tava... Trump?
1: Não, a gente tava... Jornal Perdidões.
18: Mega senha do...
19: Calma, do que você quer falar? Do Neymar?
1: Jornal Perdidos. A gente tava falando do Trump. Do Trump.
19: Sim, com o ministro Alexandre.
1: Isso.
19: E aí, falando sobre o ministro Alexandre e o STF, tem a relação das Big Techs, onde estão sendo julgadas pelo próprio STF.
1: Não, o STF julgou o Eduardo Bolsonaro.
19: Ele também.
1: Está inelegível
19: e pediu prisão.
20: Unanimidade.
1: Sim, 4 anos. Mas 4 anos é da coisa, como é que chama? Cesta básica.
19: Isso.
1: Mas é para ser inelegível.
19: Sim.
1: E aí o Trump falou, olha, tá complicado o Brasil.
19: A bagunça. Sim.
1: O Brasil tá uma bagunça.
19: É,
1: o Trump acha que é o Flávio que foi preso.
19: Você vê que ele não conhece ninguém.
1: Você vê que o Trump não sabe absolutamente
19: ele nada. Confundiu.
1: Ele confundiu os Bolsonaro, porque é muito Bolsonaro.
19: É verdade.
1: Vamos ser honestos.
18: Tem muito filho
1: Bolsonaro, velho. Aí o Trump, ele acha que prenderam o Flávio.
19: Acho. Mas olha, Emílio, como tudo tá ligado aí na história. O Trump tá pedindo explicação para o ministro Alexandre de Moraes. O ministro Alexandre de Moraes está indo atrás do Eduardo Bolsonaro.
20: Isso.
19: O Trump acha que o Flávio Bolsonaro está sendo preso porque não está tendo a tal da liberdade no Brasil. Está tendo uma perseguição política.
1: É.
19: E aí? E a Magnitsky?
1: É.
19: E a Magnitsky?
20: Ah,
19: voltamos com a Magnitsky ou não? Loucura, hein, meu? Esse é o Brasil.
1: Muito bem. Vamos à notícia. O que que é?
19: Chega, né?
1: Hã? 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
1: 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Muito bem. Dito isso, professor? Eu vou para o professor. Não tem mais notícias?
19: Tem.
1: Notícias confusas?
19: Não, notícia simples. Tribunal agora, mulheres assassinas. Você quer que vá para o...
1: Quer ir? Quer ir pro professor?
19: Então vai, tá bom.
1: É, o Delari agora virou...
19: O Dela
1: acha que é diretor agora. Vamos para o nosso professor. Roda a vinheta.
18: Tá difícil.
7: Foca na economia! Foca na economia!
19: Samuel Dana.
18: Uma pastilha. Tá difícil hoje, Reginaldo. Tá difícil.

0: Covid?
1: Olha, eu sinceramente acho que não é normal no planeta Terra, com quase 10 bilhões de habitantes, que um cidadão sozinho tenha acumulado mais riqueza do que 46% da população pobre do mundo. Não é normal. Quando a gente fala que a iniciativa privada tem que participar do processo, a melhor forma dela participar é a gente cobrar imposto de renda deles. Porque está provado que muita gente muito rica faz manobras e mais manobras para não pagar imposto de renda. Tem gente que até muda o endereço de fábrica do Brasil para um país. Isso não é normal. Isso não é normal. Ou seja, o mundo vai ter que aprender de que não é normal um cidadão sozinho ter mais dinheiro que 46% de quase 10 bilhões de habitantes.
0: Seguinte, também não é normal cobrar, mudar a regra do imposto de renda toda hora. Mas ele tem tantos erros nessa fala. Primeiro, Emílio, é que ele trata a riqueza como se fosse um bolo fixo. E ele está se referindo ao Elon Musk, que tem 46% dos mais pobres, mas ele pensa que ele tirou de alguém. Mas é errado esse conceito, porque riqueza é criada. Então, se o Elon Musk não existisse, as pessoas não iam estar mais ricas.
2: Com certeza.
0: Segundo ponto, que esse dinheiro é em ação, é em valor de mercado, da SpaceX, da Tesla, da XAI. Então, a própria Bloomberg que diz que se o Musk falar que vai vender, as ações desabam da noite para o dia. O terceiro é o dado que vira o jogo aqui. O inovador, o empresário que tomou risco, fica só com 2,2% do valor que cria. Os outros 98% vão para o consumidor. Isso é um paper. Como vão em preço melhor, um produto melhor. Então, se o Musk está com um tri, ele entregou para a sociedade dezenas de trilhões. Uma prova disso, o custo de lançamento caiu de $54.500 por $2.720 por quilo. E a queda é de 95%. A Starlink só existe por isso. A constelação da Starlink custaria $380 bilhões. E outra coisa, falar em concentração, o Delari mesmo trouxe a notícia. Esse IPO fez milhares de funcionários virarem milionários em dólar de uma vez. E acabando, a história desmente o Lula. Entre 1990 a 2019, a pobreza extrema caiu de 38% para 8,5%. 1,5 bilhão de pessoas fora da miséria. 118 mil por dia durante 35 anos, é o equivalente. Aconteceu onde a economia abriu. Na China, na Índia e Indonésia. E para terminar essa fala, quando ele fala 46%, não é muito verdade, porque está cheio de estudante que tem patrimônio líquido negativo. O cara que está estudando em Harvard, o patrimônio dele é zero. Ele é negativo, na verdade. Então você soma um monte de gente que vale um bom dinheiro no futuro. Então é um número muito para efeito. E tem uma ironia, que é que no mesmo discurso que ele falou isso, ele critica o protecionismo, mas o Brasil tem uma tarifa média de 30,8% contra 3,2% dos Estados Unidos. E protecionismo é o que concentra a riqueza de verdade, porque protege empresário ineficiente, encarece o pobre. A reserva de mercado da informática que a gente teve no Brasil entre 77 e 91 deixou uma geração inteira para trás. A gente precisa de muito mais Elon Musks, teria muito menos pobres no mundo. Então, fazia tempo que eu não via uma barbaridade desse tamanho. É o cara que quer justificar e ver problema no outro.

0: Não tenho palavras. Quão ruim é isso para
1: o princípio do socialista, é a inveja.
2: É o ressentimento.
0: É deixar todo mundo pobre, claro, que é o que ele quer. Menos ele.
1: O cara, menos o partidão.
2: Não. O cara é muito rico porque ele deixou muita gente pobre.
1: Porque o partido cuida do povo. É. Não é isso?
2: Papai
1: distribui. Deixa que o papai distribui. Tá bravo, professor?
0: Não, eu tô com
1: sua voz tá horrorosa.
3: É. Chico Xavier.
1: Porra, parece que tá morrendo.
3: Pato Donald.
0: Eu tô desde de sábado.
1: É. Croácia, né? Croácia,
2: futebol. Um cigarro e uma Grey Goose.
1: Grey Goose em Croácia.
2: Estourando champanhe.
0: Primeiro foi carne de má qualidade.
1: Tentei mais a idade.
0: De uma criança que me passou.
1: É isso aí.
0: E chega por hoje, tá? Valeu, Delay. Não tenho. Não, aqui eu cheguei.
2: Notícias rocas.
1: Notícias.
3: Vai, Pato Donald.
1: Não tem mais?
0: Tem.
2: Piper, não.
0: O cupom, a Selic vai a 14,25.
1: Não, esse é de ontem.
0: De ontem à noite.
1: Não, ontem à tarde.
2: De hoje. Jornal Roco.
1: Torinho falou.
2: Vai, Sammy Quevedo.
0: Torinho! Mas o nosso. Nem sempre nosso ouvinte tá tarde ouvindo.
1: Você acha que o nosso ouvinte é tão desatualizado assim? Então dê.
0: Mas ele
1: notícias tem... desatualizadas.
0: Mas ele não tem o meu recorde. Vamos pra próxima notícia que a sua Emília não gostou.
1: Você é velha.
0: Quem quiser.
2: Pula.
0: Torinho.
1: Ó, tá ganhando da Globo.
2: Aí,
1: porra, a Globo tá ruim. Não tem mais a minha TVzinha pra pôr na Globo? Aí atrás de você, irmão. A grandona aqui?
2: Ah, cara, mas dá uma bronca, graça, né? Irmão.
1: Eu queria a televisãozinha. Vou arrumar uma pequenininha.
0: Ambiente insalubre.
1: O que mais?
0: Não, tem a Copasa. Você viu o que aconteceu com a Copasa?
1: Copasa foi...
0: Foi o seguinte. A maior privatização de saneamento do Brasil, formalizada na B3. Isso é histórico para o setor de saneamento. E... para as finanças de Minas. Na tarde de ontem, uma cerimônia na B3 formalizou a privatização da Companhia de Saneamento de Minas Gerais, a Copasa. Com operação, o governo de Minas, do Zema, arrecadará 8,38 bi de dólares. Recursos que, por lei, deverão ser destinados à redução da dívida do Estado com a União ou a um fundo estadual voltado para o próprio saneamento básico. A Equatorial é a principal acionista da Copasa, assume 30% do total da empresa. A companhia comprou equivalente a 2/3 da oferta e pagou 5,59 bi. O estado de Minas antes tinha 50%, agora 5,03. Só que eles mantêm aquela Golden Share. Golden Share é uma ação que te dá direito a votos com um poder mesmo que não proporcional. Desde mudar a sede, o nome, como outras coisas. A gestora Perfin, que tinha uma participação, também elevou de 15% para 20%, e os investidores do varejo ficaram com 4,5%.
1: Agora você já complicou a minha cabeça, que você dá tanto número. Você gosta do número.
0: É que eu sou economista. Não,
1: então, ele gosta do número?
0: No caso.
1: Então, mas aí, uma pessoa normal... se perde, professor.
2: Você é muito inteligente, professor.
1: Você é muito inteligente.
0: Não sou, não. Porque sou muito burro e rouco.
1: Aí
0: burro.
1: Ela foi lá, 4,5% de 12.
0: Oh, o Zuco
1: tira,
0: só...
1: Tira, 9
0: Zuco,
1: fora, Zuco. 7. Zuco. Aí Zuco a gente se
2: só,
1: perde.
2: O Zuco entendeu, né?
1: O Zuco daqui a pouco. 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
1: 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Dito isso,
2: boa, garoto.
1: Nosso convidado de hoje,
2: solta
1: a vinheta.
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6: Mas o que você está fazendo aqui? Como assim?
7: Não sei.
3: O empresário que revolucionou o mercado com muito trampo e boas ideias.
6: E o que a gente acredita e vai lançar de novidade em tecnologia para fazer o varejo vender mais?
7: Eu não sei.
3: O manda-chuva da CRM Bônus. Palmas para Alexandre Zonco.
1: O Zonco, todo mundo conhece, da CRM Bônus. Ele vem aqui como pessoa jurídica, ele faz o comercial aqui, mas aí eu falei, Zouco, vamos um dia fazer aqui um programa na pessoa física, porque nós temos a pessoa jurídica e nós temos a pessoa física.
2: CPF.
1: Para você contar a sua história, como é que você saiu do balcão e foi ao bilhão. Porque você sabe que você é o nosso Elon Musk.
8: Exatamente.
1: E aqui no Brasil.
8: O Elon Musk brasileiro.
1: Você viu que o Sammy estava falando agora que o Lula falou que é um absurdo. A gente tem essa cultura aqui no Brasil.
0: Coisa muito errada.
9: Que é errado dá certo, né?
1: Que é isso, que as coisas que dão certo são erradas.
0: Tem que ser punido.
2: Empresário malvadão.
1: Como é que é a sua história? Como é que você chegou lá hoje que você é o cara número um do Brasil?
9: Não, imagina. Sim,
1: lógico que é. Pô.
2: Não seja humilde. A gente não aceita os humildes aqui. Os humildes não.
9: Bom, primeiro, é muito estranho até estar aqui sem fazer merchan. Fica tranquilo quem está ouvindo a gente, que eu não vim fazer merchan.
2: Sem falar gift back.
9: Fala nada hoje. Fala nada de ufa de merchan hoje. É um orgulho estar aqui com vocês. Eu amo vocês, vocês sabem disso. E obrigado pelo convite. Cara, a minha história empreendedora, ela é... Eu amo empreender. Eu já empreendi 8 empresas. Eu já dei errado muitas vezes. Eu tenho 39 anos. Eu comecei a empreender quando eu tinha 21. Mas meus pais são do mercado de varejo vestuário. Meu tio também. Minha avó também trabalhava no varejo. Eu cresci nesse ambiente de shopping center. Então eu sempre vivi a lojinha, o balcão.
2: Balcãozinho.
9: E a dificuldade, cara. Porque, meu, não é fácil ganhar dinheiro. É suado, é imposto pra cacete. É pagar shopping, pagar funcionário, pagar mercadoria. É um negócio difícil. Mas tudo na vida, quando você faz bem feito, tem chance de dar certo. E é possível dar certo. Eu fiz faculdade de administração. Logo que eu tava na faculdade, eu comecei a trabalhar com meu pai. E eu lembro que a empresa era uma empresa média para grande, só que passava por dificuldades na época. Não era uma empresa que estava voando nesse momento.
1: Tipo as empresas hoje em dia.
9: É natural.
2: Hoje, juros altos.
1: Hoje em dia as empresas estão em muita dificuldade.
9: Muitas empresas têm muitas dificuldades. Não é fácil dar certo. A verdade é essa, né? Empreender não é simples. As pessoas criticam os empreendedores de sucesso, mas são pouquíssimos os que conseguem.
0: Muito raro.
9: É igual, você é jogador de futebol, vou ficar bilionário. Cara, quantos Neymars tem? São poucos. Não é uma coisa simples ser o vencedor. E eu entrei lá, estava com dificuldade. Falei, pai, eu queria fazer franquia do negócio e tal, de vestuário, chamava TVZ a empresa. Falei, ele falou, poxa, franquia não e tal. E eu falei, cara, eu quero. E aí, o meu primeiro negócio, eu falei, não, deixa eu abrir a minha lojinha. Eu abri um negócio de calçado feminino. Eu tinha 20 para 21 anos. Eu abri no shopping Ibirapuera, em São Paulo, uma lojinha de calçado feminino chamada Mais Shoes, você lembra dela?
2: Lembro muito.
9: Cara, eu, moleque, falei, cara, eu quero abrir um negócio de calçado. Eu não produzia. Existe um polo calçadista muito forte no Rio Grande do Sul chamado Vale dos Sinos, Igrejinha. Sim. Eles produzem e exportam muito na época. Fui lá, vi o sucesso da Arezzo, da Corello, e vários clientes são clientes da CRM Bônus hoje. É muito forte. Falei, quero abrir um negócio de calçado. Abri um negócio de calçado e eu tive, talvez, não sorte, porque acho que sorte é um nome. Sorte
2: deprecia a
9: trabalho constante, né? Sorte é estar no lugar certo, ser esforçado. Tive a sorte de dar muito certo muito rápido. Essa primeira loja que eu abri no Ibirapuera, começou a ter demanda de franchise, de franquia. Então eu consegui abrir uma loja sem o capital próprio, franqueado e abria, e em questão de 18 meses, no menos, final do ano, isso foi em 2009, no final do ano, essa empresa Mais Shoes já tinha acho que umas 35 lojas.
1: Caramba!
2: Com 20 e poucos anos.
9: Com 21 anos.
1: Com 21 anos.
9: E chegou a ter 100 lojas no Brasil, esse negócio, muito rápido. E eu, putz, caraca, eu moleque, falei, tá vendo como eu sou foda, pai?
2: Eu sou imbatível. O Steve Jobs brasileiro.
9: Porra, cara.
1: Eu sou bom.
9: Eu acertei, olha aí, cara, mas meu negócio é empreender, meu negócio não é calçado. Então vamos abrir outros negócios. E comecei a abrir, tudo que eu tinha de ideia, eu abria. Meu segundo negócio foi uma academia de ginástica. Terceiro negócio foi um negócio de cupons de desconto. Academia Dinástica, inclusive, o senhor foi. Não sei se você vai lembrar.
1: Sério?
9: Senhor foi.
1: Opa. Eu era do Ciderley.
9: Não, era a Sabrina Sato, que foi a garota.
2: Ah, aquela top, boutique.
1: Não, eu sei.
2: Era chique.
9: Você foi
2: chique.
9: Na inauguração.
1: Eu fui obrigado aí, porque a Sabrina me obrigou.
2: Foi no coquetel. Foi no coquetel.
1: A família Sato falou assim, se é obrigado.
2: Karina Sato falou, se não for, ela não vai.
1: E era um lugar bonito ali.
9: Bonito.
1: Aqui no Jardim.
9: Não, era no Itaim.
1: Isso.
9: Bonito.
1: Mas era sofisticado.
9: Uma academia boutique para fazer franquia.
1: Isso.
9: É, mas a ideia era muito boa, coloquei alguém para tocar o negócio, coloquei
1: era
9: o dinheiro,
1: tua, era
9: minha, era minha, eu tinha 90% do negócio, colocava alguém para tocar. Aí tinha outra ideia, outra ideia, outra ideia. Tudo aconteceu igual a academia. Quebrou.
2: Quebrou tudo.
9: Não foi bem, quebrou no sentido de fechar. E qual foi a lição que eu tenho de empreendedorismo que eu falo para qualquer palestra quando me chamam para ir, ou qualquer pessoa que tem ideia de empreender, eu falo, cara, você não vai. É sorte a questão. É impossível você dar certo. Foi a minha primeira lição, querendo fazer duas coisas ao mesmo tempo. Ninguém.
2: Foco.
9: Ninguém. O Pânico não vai ter o sucesso que tem há décadas se o Emílio tivesse quatro programas ao mesmo tempo. Não existe algo que o empreendedor, que o visionário, que se não der. Se não, ideia é 1%. Suor é 99% ou mais. Então, a minha primeira lição, eu tive sorte de ter essa lição jovem. Com 20 e poucos anos, eu tive a lição de quando você está bem, todo mundo quer te abraçar. E aí, quando você começa a ir mal, a Machus foi de 100 lojas nessa minha desfocada para 3.
2: Cara, os franqueados foram fechando.
9: Fechando aqui, fechando ali. Mas no storytelling, fica bonito. Eu vendi a Machus para Arezzo & Co, a marca tal, na época de baixo, mas acabei vendendo. Mas a lição da minha vida com o empreendedorismo foi foco. Se você tiver foco e se tiver competência e propósito, é capaz de dar certo. E eu tinha prometido para mim mesmo, depois de muitas bordoadas na cabeça de 7 outras, como essa academia, que eu não ia abrir mais Lufas, que eu não ia abrir mais nada, que eu ia voltar, na minha humildade, focar na empresa do meu pai. Cara, e eu, graças a Deus, descumpri a minha promessa, porque eu tive uma dor na minha empresa dos meus pais no final de 2017, que era controlar se as equipes de loja avisavam ou não avisavam os clientes do programa de fidelidade, e através de uma dor real, surgiu um negócio que eu não esperava que fosse ser um negócio. E aí eu criei a CRM Bônus e, graças a Deus, uma empresa que está indo super bem, cresceu e fazemos anúncio aqui constantemente. Essa é um pouco da minha história, fazendo um curto resumo do empreendedorismo.
1: Mas o empreendedor, ele tem essa...
2: Resolver treino.
1: É.
2: Ímpeto, né?
1: O empreendedor, ele é um cara que não para, né?
2: Isso aí.
1: Ele não para.
9: Cara, se você parar, você morre. Existem muitos empreendedores no Brasil. Acho que, se você parar para pensar, muitas empresas, pega o iFood, que é uma grande empresa, muitos são sócios lá, os bancos, muitos são sócios.
1: Não,
9: lá.
1: Tudo bem. Você tudo pode, bem. Mas
9: tem
1: digo...
9: taxista, tem o cara do pequenininho. Esses caras são empreendedores. Existe muito empreendedor no Brasil. E independente do tamanho que você tem a lojinha ou que você tem o seu próprio negócio, que você faz uma coxinha e vende, você é um empreendedor, você concorda comigo?
1: Mas eu acho que tem o espírito do... O cara tem a característica do empreendedor. Tem gente que não nasceu para empreender.
2: Sim.
1: Não é? Tem gente que nasceu para ser funcionário.
9: Para ser executivo. Pra ser executivo. Sem sombra de dúvida. A diferença é o seguinte, cara. Existem pessoas que empreendem por necessidade. Existem pessoas que empreendem por opção. De fato, tem muitas pessoas que às vezes perdem o emprego e falam, cara, deixa eu ver se eu vou aqui vender uma coisinha, se eu vou... E não é fácil, cara, é difícil. Mas às vezes você está num emprego, você é executivo de um negócio, e você tem uma ideia boa, e de repente essa ideia começa a crescer, se você tiver humildade intelectual de ouvir outros, de querer trazer pessoas boas para o seu negócio, independente se com dinheiro, com sociedade, algum conselho, existe a chance de dar certo. E se der muito certo, como o nosso trilionário Elon Musk, você vai ser criticado. Isso é um fato. As pessoas têm inveja, cara.
1: Então, mas, por exemplo, aqui teve nessa semana, como é que ela chama? Da Caixa.
2: A Daniela Marques.
1: A Daniela. A Daniela estava contando o seguinte, porque a Daniela trabalha no mercado financeiro. Ela é da equipe do Paulo Guedes e ela trabalhou no governo. Ela foi lá do negócio de... Eu não lembro como é que é. Depois ela virou. Ela
0: foi da
1: desburocratização. Ela
2: tomou Pronamp.
1: Trabalhou no Ministério.
2: Financiamento.
1: E depois o cara da. Lembra aquele cara da Caixa que saiu?
9: Sim.
1: Teve assédio e tal, aquele rolo. E ela ficou na Caixa e fez um programa para mulher. E ela tava. E esse é que é o negócio que ela fala. Porque ela fala o seguinte: qual é o papel do governo? O papel do governo é o seguinte: eu faço coxinha. Então você fala, ó, vem aqui, eu vou te dar um empréstimo.
8: Sim.
1: Você comprar uma máquina de coxinha, você vai fazer 100 coxinhas por dia. Pra você vender a coxinha, eu vou fazer pra um juro barato. Pra você crescer, o teu negócio crescer, você vai ganhar dinheiro, tua família vai melhorar e tal. Só que o canhoteiro, ele fala o seguinte, ó, não precisa de que negócio de coxinha. Eu te dou um dinheirinho aqui, ó, pra você continuar a sua vida, eu vou te dar um benefício. Você continua a sua vida. Se quiser, você faz coxinha. Se não quiser, você não faz. Se quiser, você não faz porra nenhuma, que o dinheirinho tá na tua
0: tá
1: mão.
0: Tá igual.
1: Tá igual. O grande problema é que isso, para o ser humano, imediatamente ele já resolveu o problema do cara, porque ele nem vai ter que fazer coxinha. Então, quando você vai pedir voto, isso aí não funciona.
9: Mas isso é fachada, né? Não é uma solução de empreendedorismo.
1: Eu sei que não é uma solução de empreendedorismo, mas o que vende é a iniciativa privada, porque muita gente fala, na época do Bolsonaro, fala, não, o Brasil hoje virou o empreendedor, que é o quê? É o cara pequeno,
5: sim,
1: o pequeno, cara que trabalhava pequeno, na fábrica, o Lula fala isso, fala o cara que trabalhava na Volkswagen, abriu isso, uma oficina e hoje ele está empreendendo lá, isso, mas se você der uma bolsa para ele, para a família dele e tal, não sei o quê, ele vai falar, meu, não vou fazer nada. Então como é que o Brasil vai sair disso? Como é que pode ajudar o empreendedor? O cara, não o cara que chegou no teu tamanho, mas o cara que está
5: começando.
1: Começando por...
9: Cara, eu acho que a solução de qualquer país, eu acho que o empreendedor, ele gera emprego, para começar. Então, assim, tem muitas vezes que começa um debate, tipo, ah, o cara é empreendedor, poxa, o cara é debate de home office, se não home office, se é presencial, se não é presencial, eu acho que não é uma guerra. Eu acho que o ecossistema como um todo do empreendedorismo é brasileiro, é, ou mundial, você pega os Estados Unidos, o lugar que mais surge empreendedores no mundo, onde é? O mercado americano.
1: Sim.
9: Eles incentivam.
1: Porque é o mais livre.
9: Literalmente. Eles incentivam.
1: E livre.
9: Respeito. E outra, existem incentivos inteligentes também tributários, cara. Eu vou tirar dinheiro da companhia e vou pagar imposto, ou eu vou reinvestir e não vou pagar nada. Imagina o seguinte, o empreendedor lá ganhou $1 milhão no ano. Se ele vai sacar para o bolso, ele paga X%, 30%, 40%, 50%. Se ele compra uma outra máquina, compra uma outra loja, investe mais, ele paga zero. Isso não existe no Brasil.
5: Reinvestindo no próprio
9: negócio. Isso não existe no Brasil. O Brasil, eu acho que existe muito uma guerra entre empreendedores lá e trabalhadores aqui. Isso é muito ruim. É uma questão conceitual mesmo que isso existe. E eu tenho essa visão, cara. Eu acho que hoje a minha empresa, por exemplo, ajuda empreendedores, ajuda empresários, ajuda todos os tipos de pessoas. Eu acho que a solução de qualquer país não é grandes empresas que vão solucionar o problema de emprego de qualquer... São os pequenos empresários. É a pequena lojinha, a lojinha do bairro, é a padaria. E se você der condições para esses caras, seja incentivos fiscais... O Lula fez isso. A EPP, o Della falou MEI, a EPP, quando eu lancei a franquia lá atrás, foi um incentivo tributário que eu falei, cara, eu vou abrir loja própria ou... Putz, abrir loja própria é ruim. Por que abrir loja própria é ruim? Porque eu passo lucro real... Depois lucro presumido.
0: Você não quer crescer.
9: Lucro presumido, lucro... Então, você não quer crescer, então, porque é pior.
1: Então
9: mas, incentivos, não, vamos fazer não, franquia, sei, porque é
1: mas, PP. Mas o Lula falou isso, ele falou claramente. Ele
0: não,
1: falou o seguinte,
0: tem o vídeo aí.
1: E aí você fala, não, então minha empresa, eu não vou crescer, porque se eu crescer, eu vou ter que dar todo o dinheiro pro governo.
5: Tem que pagar imposto.
1: Não, não. Claramente,
5: ele dá,
1: pra que você vai crescer? Pra que você vai crescer?
0: Você vai ser penalizado.
5: Ele fala isso, pra dividir renda, você precisa pagar.
1: O governo aqui penaliza o sucesso.
5: Isso, mas
1: ele
5: exatamente
1: penaliza,
5: claro,
1: quem faz sucesso.
5: É a cultura.
1: É a cultura.
5: É a cultura do sucesso.
1: Então, mas é a cultura. A nossa cultura.
9: Mas ele não
1: é.
9: E aí você provou o quê?
1: Quanto maior... Pô, ele falou que o Elon Musk é um absurdo. O Elon Musk, a gente mostrou agora.
5: Pode mostrar.
1: Pô, como é que você vai querer melhorar? Porque você vai falar assim, ó, se você fizer sucesso, eu vou te penalizar.
9: Cara, eu acho que o sistema tributário brasileiro, várias vezes estudaram isso e questionaram por uma reforma tributária. A gente deveria incentivar, principalmente os pequenos, a formalidade. Hoje, sabe o que o Brasil incentiva? A informalidade.
1: Sim.
9: É literalmente isso, porque não tem incentivos para a pessoa cresce, ela começa a querer, puta, eu não posso crescer tanto, senão eu vou ter que ser formal, e se eu for formal, meu negócio não aguenta,
1: porque
9: se eu pago esse imposto, meu negócio vai quebrar, e se eu pago... Então, assim, fica um caminho que, e se a gente conseguisse fazer com que mais empreendedores, mais pessoas que estão nos escutando, conseguissem abrir o negócio e prosperarem...
1: Sim.
9: Cara, isso é a solução do negócio. Isso é a solução.
8: E o cara informal, quando é pego, ele é penalizado. Opa. Também. Oh. Não é incentivado, é.
1: Que aula, hein?
5: Opa.
8: Sim.
1: Do balcão ao bilhão. Do falei pra vocês. Alexandre Zouco, põe as redes do Zouco aí, ó.
9: É fechada, cara.
1: É fechada?
5: Abre hoje. Instagram. Abre hoje. Recebe inbox aí.
1: Ale Zouco.
5: Mulher, perdoa.
1: Ale Zouco. tá conversando com a gente, batendo um papo. Ele é o CEO da CRM Bolsa, é o nosso patrocinador, mas tem uma história muito bacana e tem boas ideias, e a gente gosta de dividir com a nossa audiência boas ideias. Vai lá, Reginaldinho, o break é seu.
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7: Que isso lá? E eu... não tinha dimensão.
8: Pô, bacana, eu tava... isso aí eu gostei.
7: É,
8: pô,
7: bom, legal pra caramba esse negócio.
8: Você não, você pega os teus vídeos, você coloca nessa plataforma e você assiste.
7: É numa rede social, a sua rede. Imagina que você coloca os videozinhos, o VHS de antigamente.
8: Sim,
7: você coloca
8: exato.
7: Lá, você filma horizontal, o aniversário da sua filha de um ano, dois anos, ou apresentação de balé. Você vai lá, filma um videozinho de um minuto, mais dois minutos. Depois você cria uma história, esse capítulo. E aí bota play no, depois na televisão, Apple TV, ele vai colocando um a um e a criança adora ficar vendo, uma story cloud o negócio.
8: Entendi.
7: Na época, e minhas filhas vêm até hoje.
8: Sim, tipo, elas amam. Cronológica da vida, amam, né?
7: Às vezes você erra o time também, às vezes você tá à frente do tempo, às vezes você tá atrás do tempo. Esse é um produto que eu fui lá, falei, poxa, é legal pra caramba. Até o Apolinário entrou e não entrou, tá? Ele fala que entra, depois nem fez do dia. Fica aqui o meu
8: prometeu
7: vídeo.
8: No ar.
7: Meu feedback nacional.
8: Prometeu no ar, mas não. Prometeu e não assinou.
7: No ar ele assumi, achou nem bom. Nem apareceu. Eu lembro disso. Tudo bem, tudo certo. É. Bom, e aí o negócio é o seguinte. Lá, cara, mas lá os sharks estavam certos. Se eu tivesse no shark, eu não teria investido em mim.
8: Tá.
7: Porra, como aí? Eu cheguei lá e vendi um negócio. Ó, eu cheguei lá com uma cara de pau. Esse negócio é animal. Eu quero o dinheiro do seu negócio. Mas quantos funcionários tem nesse negócio hoje trabalhando? Eu, nenhum. E você? Não, eu não tô, só tenho ideia aqui. A ideia é alguém que a gente vai captar sim. E vai tocar.
8: Você toca, Polina.
7: É essa, cara. Tem, tipo, entendeu?
8: Na época, eu tenho assim, a ideia, você põe o dinheiro.
7: Exato. Nem o dinheiro, que eu tinha dinheiro. O objetivo era muito mais divulgar, ter alguém divulgando. Eu achei que o programa, de fato, tem uma visibilidade legal. Exato. Eu adoro o programa. Lá fora eu adoro ficar vendo os lugares. Aqui também, no Brasil, legal. Então eu fui lá e eu não acho que eles estavam errados no esquecido de foco. Poxa, mas como que eu vou investir num negócio que não tem ninguém liderando? Por mais que seja uma ideia genial, fuck a ideia. É. Não tem como dar certo. A regra do fracasso é a falta de foco. Ponto. Sim. Então, respondendo sua pergunta eu era, na minha visão, não tinha essa visão naquela época. Uhum. Achava que tudo era possível, achava que eu era o Jobs do mundo. Quando você tem muito sucesso, o sucesso te cega, cara.
8: Sim, sim.
7: O sucesso te cega, literalmente isso.
8: Então, foi na época do sapato?
7: Foi na época do sapato. Sim. Foi literalmente nessa
8: época. O cara abriu um monte de franquia e falou, sou o cara.
7: Eu acho que eu te chamei pra divulgar esse negócio. Certo. Ou era o Home to Home, era uma outra. Nem lembro.
8: Ele preferiu o café.
7: Foi o Jax, o Rodrigo Faro.
8: Ele preferiu o café na época.
9: Muito bem.
7: Isso, cara, já errei de tudo, cara. Espero não errar de novo. Então, por isso que você tem que estar o tempo inteiro paranoico, cara. Porque você vai. Uma hora você cai. O ser humano foi feito pra cair.
8: Sim.
7: Então você tem que estar o tempo inteiro preocupado.
9: Boa. Muito bem. Muito que bom. Aula, hein? Não é? Legal.
8: Do balcão ao bilhão. Claro. Novo
9: falei
8: segmento.
9: Pra vocês, falei pra vocês que o papo é muito bom. Ele é o Alexandre Zocco, da CRM Bônus, que é uma empresa bilionária. Tá aí
8: entrando no mundo inteiro, sócio agora do iFood. É um sucesso nacional e internacional, mas tem um cara muito legal por trás e tem um cara cheio de ideias, cheio de vontade, e veio dividir com a gente as histórias aqui com a nossa audiência
7: todo o Brasil. Torce pelo Brasil, cara. Eu acho que o Brasil é foda e a gente tem tudo pra vencer.
8: É isso aí. Bonito. Só o Zuckerman que torce pro Messi.
10: Pro Messi. Torce pro Messi pra ser RM Bônus. Se não tivesse a amizade dele, ele nem estaria aqui.
8: Ai, o Messi. Obrigado, Zuko. Obrigado.
7: Obrigado a você.
8: Vai lá, Reginaldinho. O seu break, Reginaldo.

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1: 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Seja bem-vindo de volta a mais um Planeta DJ aqui na Pan, número 1 do Brasil. Eu sou o Alex, estamos na quinta, dia 18 de junho. Conto com a sua participação a partir de agora, aqui pelo nosso WhatsApp, 11 994 11 8221. Você já tá ligado, né? Fala seu nome, sua cidade, manda um alô aí pra quem você quiser e pede a sua música. Pode ser qualquer música. Agora, se vai tocar, aí já é outra história. Bom, tem bola rolando na Copa do Mundo. Tava dando uma olhadinha aqui no jogo. Um jogo muito duro de ver, hein? República Tcheca e África do Sul. A República Tcheca, ou Tchequias, se preferir, está vencendo aí por 1-0. Estamos com 50 minutos de partida. Bom, vamos lá. Seguindo aqui com essa música que a gente vai abrir o programa de hoje, eu lembro que em 2001, ou seja, 25 anos, a cantora e compositora, atriz e produtora musical australiana, olha que LinkedIn, hein? Kylie Minogue lançava

0: Mixei Alex Galdino com Alok. Na hora que tava tocando aqui o Flavor do Alok, eu recebi a mensagem do Kaiser Fragani, de São José, Santa Catarina. Valeu, Kaiser. Obrigado aqui pela sua mensagem. E tem também aqui, eu gostaria de registrar, cadê aquele ouvinte, hein? O Rafa. Aqui, ó, Rafael Cordovil de Fortaleza. Tá pedindo Matilo, Without You, e tem mais ouvinte a fim de ouvir essa música. Bora!
1: Fala, Alex, beleza, cara? Aqui é o John da cidade de Amparo. Cara, se der pra você tocar aí pra gente hoje aquela música do Matilo, é Without You. Valeu!

0: Fala, Alex. E aí, como é que tá? Tudo certo? Boa tarde. Aqui é o André, de Brusque, Santa Catarina. Queria mandar um abraço pro meu filho Andrei, falar que só toca música boa aí. Não precisa nem pedir música, só toca música boa.
1: Fala, Alex. Beleza, doutor Kleber de BH? Aproveitando o ensejo, toca pra nós aí um Depeche Mode, Stranger Love, pra gente curtir aqui. Um abraço.

99411-8221, esse é o nosso WhatsApp. Olá, boa tarde, tudo bem? Aqui é o Antônio Silvestre Campos, de PH, tá pedindo aqui o som do David Guetta, Titanium. Boa tarde, Alex Cleivaldo, de Rondonópolis, Mato Grosso. Toca Corona e manda um alô pros colegas do Barriga de Aço. O Wrangler de Cascavel, sintonizado na Melhor do Brasil, 101.5. Boa tarde, curtindo o frio aqui em Jaraguá do Sul com o Planeta. Mensagem da Raquel. Boa tarde, meu querido Alex. Ótima quinta. Marcos Goiânia, é isso? Abraço, irmão. Para você também, querido. Boa tarde. O fera das picapes. Picapes, faz tempo, hein? É controlador agora. Alex, se der por gentileza, toca Loki Mimosa. Já tocamos. Mensagem do Edmilson Santos de Londrina, Paraná. Por aqui também. Vamos lá, hein? Deixa eu botar uma trilhinha aqui pra nós, pra dar uma ajuda.

0: de Itaitinga, Fortaleza, Ceará. Gente, vamos para o break comercial. Daqui a pouquinho tem mais na programação da Jovem Pan, número 1 do Brasil. Fica aí.
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6: Muito bem, estamos de volta aqui na Pan. Esse é o Planeta DJ pela Copa do Mundo. Segue Chequia 1, África do Sul 0. Estamos aí com 77 minutos de jogo. Vamos lá com as mensagens dos nossos queridos ouvintes.
7: Fala, Alex, meu amigo. Beleza, Alex?
6: Beleza.
7: Como é que você tá? Tudo bom, não?
6: Tudo.
7: Cara, toca aí pra gente um Lost do Vintage Culture.
6: Tocou beleza? Ontem.
7: Valeu, Alex. Jovem Pan, número 1, Top of Mind. Igor Abadie aqui de Sorocaba.
6: Valeu, Igor.
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6: Olha ele aí de volta.
8: 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Boa tarde a todos. Boa tarde, Alex.
6: Valeu.
9: Boa tarde, Alex. Aqui é Humberto Soares, de BH.
6: E aí, Humberto?
9: Eu queria ouvir no Planeta DJ Jovem Pan, Tony Garcia. Dislike the Wii.
6: Ô, louco, aí sim, hein? Boa pedida.
10: Fala, Alex, aqui é Maurício de Boston. Um abraço aí pra todo mundo aí. E rola aquela música aí pra nós aí, ó.
6: Qual?
10: A, que se fala da América. América. Oh, essa música eu esqueci o nome dela, mas ela é sensacional. Um abraço pra todo mundo aí. E pra mim, do DJ e Jovem Pan, a número um do Brasil. E do mundo também, né?
6: Eu sou péssimo pra descobrir música assim, cara.
11: Fala, Alex, boa tarde. Aqui é o Leandro Pedreiro de Pato de Minas.
6: Fala, Leandro.
11: Uma música aí pra nós aí.
6: Qual?
11: Pode ser qualquer um aí que você mandar aí pra nós. Oferece aqui pra rapaziada aqui na Construção Civil. Valeu. Tamo junto, meu amigo.
6: Tamo junto.
12: Alex, boa tarde. Aqui é o Gilson de Londrina, passando por Rondonópolis, ouvindo a Jovem Pan 102.9. Toca pra nós aí um Labuche.
6: Labuche.
12: Be My Lover.
6: Tá bom. Toco daqui a pouquinho pra você. Próximo.
13: Fala, Alex, boa tarde. Toca pra nós aí, Togoyu, Everton, de Sinop, Mato Grosso, valeu.
6: Valeu, próximo.
14: Fala, Alex, boa tarde, tudo bom?
6: Tudo.
14: Everton, de São José dos Campos, São Paulo. Hoje minha filha tá aqui no trabalho comigo. É, se você puder tocar Shake It Off, da Taylor Swift, agradeço. Um abração, Alex, o melhor DJ do Brasil, Jovem Pan.
6: Beijão pra vocês aí.
15: Boa tarde, Alex. Aqui quem fala é André Fernandes Cardoso, de Tubarão, Santa Catarina. Toca aí pra nós, Cartone, Noaz. Valeu, abração.
6: Valeu, tá anotado.
16: Fala, DJ, boa tarde, tudo bem? Aqui é Cleiton, de São João da Boa Vista, São Paulo. Gostaria de ouvir o novo som de Prospa, Let the Music. Valeu, Jovem Pan, a número um do Brasil.

0: minutos. O Adeilson de Fortaleza mandou aqui um foi massa. Quem mais está aqui participando? Alex mandou um abraço para o Vavá e o Gabriel da Pose. É o Gilson de Londrina, Paraná. Valeu, Gilson. O Carvalho de Sorriso está na área. Guilherme do Paraná. Brandão de Penápolis. Meu querido Fábio de Poços está na área também. Rafael Silva do Espírito Santo, todo dia aqui. Valeu, Rafa, pela moral. O Aldo de Recife. O Anderson de Alto Alegre, em São Paulo. Luciano de Feira de Santana, valeu, Luciano. O Jober de Goiânia. Marcos de Birigui. Meu querido Marcelo de Braganey. William de Cocal do Sul, Santa Catarina. William Silva participando aqui com a gente também. O Gustavo de Marechal Floriano, Espírito Santo. Valeu, Gustavo. Seja bem-vindo aqui. Eduardo Samambaia. Meu querido Marquinhos Benassi também, todo dia aqui com a gente. O Marcos Roberto de Ponta Grossa. O Ademir Soledad também participando aqui com a gente. O Valdemir de Maringá. O Osmar de Rondonópolis. E por aí vai. Muita gente participando, o Brasil inteiro aqui ligado no Planeta DJ. E agora é o seguinte, vamos para fechar aqui, ó, com mais uma participação pelo nosso WhatsApp 11994118221. Essa aqui é antiga, hein? Lá de 1999. Bora curtir.
1: E aí, Alex, boa tarde, tudo bem? Aqui é o Pablo de Itajaí. Tchê, eu queria te pedir aí, se der, toca pra nós aí, Fat and Small, Tarou, beleza? Um abraço aí pra ti e pra todos os ouvintes do Planeta DJ.

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1: Uma ótima quinta-feira pra você que tá aí aproveitando a tarde, curtindo no rádio ou nos apps. Tá ligado aqui na Jovem Pan 94,1. Classe especial, ouvida em mais de 50 cidades. Eu sou Luciane Chiodi e pra começar, vamos levitar. Com você, Dua Lipa, Levitating.

0: Jovem Pan e a poesia do Rapa, Pescador de Ilusões. Grande sucesso lá de 1996, que faz parte do álbum Rapa Mundi. Sucesso que agita a tarde aqui na número 1 do Brasil. Também rolou The Weeknd com Ariana Grande, Save Your Tears, BTS Swing. E abrimos a hora com Dua Lipa, Levitating. É a tarde da Pan que tá só começando. Agora no litoral, temperatura na marca dos 19 graus. E a gente vai esquentar com muita música boa. Você faz parte dessa trilha sonora. Manda sua mensagem pra gente e peça sua música preferida. Pode ser pelo WhatsApp 47990194 10, ou lá pelas redes sociais, arroba Jovem Pan Itajaí.
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0: Jovem Pan Tate McRae Greedy também rolou super clássica, lançada originalmente lá em 1990 e remixada pelo sueco Stone Bridge em 1993. A norte-americana Robin S., com um dos maiores hinos da House Music, Show Me Love, agitando a tarde de quinta-feira aqui na número 1 do Brasil. Rolou também Grace Evans, That's So True, e Sam Fender, Olivia Jean, Raymin. E rola muito mais aqui na Tarde da Pan. É só você ficar ligado, aproveitando nos 94,1 FM do rádio, em todo o nosso litoral e no Vale do Itajaí. E se você quiser ouvir em qualquer parte do planeta, não deixe de baixar os aplicativos da Pan e você também pode acompanhar na Alexa.
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0: Jovem Pan, The Chainsmokers e Coldplay, Something Just Like This. Também rolou esse mega sucesso da cantora norte-americana Ella Langley, que mistura pop country em Choosing Texas. Charlie Brown Jr., Céu Azul e Justin Bieber Daisies, encerrando essa super sequência. Depois do break, prepare-se, vem aí as 7 melhores da Pan.
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0: 24 milhões de ouvintes mensais lá no Spotify. Bruno Mars, ocupando a primeira posição aqui nas 7 melhores da Pan essa quinta-feira com I Just Might. Impossível ficar parado, não é? Na segunda posição rolou Alex Warren, Ordinary. Na terceira, Sabrina Carpenter, Espresso. Quarto lugar com Olivia Jean, Nice to Each Other. Na quinta, Huntrix Golden. Na sexta, Ted Twins, Lose Control. E lá na sétima posição, Taylor Swift, The Fate of Ophelia. As sete melhores ficam por aqui. 10 horas da noite tem mais uma super edição. E já já, depois do intervalo, a melhor da semana.
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4: É quinta-feira! É quinta-feira! E a padaria já tá aberta! É a padaria do Missão! Você manda sua confusão, a gente manda a solução! Solução é ótimo, né? Solução! Porque só aqui onde o seu problema...
5: É a nossa audiência!
4: Ferida no coração!
5: Liga pro Missão!
4: Problemas na cabeça!
5: Missão, não se esqueça!
4: Tem o rap do Missão, você já sabia?
5: Tem, como é que é?
4: Só amanhã que eu vou cantar a música, tá? Você quer participar? 11-2870-9750. Hoje é dia de quê?
5: Quinta-feira, 18 de junho, dia do químico.
4: Nesse aí tem que ficar brother, né?
5: Tem.
4: Ah, truta, toca aqui. Você aí, como é que chama aquele seriado? Que tem o Pink e o outro lá?
5: Pink e o cérebro?
4: Não, coisa de adulto, aquele cara que é o traficante lá, todo mundo ama.
5: Breaking Bad?
4: Breaking Bad.
5: É o químico.
4: Então salve o químico que tá aí. Nossa, salve o químico nosso de todo dia. No meu caso é o Dr. Guilherme, que manda meus remédios.
5: E também é dia da imigração japonesa no Brasil.
4: Pô, um dia karatê carrão, outro dia já você imigração japonesa, não?
5: É.
4: Um beijo pra Sabrina Sato.
5: Um beijo a todos da Liberdade, aqui em São Paulo.
4: Nossa, um rodízio de sushi pra vocês é o que eu dedico.
5: Nossa, ali é legal, gostoso, hein?
4: Ai, tudo. Tudo, né? O japonês é muito sinistro na educação, na limpeza, na cultura, nos hábitos, na inteligência tecnológica. Um salve a você, imigrante japonês. Muito obrigado por terem escolhido o Brasil. Aliás, as melhores frutas sempre são do Japão.
5: Yeah.
4: A plantação. Os japoneses vêm aqui no Brasil, tudo deles, a fruta parece um trem de cidade presente. É isso. Beijo. E pastel também, não? Pastel é bom, pastel de Japão.
5: Pastel de carne, queijo.
4: De flango.

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1: Alô, alô, agora nós vamos falar com ela das dores. Uma mineira que tem um caso fantástico pra gente. Das dores, você tá nos ouvindo, das dores?
2: Sim.
1: Você tá falando de onde aí em Minas? Você é diretamente de Belo Horizonte ou não?
2: Uberlândia,
1: é verdade que Uberlândia só tem agroboy, a terra de ricos, muito dinheiro voando?
2: Sim.
1: Bois caríssimos, festas de milhos, leites e afins?
2: É. Sim, sim.
1: Exato.
3: E essa história de algum agroboy?
1: Primeiro, quantos anos você tem?
3: Ah, é.
2: 26,
1: tá muito colágeno. Você, como que é este corpo? É um corpo atlético? É um corpo que se entrega às tentações dos carboidratos? Quais são os hábitos das dores?
2: Eu sou malho mesmo.
1: Você é fitness?
2: Sim.
1: Qual que é a sua profissão?
2: Eu sou vendedora.
1: Vendedora. Você vende o quê? Eu sou cliente.
2: Eu vendo roupa de ginástica.
1: Ah, eu quero! Sapatos. Eu tô completamente viciada em roupa de ginástica. Aliás, ontem eu comprei dois macacões.
2: Então pode me chamar, gata. Me chama aí.
1: Tá. Você me mandar uma direct, eu quero saber. E qual que é seu signo das dores?
2: Eu sou de escorpião.
1: Escorpião. E você é ciumenta igual o escorpião? Falam que escorpião é mesmo?
2: Muito.
1: Mesmo? Essa voz sua foi de muito tipo psico.
3: Sou doida de ciumenta.
2: Muito. De verdade.
3: E essa história que você tem das dores pra nos contar de Uberlândia, envolve algum agroboy famoso da cidade?
1: O que que rolou?
2: Rolou que eu tenho 7 anos que eu sou casada, ainda estou casada, mas passamos por uma fase, uma crise muito de... Eles falam que é a crise dos 7, né? Que a gente separa e quando a gente separa e aí, na verdade, tivemos uma briga muito feia e, tipo, meio que demos um tempo e nesse meio tempo que a gente deu, eu conheci uma outra pessoa. E nessa uma outra pessoa, eu acabei, infelizmente, caindo, né? Na época, o meu esposo, que eu não queria ter feito isso, mas aí me apaixonei por essa pessoa. E aí, fui verdadeira, contei toda a verdade do que aconteceu e queria me separar por essa pessoa. E na época, o meu esposo disse que não queria se separar. E no que ele disse que não queria se separar, disse que sim. E aí, o que que aconteceu? Ele falou que não queria, tal, e aí eu falei que não, que eu queria separar. Só que nós não nos separamos. Passou o tempo, essa pessoa que tipo assim, disse que ia ficar comigo, não foi. Eu cheguei e falei, olha, eu tô apaixonada, quero ficar com você, vou largar minha vida e vou ficar com você. E essa pessoa foi e falou, mas eu não quero viver essa vida. Eu falei, mas eu te disse que tô separando. Enfim, eu fui verdadeira com essa pessoa, fui verdadeira com ambas partes.
1: Mas ao mesmo tempo a gente falar que a gente tá separando, é que falar que a gente tá separando, não quer dizer que o outro também tem que separar, né?
2: Isso. E o que eu esperava da outra parte era o quê? Então vamos ficar juntos, vamos, então tá tudo certo. Só que eu tive totalmente o contrário na reação dessa pessoa, ele não assumiu. E nisso eu acabei perdendo o meu ex-marido, porque hoje ele não quer mais ficar comigo. A gente tem uma ótima convivência, a gente é super amigos, mas eu vejo assim que eu gosto dele. E acabou com a minha vida, acabou com coisas que eu construí por falta de maturidade, por estar passando uma crise e por acreditar em pessoas. E eu, principalmente eu, por estar errada por tudo que eu fiz, né?
1: Ah, eu tenho um monte de ideia, pera. Vocês estavam dando um tempo, então ao mesmo tempo como seu marido quis até voltar com você depois de você ter contado, eu não imagino também se ele tava rezando durante esse tempo, não. Acho que, sabe, tô falando só pra você não se martirizar.
2: Não, você não,
1: achou
2: é
1: que você tava fazendo?
2: Ele é um cara...
1: Mas não deixa de ser achismo. Não deixa de ser achismo. No final das contas, séria mesmo, é você que contou tudo que fez. Para de se culpar também.
2: Burra,
1: só
2: né?
1: Porque o negócio.
2: Se
1: para de se culpar.
2: Né?
1: Não, o mais do que tudo, só confia aqui em mim, em ouvir, aí você tem a conclusão que você quiser. Que é o que eu acho. Primeiro, para de se culpar. Não, você não tinha todas as informações na mesa, você fez o melhor que você pôde, querendo correr atrás do amor, sabe, da sua própria felicidade, tava um negócio dando um tempo, e aí conheceu alguém, você viveu, eu acho que qualquer um, quase 99% no seu lugar, também ia tentar ser feliz. Você não tava dando em cima do irmão dele enquanto ele tava indo no banheiro, entendeu? Não é uma tremenda de uma sacanagem. Depois, tudo você tá passando um pano pro cara, pro não sei o quê, só não passa pra você mesma.
3: E onde que você conheceu ele, hein?
2: Eu conheci ele num samba, samba que eu já ia já, e já tinha visto ele outras vezes. E aí ele, como consegui, ele começou a me seguir no Instagram, em tudo que eu postava, ele curtia, comentava. E aí nasceu uma amizade, aí um belo dia eu fui nesse samba, e a gente dançou, brincou e viramos amigos. E aí a gente sempre conversava. E aí, tipo assim, parecia que ele era meu amigo, eu desabafava.
1: Vamos voltar a frequentar esse samba, querido. Você sabe que eu tenho um prato na minha casa? Vou postar uma foto dele no Instagram, que é escrito Samba que Passa. É verdade, que eu comprei lá em Trancoso. Ó, mas a moral da história, o que eu queria entender, o que, que você tava querendo de conselho, o que, que você acha? Porque eu gostei dessa história, no sentido de, eu achei ela menos cabeluda e mais gostosinha, tipo, por mais triste que possa parecer, eu acho que a vida vai provar que, não sei se você fez o errado ou não. Porque você não sacaneou ninguém.
2: Eu fiz errado porque eu tava casada, eu não podia estar casada. E porque...
1: Você não tava com tempo? Você não tinha dado um tempo?
2: Mas um tempo dentro de casa, com a mesma pessoa.
1: Ah, o cara tava dormindo no quarto do lado?
2: Não, a gente tava dormindo na mesma cama.
1: Mas pior ainda, então. Tô falando os dois morando junto. Então sim, então você fez errado.
3: Seis meses?
1: Mesmo assim, tá morando junto. Pra mim, dá um tempo é cada um tava vivendo sua vida.
4: É.
2: Não tempo assim de não ter relação, não tava bom a situação, tava tudo muito estranho, tava dando muito choque, e aquela coisa muito chata, e aí eu já tava cansada, que eu tava assim, não, tô sufocada, e eu preciso de dar um jeito na minha vida, e nisso aconteceu, e ele também tava nem aí pra mim, mas tipo assim, independente de qualquer coisa, estava morando na mesma casa, E separados, assim, de cofre, sem fazer nada. Mas, assim, exigia muito, assim, uma cumplicidade, um respeito com o outro, né? Se falasse, hoje você arrependeu, não arrependi pelo que aconteceu. Assim, mas pela experiência foi boa, mas eu não faria de novo. Porque
1: o que
2: hoje
1: você faria,
2: eu,
1: então?
2: Eu amo meu marido.
1: O seu ex-marido, no caso, não é isso? Mas é o seu ex-marido, no caso, não é isso que você falou?
2: É, meu ex-marido, porque hoje ele não me quer mais.
1: Então, é ex-marido.
2: É, mas a gente ainda não separou de casa. A gente tá na mesma casa até hoje.
3: Você tentou resolver?
2: Já tentei. Ele disse que eu tenho que fazer terapia.
1: Eu sei que o caso de vocês é meio doido demais.
2: Aí eu também tenho que fazer terapia.
1: Hã?
2: Mas ele também... Aí eu falei que ele também precisa de fazer terapia. Aí, ao mesmo tempo, eu já penso em chutar o balde e ficar tudo bem. Só que a vida não é assim, né, gente? A vida não é sobre isso, né? Não é no oba-oba, não, né?
1: É uma pergunta? Perguntou se eu acho que a vida é um oba-oba? Eu acho que o que eu falaria pra você é que você tem que fazer terapia, sim. Certeza, absoluta. E aí, é porque ó, se você ouvir a sua conversa comigo, você vai ver que você precisa fazer terapia. Porque a hora que era pra ficar sério foi deboche, a hora que eu fui te perguntar um negócio do seu marido, você respondeu tipo com raiva, não, ele ainda tá aqui, ele tá aqui, mas eu tô separado. Se você achasse isso sério, você não tinha chifrado, igual você mesmo falou que foi, porque morava junto, mas mais do que tudo, eu acho que você tá ficando com raiva, você deve estar cansada, você deve estar um pouco infeliz, amiga, sinto muito, tô falando a verdade, do fundo do meu coração, como se fosse minha irmã, eu faria uma terapia, porque eu tô achando que você tá olhando pras histórias inteiras com viés errado, é como se o importante fosse competir ou ganhar, e nunca amar ou resolver alguma coisa. Eu te fiz perguntas, você entrou numa comigo, deve ter a ver tudo com o dinheiro, eu te fiz umas perguntas, você entrou numa comigo, tava falando um negócio, que o seu marido, que desculpou o chifre, que você contou pra gente... Que quer separar e você não quer separar. Na hora que eu perguntei se tá separado, você falou, não, moro na mesma casa. Aí o cara vira pra você e fala, você tem que fazer terapia, o que é óbvio. Aí você vira e fala assim, mas você
2: é
1: também. Então,
2: ele,
1: amiga,
2: você
1: não tá entendendo o que eu tô falando.
2: Já.
1: Eu tô dizendo que você tudo... Se por ele eu já tivesse te largado, você não tava morando com ele, amiga.
3: Uhum.
1: Acorda. Tem alguém pondo uma arma na cabeça dele?
2: Não.
1: Ou então, ele tá deixando a mulher que pôs um chifre nele, tá morando lá dentro por causa de quê? É porque alguma coisa ele deve sentir ainda. Aí a mulher, ele vira pra ela e fala, você tem que fazer terapia, é o básico, né? Porque a maioria dos homens ia mandar pra outro lugar. Ele tá lá ainda falando, ah, eu acho que tem que fazer terapia. Você vira e responde ele, eu acho que você também. E você ainda quer entrar numas? Tá faltando abaixar a bola. Tem que ficar um ano aí, ó, pedindo desculpa e consertando.
2: Não, não quero entrar numa, não. Eu tô sofrendo demais. Já tem, o quê? Um ano isso já. Eu tô sofrendo demais, porque eu sei o que, que eu fiz, eu sei que eu errei.
1: Ah, mas um ano e também, você me desculpa. Que você também, sabe assim, virou um negócio de se retroalimentar. Então, se você fosse meu irmão, eu ia falar desse jeito mesmo. Eu acho que virou um negócio de retroalimentar, o masoquista e o sadomasoquista. Porque, o que, que é isso? Um ano também? O que é isso? Você
3: saiu?
1: É a doida do pedir desculpa e esse cara é um sádico, psicopata também, lesado. Ah, não tem um ano, o cara não consegue decidir se ele faz cocô, se sai da moita, entendeu? As pessoas resolvem. Mas, o que eu quero dizer, eu tenho a ver com um trem que eu postei hoje no meu Instagram. Você pode ir lá olhar. Que é um negócio falando sobre como que faz pra gente ver se a gente tá realmente num processo de evoluindo ou não. Que é quando, assim, a gente vai pôr a culpa no lado de fora. Ah, eu tô aqui ainda nessa mesma situação há mais de um ano, porque eu tô aqui esperando se ele vai fazer. Mentira. A gente pode, temos que trazer, a gente só vai melhorar ou tomar conta da nossa vida, o que eu tô falando serve pra você, pra mim também, pra todo mundo, eu acho. Se a gente puxar, por mais que seja difícil, que dê medo, que o mundo esteja cruel, que dá medo enfrentar as coisas, que você tenha achado que qualquer um também ia se apaixonar por você igual o cara e viu que não, que as pessoas mentem pra gente e tal, mesmo assim você vai ter que encarar, porque nascer e morrer sozinha. Tô falando isso pra vocês, se uma hora eu fraquejar, falem pra mim também, entendeu? Então eu tô falando assim, não é no privilégio não, todo mundo tem que cair essa ficha na real, sai fora, nem que seja pra vocês verem o que vai dar. Continuar não é o que vai fazer ele voltar a amar, não é o que vai fazer ele desculpar. Você falar que vai dormir 3 meses fora na casa de alguém, não acho que é o que vai fazer ele mudar a fechadura e te proibir. Só acho que alguma coisa tem que ser feita. E é a sua vida que tá passando também. Então toma conta dela. Vira esse jogo aí um pouco.
2: Eu chamo ele pra conversar, ele sempre não dá. Não dá, não dá, não dá, não dá, não dá. Nunca dá.
1: Então vocês casaram com comunhão de bens?
2: Não.
1: Então pode ser cada coisa, pode ser que ele seja só um morto vivo mesmo, uma plasta de um cara que tá sobrevivendo por aparelhos, que não tá nem pra nada, que dorme esperando o dia seguinte, sabe assim? Tem um monte de gente que tá no automático, só fica esperando o dia seguinte. Enquanto você quer viver, quer se emocionar, quer amar, que provavelmente foi até por conta disso que você foi sassaricar.
2: Eu quero só me sentir viva.
1: Então vai sentir, porque você tá coberta de razão em querer se sentir viva. Você só faltava você não querer estar. Você tá certinha. Agora, tem gente que faz a gente querer bombar, tem o homem que vai ouvir isso. Não é um negócio tão fácil, mas é fácil. Agora, do mesmo jeito que não é o mala sem alça que deu o truquinho, mas pelo menos te deixou feliz em ponto de bala, não é o morto também, que não sabe nada, que tudo, independente de qualquer tudo que acontece, ele continua na mesma água de rio, parada, sabe assim? Dá doença isso aí.
2: Minha amiga falou a mesma coisa.
1: É lógico, o cara pode, do chifre ao pé, pelo amor de Deus, me implora, dá tudo na mesma? O cara é uma água parada, que dá doença. Vaza ele, sua amiga falou isso, eu também sou sua amiga. E ainda sou sem cobrar nada em troca.
2: Ela falou isso, minha agora. Filha, vai viver.
1: Vai
2: você
1: viver, entendeu?
2: Você não chorou, você já pediu.
1: Isso, foi na aula de inglês, na aula de alemão, que foi que conheceu esse cara. Eu me matriculei e foi virar poliglota. Então,
2: foi na aula de inglês.
1: Matricula no inglês, alemão, espanhol, faz tudo agora também. Eu quero conhecer todas as línguas, poliglota. tem doc, bode também desse homem. Porque senão o tempo passa rápido demais. A gente não sabe o que acontece, tá bom? Vai na fé. Das dores, chega de dor. Se for pra alguém sentir, não vai ser você.
2: Ok.
1: Beijo.

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4: Casos do acaso bem marcado em cartaz de tarô.
5: Meu amor, nosso amor estava escrito na... Otávio, como você sabe disso?
4: Ah, a gente é epilético, né? Igual dizia a Pabllo.
5: Você ouviu isso? Rogerinho. Rogerinho, vocês não ouviram, né? Você ouviu isso, Jorge? Falei, como você conhece essa música? Como você gosta disso? Ele falou,
4: Como dizia a Pabllo, a gente é epilético, né?
5: Ela é epilética. Entendemos.
4: Tem um recado pra gente aqui, hein, Lígia?
5: Qual que é?
4: Oi, Liginha. Oi, Otávio. Queria te mandar essa mensagem, né, pro programa com muito carinho pra dizer o quanto vocês fazem parte da minha história. Desde a época em que eu morava em Belo Horizonte, eu nunca deixava de assistir ao Missão Impossível. Sempre admirei sua alegria, seu jeito humano e a forma especial como você conduz tudo com tanta verdade e emoção. Hoje, mesmo morando aqui na Europa, continuo acompanhando você. É incrível como algumas conexões atravessam distância e tempo. Você continua levando luz, inspiração e boas energias para muita gente, inclusive para mim. Um abraço cheio de carinho e admiração do Pedro Compasso.
5: Ai, Pedro, maravilhoso. Vou chorar. Guarda isso pra mim.
4: Vamos
5: recortar lindo.
4: Esse aqui, botar numa cartinha. Maravilhoso, hein, Pedro?
5: Aproveita e manda um presente, né, Pedro? Você ganha em euro.
4: Da Europa dá pra mandar um perfuminho.
5: Tem a dó, qualquer coisa cara. Onde você mora? Eu adoro ir aí. Por que a gente não pode se encontrar um dia? Uhum. Mas muito obrigado pela sua delicadeza e é uma bela troca, te garanto. Juro, eu com certeza recebo mais do que dou.
4: E Lígia, você acha que dinheiro é tudo?
5: Acho. Depois de saúde, acho.
4: Eu não tava preparado pra essa espontaneidade.
5: Eu sou uma pessoa verdadeira.
4: Muito
5: saúde
4: bom.
5: É disparado o primeiro lugar. Claro, tem coisa que a gente não discute, entendeu? Deus.
4: Uhum.
5: É, que seja a sua fé. Isso é a maior coisa que tem dentro da gente. Porque essa, meu amor, te bota em qualquer lugar do mundo. Saúde. Sem ela, assim, se for um problema no seu dedinho da neném, acabou sua vida. Agora, se eu acho que dinheiro é como é que é?
4: É tudo.
5: É tudo. Tudo.
4: Deus, saúde e dinheiro.
5: É isso.
4: É, isso aí.
5: É mesmo.
4: Eu também acho uma boa colocação.
5: Não, fala a verdade. Deixa alguém te largar aí, você ser um puto, e deixa te largar o bilionário, que eu quero ver a diferença. Vai ver como é que
4: diferente,
5: a gente...
4: Diferente, tá?
5: Claro que todo mundo sofre, cheio de gente aí deprimido, mas essa pessoa já nasceu desse jeito, não é nosso caso. A gente vai precisar de anos de deslumbre.
4: Mas tem gente que diz que dinheiro não é tudo, Lígia, que é a história que eu vou contar agora.
5: Ah, iludido.
4: Conheci ela no pior mês da minha vida. A geladeira não tinha nada, tava desesperador.
5: Ixi.
4: O aluguel tava atrasado, eu tava contando moeda pra decidir entre ônibus ou pão. Mesmo assim, toda vez que ela aparecia na porta do meu cursinho, com aquele cabelo preso de qualquer jeito e os cadernos apertados, né, contra o peito, sabe quando a pessoa fica segurando o caderno? Parecia que o mundo
5: não
4: ficava
5: sei,
4: menos
5: eu
4: pesado.
5: Não, eu não levava o caderno.
4: Eu escondia minha pobreza, inventando desculpas pra nunca sair depois das aulas. Eu dizia pra ela que eu tava cansado, que eu tava ocupado, que eu tava sem tempo. Cada dia era uma desculpa. Na verdade, eu não tinha dinheiro nem pra um café, Lígia. Ela parecia perceber sem perguntar. Começou a sentar ao meu lado, dividir os salgados que ela levava na mochila e rir das minhas histórias. Numa noite dessas, eu perdi o último ônibus e comecei a voltar a pé pra casa. Ela apareceu ao meu lado segurando um guarda-chuva. A gente foi caminhando junto pela rua e todo molhado, né? Desviando das poças e do silêncio que tava naquele momento. Foi naquele caminho apertado e frio que eu percebi que eu tava apaixonado, Lígia. Ela também entendeu que o amor é muito mais que dinheiro. É companhia. É presença constante ao lado um do outro.
5: Sem dúvida.
4: Você acha isso também, Lígia?
5: Ó, Sinceramente.
4: Quase.
5: É, falando agora de verdade, que não tava falando nada sozinho. Ah, acho claro. 100% faz a menor diferença. Tem as coisas que são aquelas que a gente quer, de verdade, que o dinheiro caro, que proporciona uma pessoa bem alimentada. Não tô nem falando de frescura, não, tá? Frescura que eu digo assim, não, sou, não é luxo, bobagem, nem viagem, nada, não. Do básico mesmo, você comer bem, você ter acesso a bons estudos e tal.
4: Sim.
5: Então o dinheiro realmente é muito importante, porque ele dá uma base. Mas ele não é o essencial pra viver igual respirar, não. Você ter um amigo de verdade, você ter o amor, né, que seja aí,
4: basta.
5: Com certeza vale tudo. Você tendo isso, você consegue conquistar qualquer dinheiro do mundo ou perder qualquer dinheiro do mundo e ainda rir do mesmo jeito, ficar feliz do mesmo jeito. Porque a alegria é isso aí no que você falou. Ela tá aí nos detalhes. Até o cara, eu imagino, pensando aqui. Pensa aí a pessoa que a gente nem conhece, que pode ser a pessoa mais rica do mundo, algum sheik que a gente nunca nem ouviu falar. Independente de tudo que ele tem, com certeza a hora que sai uma risada espontânea, um troço que o cara gosta de comer, o bicho de estimação, é a fonte de alegria mesmo, vem disso. Então o dinheiro, tirando o essencial desses, o estudo, comida, ele só muda o cenário,
4: é,
5: né? Mas o quem é importante, as peças do cenário, depende só
4: e
5: do
4: facilita
5: coração.
4: Facilita alguma coisa. A gente sempre fala que, por exemplo,
5: Facilita demais.
4: Oi?
5: Facilita demais. Por isso que eu não gosto de quando a pessoa sempre fala assim, ai, dinheiro não é nada, é muito bom assim, corre atrás junto que ainda é mais fácil.
4: Então, a gente fala, por exemplo, em caso dos relacionamentos, quando falta dinheiro, quando dá confusão, que muitos casais terminam por falta de dinheiro. Mas eu vejo também, eles, que eu acho que é um pouco de falta de conversa, sabe?
5: Aham.
4: Falta de da pessoa...
5: De combinado.
4: De combinado e a pessoa notar um no outro. Porque, por exemplo, você pode estar ali dentro da casa com a pessoa e não ter dinheiro naquele momento. Porém, os dois são esforçados. Entendeu? Isso eu acho que não faz um relacionamento terminar por falta de dinheiro.
5: Também acho, de poder falar.
4: É.
5: Não falar, eu chego junto, ó.
4: Tipo, meu, não tá entrando dinheiro agora,
5: mas... O cara não tem um puto, mas ele leva até a porta todo dia, ele oferece buscar, ele pensa junto, ele passa um creme no pé na hora que a pessoa chega do trabalho, ele lava uma louça, ele ajuda no negócio, não tem problema nenhum. Bananas é que ninguém quer, hein? Bananas de pijamas. A gente quer gente de atitude. E homem também acho que não quer nenhuma mulher trouxa, não.
4: Uhum.
5: É porque mulher não é assim, não é da nossa natureza fingir de bobo. Homem que às vezes pede, eu acho.
4: Sim.
5: Agora, a não ser que a pessoa seja interesseira. Você tá com o Bad razão, e que delícia que vocês se encontram nesses momentos. Porque quem fica feliz até andando no meio do mato, imagina no palácio.
4: É, vamos lá, né? Como que é? É quem tava comigo.
5: Tem que comer um quilo de sal.
4: Um quilo de sal?
5: Só quem tava no perrengue que merecia
4: isso,
5: coisa boa, né?
4: Exatamente.
5: O que eu sempre penso agora, mais velha, apesar de ser jovem, tá? Vocês podem entrar no meu Instagram pra ver. Mas que eu daria um conselho, e se você parar pra pensar de verdade, é quem faz a gente rir. É uma característica das que eu mais gosto. Quem me deixa calma e quem me faz rir. Repara, tem cada um exerce um efeito perto da gente. Tem gente que nos deixa animado, empolgado, tem gente que deixa com raiva, tem gente que dá antipatia e tal. Eu, é muito difícil alguém me fazer rir de verdade. Então eu fico enlouquecida por quem me faz rir, adoro. Não tô nem conseguindo pensar alguém assim. Tem gente que eu olho e já quero rir. Da pessoa da cara de idiota, sabe assim?
4: Você quer que a pessoa fique perto, né? Você quer ter a pessoa por perto.
5: Porque normalmente sou eu que fico fazendo graça.
4: Então, eu tenho amigos que eu percebo que eu...
5: Eu sei que é o que faz graça
4: também.
5: Que eu
4: sou o que faz graça.
5: Eu sempre sou eu que faço graça. Com meu marido, dá uma raiva dele, tem hora. Eu falo, será que esse cara não vai me fazer rir nunca?
4: E você vê que às vezes passa, é uma coisa que passa despercebido na vida? Até você, ouvinte do Missão, que tá acompanhando aqui, já parou pra pensar o efeito das coisas que você faz legais pra
5: no
4: quem
5: outro.
4: Tá próximo? No outro? Porque às vezes, sabe que a gente não, às vezes não percebe?
5: Eu não sei, né, querido? Eu claro que eu percebo. Eu tenho a idade pra ser sua mãe, eu faço um programa que todo mundo me dá feedback todo dia,
4: então,
5: de que eu faço ele sentir melhor.
4: Por exemplo, agora que você
5: aquela
4: falou isso
5: jata,
4: daí,
5: né?
4: Agora que você falou isso daí, eu percebi que é um pouco disso. Algumas amizades minhas, assim. Principalmente com meus amigos que têm muito dinheiro.
5: Ó, pensa igual Bíblia. Então eles que façam alguma coisa, porque você vai ficar fazendo esse rir à toa também e não tenha saco, né?
4: Não, eles fazem. Por isso que eu tô falando.
5: É isso, então aí vale. Aí a gente faz rir toda hora. É o famoso faz-me rir. Que é igual o de Bíblia. Fala assim, quem tem um amigo, tem um tesouro.
4: Sim.
5: Então tá. Pensa, um amigo é um tesouro. Quantas vezes uma pessoa ganha um tesouro na vida? Ganhar não faz um cap ou ganhar um prêmio.
4: É.
5: Entendeu? Então, ter um amigo é muito difícil. Tô falando alguém que... Opa, só pra fazer rir, não, também, assim. Ou pegar firme. Por que nós estamos falando disso tudo, né? Pelo que o cara falou. A gente começou falando do dinheiro. Que é porque eu adoro pressionar. Porque eu acho que todo mundo tem que correr atrás de dinheiro.
4: Uhum.
5: Mas, tirando essa parte, para dar valor ao essencial. Tipo,
4: sim,
5: que na hora que o Rogerinho colocar a música, manda uma mensagem pra aquela sua amiga. Hoje de manhã eu tava estudando uns negócios antes de vir pra rádio. Aí eu fui, juro, pela minha vida. Mandei pra minha... Pro Dado, não. Só fui fofa. Porque eu tava com raiva. Mas mandei pra uma amiga minha. Tipo, te amo tanto. Você é tão importante. importante na minha vida. Faz isso aí também, gente. Aproveita e conta. Amo que você me faz rir, amo que você não sei o que lá. É isso, tchau. Amo quando o Rogério.

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2: Tudo é aprendizado. Eu conheci a minha esposa num churrasco de amigos. A gente começou a sair sem muita expectativa. E 2 anos depois, a gente se casou. No começo era tudo leve. Apartamento pequeno, pouco dinheiro e muita vontade de construir uma vida juntos. Depois de alguns anos, o casamento mudou. O trabalho, o cansaço e a rotina começaram a afastar a gente. As conversas diminuíram e qualquer coisa virava discussão. Teve uma fase que quase nos separamos.
3: Não, meu marido.
2: Não por falta de amor, mas porque parecia mais fácil desistir do que continuar tentando. Com o tempo, entendemos que casamento não se mantém sozinho. A gente precisou reaprender a conversar, diminuir o orgulho e parar de transformar tudo em briga. Hoje, estamos casados há 7 anos. Ainda temos dias ruins, mas também temos parceria, intimidade e a sensação de que, mesmo depois de tanta coisa, ainda vale a pena continuar juntos. Lígia, qual o segredo para viver em harmonia? O que podemos fazer para superar os problemas e seguir em frente?
4: Mentir e fingir.
2: Mentir.
4: Pra durar. Uma parte é isso mesmo.
2: Mentir.
4: Eu tô falando tudo pra rir, né, dessa vez. Mas, ó, na verdade, você falou, tô fazendo 7 anos, né? Vai vir a crise, porque não é de 7 em 7. Brincadeiras à parte, a história é essa mesmo. Durante o percurso inteiro, a gente vai se tornando novas pessoas. Ao longo da nossa vida, a gente muda muito. Então, tem que dar sorte de se reapaixonar. E como que faz pela mesma pessoa, que eu digo? E como que faz pra isso ser mais fácil de acontecer? É, a gente sempre recalculando rota, refazendo os combinados, percebendo. Orgulho e ego realmente não funcionam pra quem trabalha em dupla, porque acho que vale a pena a gente pensar isso. Um casal nada mais é do que uma dupla, né? E pra funcionar como uma bela dupla, vocês têm que lembrar o tempo inteiro, ou na hora que vem a raiva, que não estamos competindo, que você vai mais longe quando ela estiver junto e vice-versa, que você vai não consegue tão longe se ela estiver contra e vice-versa. Enfim, aí se você tirar o orgulho, o ego, a vaidade, só não vai se não tiver amor. Que é isso que acaba com tudo mesmo. Você não conversa por causa da vaidade. Fiquei com raiva porque o outro que falou isso, acho que ele tinha que falar. Ah, eu vou falar desse jeito, é o meu ego. Porque se eu falar assim, eu tô me sentindo humilhado, então eu tenho que responder de tal jeito. E por aí vai. Acho que se a gente começasse umas conversas, não tô falando como se eu soubesse tudo, não. Isso serve pra mim, já fiz isso várias vezes. Voltar e falar, eu acho que a gente pode partir do princípio, que a gente é uma dupla. Quer separar? Não, não quero. Então pronto, vamos ter que fazer isso dar um jeito. Porque eu também não quero. Olha que jeito bom, porque já meio que desarma. Ó, vim Sim. sentar aqui pra perguntar um negócio. Você quer separar? Você fala, não.
2: Não,
4: você tem
2: tá
4: certeza
2: doido?
4: Que você não quer mesmo? Não quer separar? Ah, então já que você não quer e eu também não quero, vamos fazer um jeito desse trem dar certo? Então eu acho que você fez muito bem. Até fiquei admirada, sabia? Porque na hora que o Otávio tava lendo, eu imaginei que você fosse falar, e agora temos já 37 anos de casados juntos, sabe? Foi com muita maturidade o jeito Sim. que você falou e as coisas que você colocou, tipo as qualidades de evolução na relação, para os 7 anos. Então parabéns, meu amigo. Você é um excelente exemplo de uma união que vai dando certo. Que sejam extremamente felizes.

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1: Tchau, querido. Não tô
2: tchau,
1: te aguentando
2: querida.
1: Mais, não.
2: Nossa.
1: Não, eu preciso de 4 férias no ano, sério. Aqui tá ficando pesado o clima pra mim.
3: A Lígia quer tirar férias de mim, só que na verdade, se ela quiser tirar férias de mim, é porque eu vou ir pra rua, entendeu?
1: Não, agora eu já te aceitei, eu não sou dessas. Mas, realmente, eu não tô aguentando. O problema, na verdade, é você e o Jorge, não é só você. Eu só gosto de olhar pro Rogerinho.
3: Jorge, sobrou pra gente de novo, gente. Ó, só pra vocês entenderem, Jorge é o nosso produtor super fofo.
1: Ai, super entendeu? Aparecido também. Toda hora ele quer roubar a cena, quer se mostrar.
3: Eles me chamaram esses dias pra ouvir a gravação ali, que eu tinha chamado o Jorge de fofinho.
1: Ai, Jorge, ele é o fofão. Fofinho não, é fofinho, você foi muito gente boa, fofaço. Foférrimo, fofudo.
3: Brincadeira.
1: Nu, que fofudo.
3: É um monstro, nosso roteirista, nosso produtor.
1: Eu tô monstra. Ontem meu personal falou isso pra mim, mandou um vídeo meu, falou assim, nossa, você tá monstra. Eu falei, você sem emprego, monstra é sua mãe.
3: Muito bom, gente. Beijo. Então, vamos nessa. Segue a gente nas redes sociais, arroba Missão Impossível Jovem Pan, arroba Lígia Mendes e arroba Andrade.Otávio. Partiu hoje, como é dia da imigração japonesa, me deu uma fominha, vou ali passar e comer um pastel, Liginha.
1: Ah, um pastel de flango, né, amigo?
3: É, isso aí.
1: Beijo, tchau.
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6: Com ela, Lígia Mendes.
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1: Muito boa noite, excelente quinta-feira gelada para você que vai aquecer. A partir de agora, na pista da Jovem Pan 94,1, classe especial. Eu sou Luciane Chiodi e até as 8 horas da noite a gente vai viajar na sonzeira. Só as melhores entram em cena com tudo, trazendo sucessos, novidades e aquelas versões super exclusivas. É muita track boa pra você curtir em alto e bom som aqui na número 1 do Brasil. Só as melhores tá chegando no clima da Copa do Mundo. 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E para começar essa parceria incrível, uma versão de David Guetta para clássica de Robert Miles. Com você, Change the Children.

com Inhadorio, essa música no remix do duo ucraniano Artbat, que estourou nas redes sociais e levou o som para os maiores festivais de techno do mundo. E claro que é sucesso, que tá bombando nas pistas de todo o planeta. Você curte aqui no Só as Melhores da Pan. Tá aí na sintonia? Então aproveita para mandar a sua mensagem 47 99 01 9410 ou pelas redes sociais @JovemPanItajaí. A número 1 do Brasil. Só as Melhores continua pra você que tá aí viajando, pra você que tá saindo do trabalho, você que tá indo pra faculdade, indo pro colégio, você que tá de boa, só descansando, ou então tá fazendo seu happy hour pra esquentar nessa noitinha gelada de quinta-feira. 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E agora no Só as Melhores, mais uma super novidade que tá bombando aí nas paradas. Com você, Calvin Harris e Jay-Z com Satisfy.

Você tá convidado a vir com a gente. Tem uma galera aqui participando e interagindo. Eu quero mandar um super alô pro Thiago Pacheco. Tá sempre na sintonia lá em Balneário Piçarras, participando de promoção, interagindo com a gente. Muito legal. Obrigada, Thiago. Também aqui, participação da Jéssica e da Carol de Balneário Camboriú. Adoram esse programa. O José Eduardo de Balneário também fez fotinho do rádio na sintonia. A participação do Carlos e da Giovana de Brusque. Esse programa é fera. Obrigada, galera. O Fernando de Itajaí saindo do trabalho também na sintonia. A Miriam e o Rafael de Itapema indo para Balneário Camboriú também ligados no Só as Melhores da Pan. E a participação da Cristina e do Ivan. Valeu demais, hein? Depois do intervalo, outra hora de sonzeira para você curtir aqui no Só as Melhores da Pan.

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0: A número
4: 1 do Brasil, mais uma hora recheada com o melhor da música eletrônica. Muita track boa pra você curtir até as 8 horas da noite aqui na Número 1 do Brasil. 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Agora no Só As Melhores, Luf. Last night.

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E agora no Só as Melhores, Jonas Blue, nesse remix para Regard Ride.

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1: Quinta-feira, 18 de junho de 2026.
0: Vamos ao destaque do dia, saúde em casa.
1: Governo do Brasil lança programa de atenção domiciliar à pessoa idosa, o PAD Brasil.
0: Equipes vão atuar junto com os profissionais de saúde da família para atender em casa os idosos e diminuir a necessidade de hospitalizações.
1: E mais 21 cidades pequenas vão receber o programa Melhor em Casa, que leva atendimento contínuo do SUS no domicílio. Pablo Mundim.
2: O atendimento é destinado principalmente a pacientes que receberam alta hospitalar, mas ainda precisam de acompanhamento intensivo para recuperar movimentos, autonomia e independência.
0: E ainda, direitos de crianças e adolescentes.
1: Combate ao trabalho infantil teve mais de 10 ações de fiscalização em 2025 e retirou mais de 4.300 crianças de condições laborais inapropriadas.
0: Por outro lado, o trabalho legal para jovens aprendizes cresceu e chegou a 726 mil contratos ativos.
1: E nós vamos falar também de combate às casas ilegais de apostas.
0: Operação Conto da Sorte mira em esquema de bets irregulares e pode ter movimentado 50 bilhões de reais em 3 estados. Nazi Brum.
3: Segundo as investigações, além de movimentação financeira incompatível com rendimentos declarados, existem indícios de lavagem de dinheiro e sonegação fiscal.
1: Hoje na apresentação da Voz do Brasil, Mariana Jungmann e Luciano Seixas.
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1: A Receita Federal coordena uma operação para investigar empresas que atuavam de forma ilegal no mercado de apostas, as chamadas bets.
0: A suspeita é que o grupo movimentou cerca de 50 bilhões de reais em esquemas de fraudes em 3 estados.
1: Entre os crimes apurados estão sonegação e lavagem de dinheiro.
3: A Operação Conto da Sorte foi realizada nos estados de Pernambuco, Ceará e São Paulo. E nesse primeiro momento, foca na obtenção de documentos e provas. Para isso, foram cumpridos 14 mandados de busca e apreensão. A investigação começou após a Secretaria de Prêmios e Apostas do Ministério da Fazenda fazer uma análise técnica numa autarquia criada pela Prefeitura de Bodó, no Rio Grande do Norte, que autorizava o funcionamento de empresas de apostas. A autarquia foi fechada por determinação do Supremo Tribunal Federal, mas as bets ilegais continuaram atuando. De acordo com o ministro da Fazenda, Dario Durigan, a movimentação ilegal pode chegar a 50 bilhões de reais.
4: A gente identificou um grupo de 37 empresas que atuavam no ramo das bets ilegais. Houve uma movimentação, a princípio, de 50 bilhões de reais. Essa é uma das várias operações que serão feitas para combater bet ilegal, rigor total, tolerância zero, melhor dizendo, com as bets ilegais.
3: Segundo as investigações, além de movimentação financeira incompatível com rendimentos declarados, existem indícios de lavagem de dinheiro e sonegação fiscal. Na ação, os agentes estão apreendendo documentos, celulares, computadores, dinheiro em espécie e passaportes dos envolvidos. A operação envolve 9 auditores fiscais, 6 promotores de justiça, 10 servidores da Receita Federal, além de 28 policiais civis e militares. Reportagem Nazi Brum.
0: Para garantir a vida de meninas e mulheres, o governo do Brasil tem implementado diversas ações integradas de prevenção, fortalecimento das redes de proteção e punição dos agressores.
1: E os resultados começam a aparecer. Os meses de abril e maio apresentaram redução de feminicídios no Brasil.
5: O número de feminicídios no país caiu nos meses de abril e maio deste ano, quando comparado ao mesmo período de 2025. Nesses 2 meses do ano passado, 262 mulheres foram mortas por machismo, possessividade dos companheiros ou outras razões relacionadas ao simples fato de serem mulheres. Nesse ano, foram 232 mulheres assassinadas nessas condições, uma redução de 11,45%. Em fevereiro, uma iniciativa do governo federal mobilizou os 3 poderes, executivo, legislativo e judiciário, para lançar o Pacto Nacional Brasil contra o Feminicídio. Na avaliação do secretário nacional de Segurança Pública, Chico Lucas, ações como essa contribuíram para que o Brasil apresentasse uma tendência de queda após 2 anos seguidos de aumento desse crime.
6: Quando há consolidação dos dados de janeiro a maio, a queda é da ordem de 0,47, o que mostra uma reversão da tendência de aumento e agora nós estamos, de fato, tendo uma diminuição do número de feminicídios.
5: Também está em andamento a Operação Mulher Segura, coordenada pelo Ministério da Justiça e Segurança Pública, em parceria com o Ministério das Mulheres, secretarias estaduais e municipais e as forças de segurança. A ação tem como objetivo cumprir, até o fim do ano, todos os mandados de prisão em aberto por crimes contra as mulheres. O secretário nacional de Segurança Pública, Chico Lucas, ressaltou os principais números da operação, que já está na segunda fase.
6: Só no mês de março e abril foram 6 mil prisões realizadas daqueles que descumpriam medidas protetivas ou tinham mandado de prisão em aberto. E as operações continuam. Na fase 2, agora no mês de junho, os 15 primeiros dias, já cumprimos centenas de mandados de prisão e fiscalizamos por milhares de agentes policiais as medidas protetivas de urgência.
5: Nos primeiros 3 meses desse ano, o Ligue 180, Central de Atendimento à Mulher, registrou um aumento de 24% nas denúncias de violência contra mulheres e 14% nos atendimentos, quando comparado ao mesmo período do ano passado. Reportagem Natália Koslick.
0: O Ministério da Saúde está ampliando os cuidados domiciliares no Brasil.
1: Foram habilitadas novas equipes do programa Melhor em Casa, que vão apoiar a reabilitação de pacientes.
0: Hoje, mais de 1000 municípios já são beneficiados pelo programa em todo o país.
2: Depois de uma internação, o desafio nem sempre termina quando o paciente recebe alta. Para quem precisa de reabilitação e acompanhamento especializado, sair de casa pode ser difícil e muitas vezes inviável. É o caso do Carlos Henrique, que sofreu uma parada cardiorrespiratória e desde então precisa de cuidados contínuos. A esposa, Luciene Sibela, conta como o atendimento domiciliar fez diferença na rotina da sua família.
7: Eu acho que a primeira palavra que me vem é segurança. Segurança de saber que você não está só e que você está com profissionais que vai te apoiar. Você veja hoje, eles chegaram aqui e já resolveram muitas coisas, né? E isso para nós é uma segurança muito grande, saber que você pode contar.
2: Para ampliar esse cuidado e reduzir as dificuldades enfrentadas pelas famílias, o Sistema Único de Saúde está fortalecendo o atendimento domiciliar realizado pelo programa Melhor em Casa. Foram habilitadas novas equipes multiprofissionais especializadas para apoio à reabilitação, que vão atender 21 municípios com menos de 20 mil habitantes. São profissionais de diferentes áreas da saúde. O coordenador-geral de atenção domiciliar do Ministério da Saúde, Tarcísio Nema de Aquino, explica que tipo de cuidados serão oferecidos.
8: Então é fisioterapeuta, terapeuta ocupacional, fonoaudiólogo, cirurgião dentista, farmacêutico, psicólogo, assistente social, nutricionista. Então são profissionais que integram a equipe para levar a reabilitação, né, a recuperação do paciente, o cuidado de nível especializado dentro do domicílio.
2: O atendimento é destinado principalmente a pacientes que receberam alta hospitalar, mas ainda precisam de acompanhamento intensivo para recuperar movimentos, autonomia e independência. O cuidado também ajuda a evitar novas internações e garante a continuidade do tratamento perto da família, explica Eliana Peixoto, fonoaudióloga da equipe de atendimento em Brasília.
9: A gente faz esse atendimento dando qualidade de vida para o paciente, melhorando a condição de atendimento dentro da família, ajustando a vida daquela família com aquela nova realidade de paciente, né, acamado, instruindo. A nossa atividade dentro do lar do paciente é uma atividade de educação continuada.
2: A expansão das equipes do Melhor em Casa contou com investimento anual de R$3.400.000. Hoje, mais de 1000 municípios já são beneficiados pelo programa em todo o país. Reportagem Pablo Mundim.
1: E como ouvimos aí na reportagem, o programa Melhor em Casa é fundamental para diminuir a hospitalização de pacientes em todo o país.
0: Mas o governo do Brasil identificou uma lacuna no cuidado continuado de uma parcela específica da população, os idosos.
1: Atualmente são 36 milhões de pessoas idosas, sendo 3 milhões com dificuldades de locomoção ou que têm restrição para sair de casa. Isso representa 10% da população idosa.
0: E para garantir um envelhecimento saudável, o Ministério da Saúde lançou hoje o Programa de Atenção Domiciliar à Pessoa Idosa, o PAD Brasil.
1: O investimento será de R$ 163.200.000 em 2026, com projeção de mais de R$ 329 milhões no próximo ano.
0: Na prática, o programa vai funcionar com equipes multiprofissionais, trabalhando em conjunto com as equipes de saúde da família.
1: O ministro da Saúde, Alexandre Padilha, detalhou como essas equipes vão atuar para dar suporte a pacientes e aos seus familiares.
10: Essas equipes vão lá, vão cuidar desse idoso que está acamado. Elas têm uma relação direta com os médicos da família e comunidade, com os profissionais da atenção primária em saúde, mas passam a ter o papel específico de, todo dia, pegar o automóvel do programa, visitar o idoso acamado. Ou seja, com isso você consegue colocar mais um time para dar conta dessas visitas ao idoso acamado, que muitas vezes não sai de casa, não tem condições de sair de casa, muitas vezes o cuidador tem que ficar o tempo todo com ele lá. Então essas equipes vão fazer essas visitas, orientar melhor o cuidador, também cuidar do cuidador de uma certa forma.
0: Além do PAD Brasil, também foi lançada a Caderneta Brasileira da Pessoa Idosa.
1: O documento já está disponível em formato digital dentro da plataforma Meu SUS Digital, integrada à conta gov.br, e permite o acompanhamento dos dados de saúde do idoso.
0: Pesquisadores e startups da área de saúde agora contam com um novo guia para ajudar a transformar tecnologias em soluções disponíveis no SUS.
1: Os dispositivos médicos fazem parte da rotina dos serviços de saúde e incluem desde curativos e ataduras até próteses e tecnologias com inteligência artificial.
0: Atualmente, existem mais de 2 milhões de tipos diferentes desses dispositivos no mundo.
1: Segundo o Ministério da Saúde, o avanço tecnológico amplia as possibilidades de atendimento e contribui para melhorar a qualidade de vida dos pacientes.
0: A publicação reúne orientações sobre financiamento, pesquisa, desenvolvimento, regulação e incorporação dos dispositivos na rede pública de saúde.
1: O material está disponível gratuitamente para consulta em gov.br/saúde.
0: As ações de combate ao trabalho infantil alcançaram o melhor resultado da última década.
1: Mais de 4 mil crianças e adolescentes foram afastados dessa condição, especialmente as que estavam mais vulneráveis.
11: No Brasil, o trabalho infantil é proibido, de forma geral, para quem tem menos de 16 anos. Quem tem mais de 14 anos pode atuar, mas na condição de aprendiz. Para fazer cumprir a lei, os órgãos de fiscalização brasileiros têm trabalhado cada vez mais. Em 2025, 4.318 crianças e adolescentes foram afastados do trabalho infantil no Brasil. É o melhor desempenho dos últimos 10 anos, resultado das mais de 10 mil ações de fiscalização realizadas pelos auditores fiscais do trabalho. Os primeiros 4 meses de 2026 demonstram a continuidade desse trabalho, como explicou o coordenador de erradicação e fiscalização do trabalho infantil, Roberto Padilha.
12: Os dados parciais de 2026 apontam mais de 1.100 crianças e adolescentes afastadas do trabalho infantil, dados parciais até abril. Nesse mês de junho, estamos realizando um grande operativo nacional de combate ao trabalho infantil. Já estamos recebendo dados da fiscalização em diversos estados e com certeza teremos realmente um aumento nesses números de crianças e adolescentes retirados do trabalho infantil.
11: O foco é o combate aos casos mais graves. Esse trabalho é um esforço integrado do governo federal, com redes de proteção social, conselhos tutelares e instituições parceiras. E as ações vão além de tirar as crianças e adolescentes de situações de trabalho. Elas garantem o direito básico dos menores de 18 anos de crescerem e se desenvolverem, livres de exploração ou violência. Michele Antunes, líder de projetos de uma fundação que luta pela defesa dos direitos da criança e do adolescente, explica a importância dessa medida.
13: A criança, ela precisa estar na escola, ela precisa estar brincando, ela precisa estar se desenvolvendo de uma forma muito saudável. Então, quando ela está dentro desse ambiente do trabalho infantil e sofrendo essa violação, consequentemente, ela vai ter, sim, um desenvolvimento extremamente prejudicado e ela vai estar muito mais vulnerável a sofrer outros tipos de violação, outros tipos de violência, né?
11: Para denúncias de casos de trabalho infantil, o Ministério do Trabalho e Emprego disponibiliza um canal exclusivo, o sistema IP Trabalho Infantil, que pode ser acessado pelo endereço iptrabalhoinfantil.trabalho.gov.br. Reportagem, Márcia Fernandes.
0: E é sempre bom lembrar, denúncias de casos de trabalho infantil também podem ser feitas pelo Disque 100, que é o canal de denúncias de violações de direitos humanos oficial do governo federal.
1: O presidente da República em exercício, Geraldo Alckmin, vetou integralmente o projeto que instituía o contrato do primeiro emprego.
0: Na prática, a proposta reduzia encargos trabalhistas e previdenciários para empregadores que contratassem jovens entre 18 e 29 anos sem experiência formal no mercado de trabalho.
1: De acordo com o veto publicado hoje no Diário Oficial da União, o projeto de lei era inconstitucional e contrariava o interesse público na formação educacional de jovens.
14: O presidente em exercício, Geraldo Alckmin, vetou integralmente o projeto de lei que criava o chamado contrato do primeiro emprego para jovens de 18 a 29 anos. A mensagem de veto foi publicada no Diário Oficial da União desta quinta-feira, 18 de junho. Segundo o governo federal, a proposta previa jornada de até 44 horas semanais, o que contraria a defesa da redução da carga horária de trabalho e dificultaria a conciliação entre emprego e estudo. O texto também concedia benefícios tributários e previdenciários aos empregadores, sem oferecer garantias adicionais aos jovens trabalhadores. Outro argumento apresentado é que a medida poderia desestimular a contratação por meio da Lei da Aprendizagem, considerada uma das principais portas de entrada para o mercado formal de trabalho. De acordo com o Ministério do Trabalho e Emprego, mais de 6 milhões de jovens já foram beneficiados pela modalidade nos últimos 26 anos. Em março deste ano, o país registrou mais de 700 mil contratos ativos de aprendizagem, o maior número da série histórica. Lucília Araújo para a Voz do Brasil.
0: Pois é, como nós acabamos de ouvir na reportagem de Lucília Araújo, a Lei de Aprendizagem Profissional é a principal porta de entrada para jovens sem experiência no mercado de trabalho e ela vem registrando crescimento.
1: Segundo dados do novo Caged, só entre janeiro e abril deste ano foram quase 55 mil novas contratações.
0: O resultado foi impulsionado pela indústria e pelo fortalecimento de políticas de aprendizagem profissional, que respeita os horários escolares e os direitos dos adolescentes e jovens adultos.
15: O Brasil alcançou um recorde histórico. 726 mil jovens aprendizes com contratos ativos. Só nos quatro primeiros meses do ano foi registrado um saldo positivo de quase 55 mil novas contratações. A indústria liderou a geração de vagas, seguido pelos setores de serviços, comércio, construção civil e agropecuária. Os dados reforçam o crescimento da aprendizagem profissional como principal porta de entrada dos jovens no mercado de trabalho. A contratação é obrigatória para estabelecimentos de qualquer setor que tenham pelo menos 7 empregados em funções que demandem a formação profissional. Essas empresas devem preencher entre 5 a 15% do seu quadro de funcionários com jovens aprendizes. Podem participar quem tem entre 14 e 24 anos incompletos. De acordo com a Lei da Aprendizagem, o contrato tem caráter especial e duração máxima de 2 anos. O jovem aprendiz tem carteira de trabalho assinada e a garantia de direitos trabalhistas e previdenciários, além de proteções específicas. Cleide Lopes, para a Voz do Brasil.
1: Mais de 55 milhões de brasileiros já emitiram a carteira de identidade nacional.
0: O documento, que está substituindo gradualmente o RG, é mais moderno, seguro e completo.
1: E vale em todo o território nacional, com o CPF como número único de identificação.
16: No Brasil, mais de 1 milhão de carteiras de identidade nacional são emitidas por mês, segundo dados divulgados pelo Ministério da Justiça e Segurança Pública. O novo modelo está disponível desde 2022 e a emissão do documento pode ser agendada nos institutos de identificação dos estados e do Distrito Federal. O maranhense Alcemir Chaves de Araújo conseguiu marcar o atendimento com a ajuda da filha. Aos 74 anos, ele diz que quer trocar o documento para ter mais tranquilidade.
17: Aí a minha filha achou melhor tirar logo essa identidade nova, né? Porque a velha estava boa, né? Mas eu me apressei logo, digo, bora logo tirar logo isso. Aí eu acabei, fiquei logo livre, cabeça fria, né?
16: Assim como o Alcemir, mais de 55 milhões de brasileiros já emitiram a carteira de identidade nacional em todo o Brasil. A troca é obrigatória, mas o modelo antigo vale até 2032. Para a coordenadora-geral de modernização tecnológica do Ministério da Justiça e Segurança Pública, Beatriz Figueiredo, a grande vantagem da carteira de identidade nacional é a utilização do CPF como número único de identificação.
18: Ela traz de novo uma identidade mais integrada, mais segura e mais moderna, porque ela vai substituir gradualmente o antigo RG, ela sim, que usa um número único, que é o número do CPF, que vai ser válido em todo o Brasil. Então a gente acaba com aquela possibilidade de ter um número de RG diferente em cada estado, e isso vai unificar a identificação pelo CPF, né? Que a gente tem um CPF único. Então isso reduz a duplicidade e aumenta muito a segurança dos nossos dados.
16: A versão digital da carteira, integrada ao gov.br, permite incluir outros documentos e registros do cidadão, como CNH, título de eleitor, dispensa militar, carteira de trabalho e cartão SUS. Para tirar o documento, é só acessar gov.br/identidade e agendar a expedição. É preciso apresentar a certidão de nascimento ou de casamento. A primeira via do documento é gratuita. Reportagem Gabriela Noronha.
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0: Previsões do Instituto Nacional de Meteorologia, o INMET, confirmam que este ano vai ocorrer o fenômeno El Niño.
1: Isso significa risco de seca na faixa norte das regiões norte e nordeste, enquanto favorece grandes volumes de chuva no sul do país.
0: Por isso, o Brasil já está se preparando para eventos extremos. É o que afirmou o ministro Valdez Góes, da Integração e do Desenvolvimento Regional, durante o programa Bom Dia, Ministro, produzido pela Empresa Brasil de Comunicação, nesta quinta-feira.
20: Nós estamos com uma sala de situação já montada pelo governo federal, já existem 20 ministérios mobilizados, a Defesa Civil Nacional, o SEMADEM, o IMET e o INPE fazem reuniões frequentes, inclusive com as defesas civis estaduais e municipais, de norte a sul deste país, ou seja, toda uma experiência já acumulada e uma preparação e uma determinação do governo do presidente Lula de que a vigilância, o monitoramento e a mobilização e os planos de contingência e a relação e proximidade com os estados e municípios está em curso.
1: Valdez Góes afirmou que o El Niño deve chegar ao Brasil a partir de julho e a Defesa Civil Nacional e seus sistemas de alerta estão de prontidão.
0: Órgãos ambientais como o IBAMA e o ICMBio também vêm trabalhando na prevenção aos incêndios florestais com a contratação de profissionais e a orientação a fazendeiros sobre o não uso de fogo.
1: Mais de 3 milhões de reais investidos na aquisição de alimentos para impulsionar a agricultura familiar e o abastecimento no estado do Pará.
0: A iniciativa da Conab, em parceria com os Ministérios do Desenvolvimento Social e do Desenvolvimento Agrário, busca combater a insegurança alimentar e nutricional no âmbito do Programa de Aquisição de Alimentos, o PA.
1: O presidente da Conab, Silvio Porto, destaca o impacto dessas medidas na segurança alimentar da região.
21: São 96 milhões de reais que nós investimos na aquisição de alimentos dos mais diversos aqui do estado do Pará, valorizando a cultura, a produção e a alimentação regional. Nós estamos, dessa forma, conseguindo valorizar essa produção que vem de assentamentos, da agricultura familiar, de extrativistas e indígenas.
0: Com os investimentos, mais de 140 toneladas de alimentos produzidos no estado serão destinadas a cozinhas solidárias e redes socioassistenciais, combatendo diretamente a fome na região.
1: Outro destaque é a modernização da unidade armazenadora de Ananindeua, que recebeu melhorias na estrutura e teve a capacidade ampliada para mais de 17 mil toneladas, como detalha Silvio Porto.
21: Nós saímos de 3.500 toneladas para 21 mil toneladas. Essa unidade armazenadora, ela se torna um polo relevante do ponto de vista do abastecimento aqui para o Pará, mas também para a região da Amazônia.
0: E essas foram as notícias do Governo do Brasil.
1: Uma realização da Secretaria de Comunicação Social da Presidência da República.
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1: Fique agora com as notícias do Poder Judiciário e do Congresso Nacional. Boa noite.
0: Boa noite para você e até amanhã.

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1: STF decide que é inadmissível a validade de provas em processo envolvendo crime sexual quando ocorrer constrangimento da vítima durante audiência de instrução.
2: Crime da 113 Sul. STJ inicia sessão virtual para julgamento de recurso do Ministério Público.
1: O presidente do TSE afirma que discurso de ódio ameaça a democracia.
2: Boa noite, eu sou Marcela Luiza.
1: Eu sou Walter Lima.
2: Por unanimidade, o plenário do Supremo Tribunal Federal reconheceu a nulidade de provas produzidas em audiências sobre crimes sexuais quando a vítima é submetida a humilhações, constrangimentos e violações da dignidade.
1: O caso chegou ao Supremo em março do ano passado. O recurso foi apresentado pela defesa da vítima, que questionava a decisão do Superior Tribunal de Justiça, que rejeitou o pedido de nulidade da audiência de instrução.
2: O ponto central no STF foi sobre definir se uma prova produzida em ambiente de violação à dignidade da vítima pode ser considerada válida.
1: Com o reconhecimento da nulidade da audiência, o processo foi anulado. E o caso deve retomar a fase de instrução na primeira instância.
2: STJ começa a sessão virtual de julgamento de recurso sobre o caso conhecido como crime da 113 Sul.
1: Esse crime se refere ao assassinato em 2009 do ex-ministro do TSE, José Guilherme Vilela, da esposa dele, Maria Carvalho Mendes Vilela, e da empregada da família, Francisca Nascimento da Silva. Repórter Fátima Uchoa.
3: O crime ocorreu no apartamento da família, na quadra 113 Sul, em Brasília. Adriana Vilela, filha do casal, foi condenada por júri popular a 61 anos de prisão, acusada de ser a mandante dos assassinatos. Em 2025, a sexta turma do STJ anulou a condenação, acolhendo a alegação de cerceamento de defesa. O Ministério Público do DF recorreu desse entendimento e pediu agora que a condenação fosse restaurada e que a ré cumprisse imediatamente a pena. Mas vale ressaltar, na sessão virtual, os ministros da sexta turma não discutem a culpa ou a inocência de Adriana Vilela. O ministro relator Sebastião Reis Júnior votou para manter anulada a condenação. Se não houver pedidos de adiamento, a sessão virtual de julgamento deve permanecer aberta por 7 dias.
2: Presidente do Tribunal Superior Eleitoral afirma que discurso de ódio ameaça a democracia.
1: Ministro Cássio Nunes Marques reforça compromisso com eleições livres, inclusivas e seguras. Fábio Ruas.
4: A afirmação do ministro Cássio Nunes Marques foi durante a sessão plenária do TSE desta quinta-feira. Antes de iniciar os julgamentos, o presidente do TSE mencionou o Dia Internacional de Combate ao Discurso de Ódio, data instituída pela Assembleia Geral da ONU em 2021. Disse que a divergência de ideias é legítima e necessária, mas não pode ser confundida com ataques à honra, práticas discriminatórias ou tentativas de desumanizar adversários políticos.
2: Último dia da itinerância da Justiça do Trabalho na aldeia Manga, em Oiapoque.
1: Teve audiências judiciais e outros serviços de cidadania, tudo de graça. Rafael Silva.
5: A Justiça do Trabalho realizou 28 audiências judiciais presenciais, híbridas e virtuais na aldeia Manga nesse último dia de itinerância cidadania aqui com você. Indígenas de outras comunidades enfrentaram até 6 horas de barco para colocar um ponto final nesses processos trabalhistas, que envolvem questões como férias não pagas, saque de FGTS e recebimento de verbas rescisórias. Além disso, o polo de saúde da aldeia Manga ficou lotado ao oferecer atendimento médico, fisioterapêutico, psicológico e odontológico especializado. Neste sábado e domingo, vai ser a vez de levar esses serviços à população da aldeia Espírito Santo, na mesma

0: região. Para chegar lá, dessa vez, só de barco. O mutirão pretende fazer até 2 mil atendimentos.
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1: Uma boa noite.
2: E até amanhã.
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1: Eu sou Paula Groba.
2: E eu sou Humberto Pinheiro.
1: E estes são os destaques de hoje do Jornal do Senado, que começa agora.
2: PEC do Banco Central terá calendário de votação definido nos próximos dias.
1: Avança a fiscalização mais rígida de pagamento mínimo por fretes rodoviários.
2: Senador defende escala 4x3 para profissionais da segurança e da saúde.
1: Boa noite.
2: Boa noite.
1: Avançou no Congresso a proposta que cria novas regras para garantir o pagamento do piso mínimo do frete rodoviário. O texto, que tem origem em uma medida provisória, foi aprovado pela comissão mista que analisa a MP.
2: A proposta seguiu para análise da Câmara dos Deputados. Repórter Marcela Cunha.
3: A proposta torna obrigatório o registro prévio das operações no Código Identificador da Operação de Transporte, o CIOT, com informações sobre carga, trajeto, valor e prazo de pagamento. O sistema deverá bloquear fretes abaixo do piso da Agência Nacional de Transportes Terrestres, que existe desde 2018, mas é frequentemente descumprido segundo os caminhoneiros. O senador Carlos Fávaro, do PSD de Mato Grosso, que presidiu os trabalhos da comissão mista que analisou a MP, afirmou que o texto busca equilibrar a valorização dos caminhoneiros e os custos do setor.
4: Tenho certeza que teremos, a partir então da conversão em lei dessa medida provisória, nós teremos um outro momento do transporte do Brasil, com segurança jurídica, com estabilidade financeira, com a satisfação dos transportadores e também das empresas que transportam.
3: O piso será reajustado quando os combustíveis variarem pelo menos 5%. Para o consumidor, o aumento dos preços não é automático, mas as empresas podem ter custos maiores e repassá-los aos produtos. O texto também cria piso salarial de R$5.000 para motoristas empregados em viagens longas e mantém a anulação de multas civis e administrativas por manifestações e bloqueios de 2022.
1: O senador Oriovisto Guimarães, do PSDB do Paraná, manifestou preocupação com a proposta de redução da jornada de trabalho da escala 6x1 para 5x2. O parlamentar afirmou que a mudança pode gerar impactos econômicos em setores que operam de forma contínua, como a agropecuária.
2: Oriovisto também argumentou que a medida poderia elevar custos de produção e influenciar os preços de produtos e serviços. O senador defendeu que o tema seja analisado com mais profundidade pelo Senado antes de uma deliberação.
5: Os países do Mercosul que passaram para essa escala fizeram transição em todos eles 8 anos. Nós queremos fazer em 1 mês ou 2. O que é de mais grave nisso tudo é que essa medida vai fazer com que a população mais humilde do nosso país trabalhe mais.
1: Já o senador Carlos Viana, do PSD de Minas Gerais, anunciou que vai apresentar uma emenda para garantir a escala 4x3 a profissionais da segurança pública e da saúde, como policiais, bombeiros, médicos e enfermeiros.
2: Segundo ele, a medida busca valorizar categorias que exercem atividades essenciais e de alta responsabilidade. Repórter Lana Dias.
6: O senador Carlos Viana, do PSD de Minas Gerais, anunciou que vai propor a escala 4x3 para profissionais da segurança pública e da saúde, em forma de emenda a uma das propostas de emenda à Constituição, que trata da jornada de trabalho no país. Ele explicou que o objetivo é valorizar a atuação de trabalhadores como policiais, bombeiros, médicos e enfermeiros.
7: Eles há muito tempo pedem uma escala que seja mais humana, uma escala que seja mais suportável. Então é o momento, eu entendo, para que a gente possa valorizar as forças de segurança, principalmente valorizar o pessoal da saúde e dar a eles a possibilidade de discussão e chamar a atenção sobre essa escala que é muito pesada hoje em dia para a maior parte dessas categorias.
6: A princípio, a emenda seria apresentada à PEC, já aprovada na Câmara dos Deputados, que diminui a jornada para 40 horas semanais, com 2 dias de descanso. Mas Carlos Viana não descartou a possibilidade de incluir a sugestão na proposta da oposição, que permite acordos para jornada de trabalho flexível, baseada em horas, limitada a 44 horas semanais.
1: Por falta de entendimento sobre os vetos presidenciais, foi cancelada a sessão do Congresso que estava marcada para hoje. O anúncio foi feito pelo presidente do Senado, Davi Alcolumbre.
2: 90 vetos estavam na pauta. Mais detalhes com o repórter Márcio Maturana.
8: Foi cancelada a sessão do Congresso que estava marcada para esta quinta-feira, dia 18, com cerca de 90 vetos presidenciais, com 924 dispositivos e 11 projetos de lei do Congresso Nacional. O cancelamento foi explicado pelo presidente do Congresso, Davi Alcolumbre, numa entrevista coletiva.
9: Os líderes partidários da Câmara e do Senado não conseguiram se reunir para tratar especificamente dessa sessão do Congresso que estava marcada com 30 dias de antecedência. E temos um outro problema. Líderes da Câmara e líderes do Senado, do mesmo partido às vezes, estão pedindo para o governo pela manutenção do veto numa liderança e na liderança na outra casa pela derrubada do veto.
8: A pauta deve ser dividida em 3 sessões do Congresso, sendo a primeira em 15 dias, segundo Davi, e vai acontecer após reuniões com os líderes partidários.
1: E a proposta que amplia a autonomia operacional e financeira do Banco Central deve voltar aos debates no Senado. Após a aprovação do texto na Comissão de Constituição e Justiça, senadores passaram a cobrar a análise da matéria em plenário.
2: O presidente do Senado, Davi Alcolumbre, afirmou que vai definir nos próximos dias o calendário de votação da proposta. Repórter Bruno Lourenço.
10: O autor da PEC, senador Vanderlan Cardoso, do PSD de Goiás, lembrou que a Comissão de Constituição e Justiça votou a proposta em 10 de junho e o governo, que pediu de 1 a 2 semanas para analisar o texto, após 2 anos de reuniões com os senadores, já teve o tempo necessário para os eventuais ajustes.
11: Para que o Banco Central não pare, não entre em total colapso operacional, com prejuízos diretos à fiscalização do sistema financeiro nacional e do PIX, que atende de forma importante a todos os cidadãos brasileiros.
10: O presidente do Senado, Davi Alcolumbre, se comprometeu a definir um calendário de votação para a PEC até esta sexta-feira, dia 19.
12: Eu vou conversar com esses atores e vou tomar uma decisão na condição de presidente do Senado para ver qual é a data que eu vou colocar essa PEC para deliberação aqui no plenário.
10: A proposta de emenda à Constituição precisa passar por 2 turnos de votação no plenário, onde terá que receber a aprovação de 49 dos 81 senadores.
1: A senadora Damaris Alves, do Republicanos do Distrito Federal, alertou para o aumento dos casos de violência contra pessoas idosas no Brasil, em referência ao Dia Mundial de Combate à Violência contra a Pessoa Idosa e à campanha Junho Violeta. Ela citou dados de órgãos oficiais que apontam o crescimento das denúncias de agressões, negligência, abandono e violência patrimonial.
2: A senadora também chamou atenção para casos de violência sexual contra idosos e defendeu o fortalecimento das políticas públicas de proteção, além do endurecimento das penas para agressores e fraudadores, que tem como alvo aposentados e pensionistas.
13: E sabe onde essas coisas acontecem? Especialmente a violência sexual? Nos abrigos, nos lares de acolhimento e dentro de casa. Na hora do banho, na hora de trocar a fralda. O idoso muitas vezes não consegue falar, não consegue pedir socorro e sofre essa monstruosidade calado.
1: E especialistas e parlamentares discutiram no Senado um projeto que cria uma política nacional de enfrentamento a violência contra a mulher e transforma em lei medidas de proteção já adotadas no país.
2: O objetivo é garantir a permanência dessas políticas de proteção, mesmo com as mudanças de governo. A reportagem é de Patrícia Oliveira.
14: O Brasil registra uma média de 4 mulheres assassinadas por dia e esse número está aumentando. Só no primeiro trimestre deste ano, os casos de feminicídio cresceram 7,5% em relação ao mesmo período do ano passado. Um projeto transforma em lei e amplia as ações que já são executadas hoje, para garantir a permanência dessas políticas de proteção, mesmo com as mudanças de governo. Para a gestora pública Mia Costa, apesar dos avanços na legislação, as medidas protetivas têm sido mais uma reação do que um impedimento à violência contra as mulheres.
15: Nós não estamos conseguindo chegar a tempo de impedir que essa violência aconteça.
14: A proposta do senador Paulo Paim, do PT do Rio Grande do Sul, prevê a integração dos serviços de atendimento, mais acesso ao acompanhamento psicossocial, a capacitação de profissionais e ações de prevenção.
16: É necessário construir uma política de Estado permanente, integrada e estruturada.
14: Entre as medidas previstas estão a expansão das unidades da Casa da Mulher Brasileira, a criação de unidades móveis para atender regiões sem serviço especializado e campanhas permanentes de conscientização.
2: Com edição de Paula Groba e trabalhos técnicos de João Lira, o Jornal do Senado fica por aqui. Acompanhe agora as notícias da Câmara dos Deputados. Boa noite.
1: Boa noite e até amanhã.
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18: Câmara aprova a criação de política industrial e tecnológica para o país.
19: Comissões proíbem graduação à distância para cursos na área da saúde.
18: Proposta de criminalização da misoginia pode ser votada ainda este mês.
20: Boa noite. A relatora do projeto que criminaliza a misoginia anunciou a votação da proposta para a última semana de junho. A repórter Maria Neves explica a versão atual da proposta.
21: De acordo com a coordenadora do grupo de trabalho que analisou o projeto sobre criminalização da misoginia, deputada Tabata Amaral, do PSB de São Paulo, há acordo com os líderes partidários para votar a proposta no plenário da Câmara na semana do dia 29 deste mês. A parlamentar apresentou as alterações propostas ao texto que já foi aprovado no Senado. A principal mudança foi instituir penas para disseminação de ódio contra as mulheres pela internet. Para defender a importância da medida, Tabata Amaral lembrou o caso da jovem que morreu após ser jogada de uma ponte sem corda durante uma prática esportiva conhecida como rope jump em São Paulo e que, mesmo depois de morta, foi atacada nas redes.
22: Uma jovem de 21 anos foi morta de uma maneira absolutamente horrorosa, pavorosa. E nas horas seguintes, o que a gente viu na internet não é o que a gente aprendeu e a gente cresceu vendo, que é a solidariedade, que são as orações, que é a tristeza. A gente viu uma família, amigos enlutados, terem que lidar com pessoas criminosas. As redes sociais sugerir atos de violência, de estupro, de necrofilia. Fica mais um reforço da urgência desse projeto.
21: A proposta equipara a misoginia ao racismo, que dessa forma passa a ser um crime inafiançável e que não prescreve. A punição também é a mesma: reclusão de 2 a 5 anos e multa. Caso o crime seja cometido por meio da internet com o objetivo de obter vantagem econômica, a pena aumenta. A prática será punida com reclusão, que pode ir de 3 a 10 anos mais multa. Essa pena maior será aplicada também quando o agente do delito for pessoa com audiência expressiva, influência pública ou capacidade ampliada de difusão do conteúdo em meio de comunicação ou plataforma digital. A punição também será maior se o crime de misoginia for cometido contra criança, adolescente, pessoa idosa ou com deficiência. Nesse caso, passa a ser de 3 a 7 anos e meio, mas a multa também é acrescida da metade. Deputadas de partidos de oposição foram contrárias ao projeto e argumentam que a medida pode ferir direitos fundamentais. A deputada Júlia Zanatta, do PL de Santa Catarina, sustenta que o projeto é um perigo para a liberdade de expressão e para a liberdade religiosa.
23: O texto admite punir manifestação contra mulheres enquanto grupo social, sem uma vítima determinada. Ninguém precisa ter sido ofendido, basta alguém entender que uma frase, um vídeo, uma pregação menosprezou as mulheres como coletivo. Isso que vão fazer aqui, se esse texto passar da forma que está, vai ser institucionalizar o crime de opinião sob o manto da defesa das mulheres.
21: Na versão aprovada, a misoginia é definida como prática, indução ou incitação de violência, de restrição ao pleno exercício de direitos ou de ofensa à dignidade da mulher em razão da condição de mulher. A expressão menosprezo às mulheres, que constava na versão anterior, foi retirada. Da Rádio Câmara de Brasília, Maria Neves.
18: Alexandre Lindemaia, do PT do Rio Grande do Sul, defende o fortalecimento de ações de combate ao feminicídio e à violência contra as mulheres, citando os 1.470 feminicídios registrados em 2025, perfazendo uma média de 4 por dia, com possível subnotificação de casos.
20: Alexandre Lindemaia cobra uma mudança cultural entre os homens, sublinha políticas públicas como o programa Mulher Viver Sem Violência e conclama a sociedade a se manter em permanente mobilização, além de exigir uma ação conjunta dos governos contra a violência.
17: Justiça.
18: A Procuradoria-Geral da República pediu e o STF confirmou a condenação do ex-deputado Eduardo Bolsonaro por coação no curso do processo sobre tentativa de golpe de Estado em 2022. Paulão, do PT de Alagoas, entende que a decisão assegura o respeito à soberania nacional e ao Estado de Direito.
20: Paulão avaliou que o STF analisou o processo com base na legislação e nas provas apresentadas. Para ele, nenhum agente político tem o direito de pressionar integrantes do Supremo ou de questionar ações das instituições brasileiras.
18: Marcel Van Hatten, do Novo, do Rio Grande do Sul, volta a defender a revisão dos processos relacionados aos condenados pelos atos de 8 de janeiro de 2023. Ele considera que há pessoas submetidas a punições desproporcionais e cobra a apuração de supostos abusos de autoridade.
20: Marcel Van Hatten também questiona a demora na análise de medidas aprovadas pelo Congresso para alterar a dosimetria das penas aplicadas aos condenados. De acordo com ele, a situação gera insegurança jurídica e sofrimento para as pessoas afetadas pelos processos.
18: Glauber Braga, do PSOL do Rio de Janeiro, retoma seu mandato após 6 meses de afastamento. Sua primeira providência foi solicitar ao STF a apuração de denúncias envolvendo o orçamento secreto e a responsabilização dos envolvidos, caso as irregularidades sejam confirmadas.
20: Glauber Braga solicita também à Corregedoria da Câmara que investigue a origem de mais de R$460 mil encontrados com um parlamentar. Ele reafirma seu compromisso de continuar fiscalizando e cobrando mais transparência na Câmara.
17: Votação.
18: A Câmara aprovou um projeto que cria política industrial para o país. O repórter Antônio Vital tem os detalhes de como será a medida.
0: A Câmara dos Deputados aprovou o projeto que cria uma política industrial para o país, com previsão de subsídios para empresas, preferência para aquisições de produtos nacionais pelo governo, metas de produção e eficiência e linhas de financiamento. O projeto, apresentado pelo deputado Heitor Xu, do PSD do Rio Grande do Sul, estabelece que cada presidente da República terá que elaborar uma política industrial, tecnológica e de comércio exterior, com objetivos e metas. Essas prioridades deverão ser aprovadas pelo Congresso Nacional. O texto estabelece que a política será elaborada levando em conta a redução das emissões de gases do efeito estufa e a transição para fontes renováveis de energia. Prevê ainda que serão definidos indicadores para mensurar se os objetivos estão sendo atingidos. De acordo com o relator da proposta, deputado Rodrigo Hollenberg, do PSB do Distrito Federal, as principais economias do mundo têm políticas de incentivo para a indústria, enquanto no Brasil a participação do setor no produto interno bruto caiu nos últimos 40 anos. Em 1985, a indústria representava 36% do PIB, percentual que caiu para 12% em 2020. No plenário, o projeto foi criticado por deputados do Novo e do Missão. Para o deputado Kim Kataguiri, do Missão de São Paulo, a proposta dá poder ao governo de beneficiar as empresas e setores que quiser com incentivos fiscais ineficientes.
3: Eu chamaria esse projeto ou de bolsa atraso ou de bolsa milionário. Primeiro, do porquê bolsa milionário. A gente já tem 200 bilhões de reais em privilégios tributários concedidos para grandes empresários que têm poder de lobby dentro desse Congresso Nacional e no Palácio do Planalto. E uma das principais políticas colocadas aqui são justamente as subvenções e as desonerações fiscais que fracassaram como política pública no nosso país.
0: Além de prever subsídios e linhas de financiamento para empresas que produzem conteúdos nacionais, a proposta dá preferência de até 30% nas licitações públicas para produtos feitos no Brasil. Também reforça o direito do país retaliar na mesma moeda países que impuserem taxas injustificadas para a produção nacional. O relator do projeto, o deputado Rodrigo Hollenberg, defendeu a necessidade de uma política de Estado para a indústria.
4: Os Estados Unidos têm política industrial, a União Europeia tem política industrial, a China tem política industrial, a Índia tem política industrial e nós não podemos ter política industrial. Nós queremos aqui ter uma política industrial de Estado e não de governo. Foi ouvindo o setor industrial que considera esse projeto um marco para o desenvolvimento da indústria nacional.
0: O projeto que cria uma política industrial para o país seguiu para análise do Senado. Da Rádio Câmara de Brasília, Antônio Vital.
17: Economia.
5: Zé Vitor, do PL de Minas Gerais, afirma que indicadores de endividamento das famílias, inadimplência de consumidores e empresas e o aumento da dívida pública e da carga tributária desmontam o discurso do governo sobre o possível ciclo virtuoso da economia brasileira.
18: No entendimento do parlamentar, a atual gestão manipula dados para maquiar os problemas econômicos cuja origem está na má administração do Estado. Zé Vitor defende o protagonismo do parlamento para redirecionar o país com base na responsabilidade fiscal e na eficiência.
5: Em seu discurso de posse, Santinho Roveda, do União do Paraná, defende uma gestão pública com menos impostos, corte de gastos e privilégios, estímulo ao desenvolvimento econômico e apoio ao empreendedorismo. Ele alertou ainda para o endividamento das empresas e dos brasileiros.
18: Santinho Roveda afirmou que a população espera resultados concretos dos governos com a geração de oportunidades, renda e melhoria na qualidade de vida. Como exemplo de ação administrativa positiva, ele cita a redução do IPVA em seu estado, com retorno de dinheiro para o bolso do cidadão.
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17: Transportes.
5: Os deputados aprovaram a obrigação de pagamento do piso mínimo de frete para caminhoneiros. O repórter Marcelo Larcher nos conta quais as medidas previstas na proposta do governo e as modificações.
7: A Câmara dos Deputados aprovou medida provisória que obriga o cumprimento do peso mínimo do frete por quem contratar caminhoneiros autônomos. Além de reforçar os mecanismos de fiscalização do pagamento do frete, o texto aprovado institui um piso salarial nacional de R$5.000 por mês para motoristas de longa distância. O texto final, apresentado pelo relator, deputado Zé Trovão, do PL de Santa Catarina, também prevê anistia das multas aplicadas a transportadores de cargas, empresas e motoristas que participaram das manifestações e bloqueios ocorridos depois das eleições de 2022. A medida provisória está em vigor desde março, mas precisa ser votada pela Câmara e pelo Senado para virar lei. A proposta do governo reforça a fiscalização da política nacional de pisos mínimos do transporte rodoviário de cargas. Obriga o registro de todas as operações de frete por meio de um código identificador, com informações sobre o contratante, o transportador, a origem e o destino da carga, bem como o valor do frete. Se esse valor do frete for abaixo do permitido, o sistema impede o registro. O texto também assegura aos transportadores autônomos de cargas o adiantamento de pelo menos 70% do valor do frete no momento da contratação, com pagamento do restante em até 3 dias úteis após a entrega da carga. O relator, deputado Zé Trovão, diz que a medida provisória vai impedir a atuação de intermediários, que ficam com parte do valor do frete.
9: E hoje, nós estamos nessa casa votando algo que definitivamente tira o caminhoneiro autônomo da escravidão, do jugo daqueles que sempre roubaram o caminhoneiro na cara dura. E de quem eu estou falando? Do famoso, o homem que não tem um caminhão, que nunca dirigiu um caminhão, mas que leva 30, 40, 50% do frete do caminhoneiro.
7: O texto final da medida provisória também dá prioridade para transportadores autônomos de cargas e cooperativas de transporte de cargas no acesso a financiamentos e incentivos do Procargas, o programa criado para estimular o setor de transportes. Depois de aprovada pela Câmara, a medida provisória seguiu para análise do Senado. Da Rádio Câmara de Brasília, com informações de Antônio Vital, Marcelo Larcher.
17: Desenvolvimento Regional.
18: Marcondo PT comemora ações do governo federal para a reconstrução do Rio Grande do Sul, ressaltando a entrega de moradias em Viamão e a assinatura de ordens para a construção de mais de 2 mil casas em municípios gaúchos.
5: Marcon ressalta que as cidades contempladas foram atendidas independentemente das posições ideológicas de suas lideranças, demonstrando o compromisso da atual gestão com o Estado, fortemente atingido por eventos climáticos e com a população que necessita de habitação.
18: Valdenor Pereira, do PT da Bahia, comemorou os 37 anos de emancipação de Bom Jesus da Serra, Lagoa Real e Mirante, os 146 anos de Jacaraci e os 149 anos de Brumado, municípios vinculados à área de atuação de seu mandato.
5: Valdenor Pereira saudou moradores, lideranças e representantes dos poderes municipais pelas comemorações entre os dias 7 e 13 de junho. Ele cumprimentou ainda os participantes da plenária virtual sobre violência de gênero e políticas públicas voltadas para as mulheres.
18: Ao assumir o mandato, Paulo Soares, do Podemos de São Paulo, declarou representar os municípios do interior paulista. O parlamentar garante que vai atuar em defesa da saúde pública, das instituições filantrópicas, das APAES e de uma maior descentralização dos recursos públicos.
5: Paulo Soares também defende medidas para reduzir filas de espera por consultas, exames e cirurgias no Sistema Único de Saúde. Segundo o deputado, é necessário fortalecer hospitais filantrópicos e atualizar a tabela do SUS para ampliar a capacidade de atendimento à população.
17: Educação.
18: Soraya Santos, do PL do Rio de Janeiro, cobra a aplicação de leis de combate à violência escolar. Ela cita casos recentes de agressão e defende que as escolas registrem as ocorrências junto aos órgãos competentes para garantir proteção aos estudantes.
5: A congressista se preocupa com os estímulos à violência e com a formação de gangues entre jovens. Soraya Santos recorda que a segurança escolar passou a ser uma meta específica da educação e defende a conscientização da população como instrumento para enfrentar o problema.
17: Saúde.
18: A Comissão de Constituição e Justiça aprovou proposta que proíbe graduação à distância para cursos da área da saúde. A repórter Paula Bittar acompanhou a discussão sobre a matéria.
8: A Comissão de Constituição e Justiça da Câmara aprovou uma proposta que proíbe a realização de cursos de graduação da área da saúde e de educação física na modalidade de ensino à distância. O relator na comissão, deputado Orlando Silva, do PCdoB de São Paulo, ressaltou o direito à saúde previsto na Constituição e afirmou que os cursos da área exigem o desenvolvimento de habilidades que são ligadas ao contato direto com o paciente, materiais biológicos ou ambiente clínico, e que o modelo à distância, mesmo que preveja momentos práticos, pode se mostrar deficiente em proporcionar uma experiência supervisionada indispensável para a segurança do paciente e a qualidade dos serviços. A deputada Cris Tonietto, do PL do Rio de Janeiro, por outro lado, disse que a proibição pode prejudicar muitas pessoas.
10: Impedir uma modalidade de ensino à distância, isso pode ser um cerceamento, inclusive, da própria liberdade de muitos de quererem fazer e adotar esse tipo de modalidade, até por situações específicas. Tem, por exemplo, que pessoas que trabalham fora, que talvez não tenham condições de estarem ali em loco na faculdade e podem muito bem querer adotar essa modalidade EAD.
8: Já a deputada Talíria Petroni, do PSOL do Rio de Janeiro, se posicionou de forma contrária ao ensino à distância para esses casos.
11: Acho que isso pode, muitas vezes, popularizar o acesso ao ensino superior, garantir uma ampliação do acesso à educação, mas nos casos de saúde é algo que eu não consigo compreender como há um grupo que acha natural que você tenha médicos se formando por EAD, enfermeira se formando por EAD.
8: A proposta que proíbe a realização de cursos de graduação da área da saúde e de educação física na modalidade de ensino à distância já pode seguir para análise do Senado, a não ser que haja recurso para votação pelo plenário. Da Rádio Câmara,

adotadas pelo governo norte-americano em política externa e imigração. Ele pede respeito à soberania dos países, à democracia e aos direitos humanos como princípios fundamentais para as relações internacionais.